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2: Olá, boa noite.
3: Boa noite para você que nos acompanha em todo o país.
2: Sexta-feira, 26 de junho de 2026.
3: Vamos ao destaque do dia: desenvolvimento da indústria naval brasileira.
2: Presidente Lula visita construções de barcos de apoio marítimo da Petrobras em Itajaí, Santa Catarina.
3: Eles fazem parte do programa Mar Aberto de renovação e ampliação da frota do sistema Petrobras.
2: Mais de 2 mil profissionais estão envolvidos na construção de 16 embarcações e presidente destaca a geração de empregos na indústria naval.
4: Por que que não compra da China? Porque a China não paga salário do povo brasileiro.
3: E ainda, desemprego no menor patamar desde 2012.
2: Dados do IBGE apontam que taxa de desocupação ficou em 5,6% no trimestre encerrado em maio. Luana Karen.
5: Outro destaque foi a queda na taxa de subutilização, que atingiu 13,3%, o menor nível da série histórica.
3: E queda também na evasão escolar.
2: Censo da Educação mostra que abandono da escola diminuiu 61% entre 2022 e 2025.
3: Índice de reprovação. A inflação no ensino médio também caiu 65% no período. Pablo Mundim.
6: De acordo com o Ministério da Educação, os resultados refletem um conjunto de políticas voltadas à permanência dos estudantes na escola. Entre elas, o programa Pé de Meia.
2: Hoje, na apresentação da Voz do Brasil, Mariana Jungmann e Luciano Seixas.
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2: O presidente Lula acompanhou hoje o andamento da construção de 16 barcos da Petrobras em Itajaí, Santa Catarina.
3: O programa Mar Aberto prevê a renovação da frota da companhia, com previsão de entregar 98 embarcações nos próximos 7 anos.
2: Lula também participou do lançamento ao mar de uma fragata da Marinha, a primeira de 4 unidades que estão sendo construídas para aprimorar a defesa marítima do país.
7: O presidente Lula visitou as construções de barcos de apoio marítimo da Petrobras em Itajaí, Santa Catarina. Mais de 2 mil profissionais estão envolvidos nas obras de 16 embarcações. A iniciativa faz parte do programa Mar Aberto de renovação e ampliação da frota do sistema Petrobras. Com previsão de entrega para julho, uma das embarcações em construção no estaleiro Detroit, em Itajaí, é a Starnave Electra, de transporte de suprimentos. O barco conta com sistemas de geração e distribuição de energia, além de novas tecnologias de pintura e de sistemas anti-incrustação, contribuindo para menor consumo de combustível e menor nível de emissões de poluição. Segundo a presidente da Petrobras, Magda Chambriard, os empreendimentos se alinham com a política verde da empresa.
8: Esses barcos têm tecnologia atual embarcada, respeitam o nosso Acordo de Paris, respeitam as nossas intenções de sustentabilidade, apoio ao meio ambiente.
7: O presidente Lula destacou o fortalecimento da indústria naval brasileira.
4: A coisa custa 10 milhões mais barato. Por que que não compra da China? Porque a China não paga salário do povo brasileiro. Mas quando você compra de lá, você não desenvolve a indústria nacional. Quando você compra de lá, você não desenvolve tecnologia aqui. Quando você compra de lá, você não gera emprego aqui.
7: O programa Mar Aberto prevê a construção de 96 embarcações até 2032, com investimentos estimados de R$ 32 bilhões na indústria naval brasileira. Mais cedo, o presidente Lula participou em Itajaí da cerimônia de lançamento ao mar da fragata Cunha Moreira. Com 107 metros de comprimento, convés de voo e hangar para helicópteros, a fragata conta ainda com radares, sistemas de armas avançados e sensores integrados. Nesse projeto, o governo do Brasil está construindo 4 navios de guerra, com investimentos de quase 14 bilhões de reais do Programa de Aceleração do Crescimento, o novo PAC. Reportagem Graziele Bezerra.
3: A taxa de desocupação entre março e maio desse ano foi de 5,6%, menor patamar da série histórica.
2: E o rendimento médio do brasileiro aumentou.
3: Dados mostrados pela PNAD Contínua, divulgada hoje pelo IBGE.
5: O número de brasileiros procurando por uma oportunidade de trabalho retornou ao menor patamar da série histórica, iniciada em 2012. A taxa de desocupação no trimestre encerrado em maio foi de 5,6%. O índice ficou estável na comparação com o trimestre anterior e teve queda de 0,6 pontos percentuais em relação ao mesmo período do ano passado. Outro destaque da Pesquisa Nacional por Amostra de Domicílios Contínua foi a queda na taxa de subutilização, que atingiu 13,3%, o menor nível da série histórica, como explica o analista do IBGE, William Kratochwill.
0: Mais importante é quando observamos a subutilização do mercado de trabalho, ou seja, aqueles que trabalhavam menos horas do que gostariam, aqueles que estavam desalentados, aqueles que estavam fora do mercado de trabalho, mas estão potencialmente ligados a ele, que apresentaram reduções nos seus contingentes, e isso diminuiu a taxa de subutilização do mercado de trabalho, o que é um fator importante, mostrando que o mercado ele continua absorvendo a mão de obra que não estava sendo utilizada.
5: No caso dos empregados com carteira de trabalho assinada, o índice se manteve estável, com quase 40 milhões de pessoas formalizadas. No começo do ano, a gerente Fabiana Barros foi contratada em uma loja no centro de Brasília. Para ela, o cargo com carteira assinada representa tranquilidade.
9: Eu acredito que a vantagem ela é muito boa, porque além de ter os benefícios que a própria empresa fornece, que é o 13º, as férias, então assim, é muito bom.
5: O rendimento médio do brasileiro também subiu, como explica o subsecretário de Política Macroeconômica do Ministério da Fazenda, Rafael Ramires Leão.
10: O rendimento médio real dos trabalhadores no trimestre foi de R$ 3.726, uma alta de 4% em relação ao mesmo período do ano anterior. E na comparação com 2022, esse rendimento está 20% mais alto, um avanço que mostra que a queda no desemprego veio acompanhada de ganho real no bolso do trabalhador.
5: A taxa de ocupação medida pelo IBGE leva em conta empregados com ou sem carteira assinada, funcionários públicos, trabalhadores domésticos e trabalhadores que atuam por conta própria. O número de brasileiros ocupados chegou a 102 milhões e 700 mil, uma alta de 0,5% em relação ao trimestre anterior, o que representa 558 mil pessoas a mais incluídas no mercado de trabalho. Reportagem Luana Karen.
2: O governo do Brasil trabalha para tentar atualizar o teto dos microempreendedores individuais.
3: Durante participação no programa Bom Dia Ministro, produzido pela empresa Brasil de Comunicação, o ministro do Planejamento e Orçamento, Bruno Moretti, explicou que um projeto de lei será enviado ao Congresso e prevê atualização entre 2027 e 2028.
11: A gente está trabalhando aqui com a perspectiva de atualizar esse teto para um patamar aí entre 130 e 140 mil, que é mais ou menos a reposição da inflação. Isso é absorvível desde que isso seja feito de maneira escalonada, entre 2027 e 2028. Fazendo isso de forma escalonada, a gente consegue absorver nas contas públicas, a gente consegue, inclusive, cumprir todo o nosso regramento orçamentário e fiscal.
2: Criação de gado irregular, garimpo ilegal e desmatamento em área de conservação.
3: Todos esses crimes foram desarticulados em uma operação do ICMBio no estado do Pará, que terminou essa semana.
2: Durante a ação de fiscalização, o órgão encontrou fortes indícios de criação clandestina de gado dentro da Estação Ecológica da Terra do Meio.
12: Uma área de proteção ambiental que abriga diversas plantas e animais, como o macaco-aranha da testa branca, que está em perigo de extinção. Essa é a Estação Ecológica Terra do Meio, localizada entre os rios Xingu e Iriri, no Pará. Foi nessa importante área de proteção ambiental que o Instituto Chico Mendes de Conservação da Biodiversidade realizou a Operação Pasto Nulos para acabar com o desmatamento ilegal, a criação de gado irregular e o garimpo ilegal. A ação começou no dia 3 de junho e foi marcada por resistência dos invasores, que ameaçaram policiais, destruíram pontes e tentaram furtar o gado apreendido. Ao todo, foram aplicados R$ 6.500.000 em multas, além de bens retidos, como escavadeiras, trator, motocicletas e motores estacionários. Fiscais também apreenderam ouro ilegal e mercúrio, que é um metal altamente tóxico que contamina água, peixes e seres humanos, e 436 cabeças de gado, que agora terão outro destino, como explica o presidente do ICMBio, Mauro Pires.
13: E esse gado depois foi destinado para programas sociais, né? Para combate à fome, para a merenda escolar, né? De escolas municipais, também para hospitais, é importante dizer.
12: De acordo com Mauro Pires, os criminosos eram reincidentes, já tinham sido multados e foi encontrada uma grande rede de atividades ilegais.
13: Não se trata ali de um pequeno produtor que tinha duas, três vacas de produção leiteira ou para sua família. A gente estava falando de uma rede clandestina de criação de animais em áreas protegidas e prejudicando aqueles produtores que seguem as regras. Aquele produtor que vacina os seus animais, registra os seus animais no órgão sanitário estadual.
12: Além do ICMBio, a Operação Pasto Nulos contou com o apoio da Força Nacional, Polícia Federal, Polícia Militar do Pará e IBAMA. Reportagem Raquel Mariano.
3: O INSS inaugurou hoje a 7ª unidade do PrevBarco, a agência flutuante da Previdência que leva atendimento a comunidades afastadas dos centros urbanos.
2: O novo PrevBarco foi inaugurado em Belém, no Pará, e vai atender municípios do arquipélago do Marajó e do Amapá.
14: Uma nova agência flutuante do INSS foi inaugurada nesta sexta-feira em Belém, no Pará. O PrevBarco Belém 2 vai levar serviços previdenciários e assistenciais a comunidades ribeirinhas, indígenas e quilombolas de difícil acesso no Marajó e no Amapá. Os atendimentos ocorrem de forma direta, sem a necessidade de agendamento prévio. Durante a solenidade, o ministro da Previdência Social, Volney Queiroz, revelou o impacto pessoal que a iniciativa causou em sua gestão.
15: Esse PrevBarco, desde quando nós tivemos o primeiro contato na Previdência Social com a política do PrevBarco, foi uma coisa que me emocionou, chamou minha atenção e fez com que eu quisesse me dedicar a aumentar o número de PrevBarcos e a fortalecer essa política.
14: A presidente do INSS, Ana Cristina Silveira, defende que a nova estrutura flutuante consolida uma previdência social mais inclusiva e acolhedora.
16: O PrevBarco é, acima de tudo, um símbolo. Símbolo do Estado que atravessaríamos para chegar às pessoas. Símbolo de uma gestão que não espera cidadão. E garantindo que nenhum brasileiro fique para trás.
14: O modelo operacional destaca-se por ser resolutivo, ou seja, ele permite que o cidadão saia com o resultado do requerimento na hora. O tratorista Isaías Rosário da Silva, de 65 anos, conseguiu a concessão da aposentadoria diretamente no barco e celebrou a agilidade do serviço.
17: Foi feliz, porque já estou com a carta já aposentado, vai ajudar bastante. Tem nem palavra, né? E agora foi maravilhoso.
14: Com a chegada do Belém 2, o Ministério da Previdência Social eleva para 7 o número de PrevBarcos em atividade simultânea nos rios da região norte. Reportagem Pedro Sardinha.
3: As Relações Exteriores confirmou as mortes de uma brasileira e um brasileiro entre as vítimas dos fortes terremotos que atingiram a Venezuela na última quarta-feira.
2: O Itamaraty afirmou em uma rede social que está prestando assistência consular às famílias das vítimas.
3: Hoje, uma missão humanitária do Brasil partiu de Guarulhos, em São Paulo, com destino a Maracay, na Venezuela.
2: Foram enviados cães farejadores e equipamentos especializados para busca e resgate urbano, além de equipes e materiais médicos para cuidado das vítimas.
18: O Brasil enviou nesta sexta-feira ajuda humanitária para a Venezuela. A aeronave KC-390 Millennium da Força Aérea Brasileira decolou de Guarulhos, em São Paulo, com destino a Macaray, na Venezuela. Foram enviados médicos, cães farejadores e equipamentos especializados para apoiar a Venezuela após os terremotos da última terça-feira. São 12 toneladas de material de apoio e uma equipe de busca e resgate urbano, que reúne profissionais da Secretaria Nacional de Promoção e Defesa Civil, de militares do Corpo de Bombeiros de Minas Gerais, São Paulo e do Paraná, além de especialistas da Agência Nacional de Telecomunicações, a Anatel. A missão humanitária brasileira é coordenada pela Agência Brasileira de Cooperação do Ministério das Relações Exteriores. Priscila Machado, para a Voz do Brasil.
3: De acordo com o último balanço divulgado pelo governo da Venezuela, 920 pessoas morreram e mais de 3 mil ficaram feridas.
2: Ainda segundo o governo venezuelano, mais de 4 mil pessoas estão desalojadas e mais de 300 edificações foram afetadas.
3: Agora há pouco, a Força Aérea Brasileira informou que um hospital de campanha da Marinha do Brasil será transportado neste sábado para apoiar a Venezuela após os terremotos registrados na última quarta-feira.
2: A FAB disse que a aeronave KC-390 Millennium vai transportar, além de estrutura do hospital, equipe médica que prestará apoio aos venezuelanos.
3: A decolagem está prevista para as 8 horas da manhã, horário de Brasília, na base aérea do Galeão, no Rio de Janeiro.
2: Um estudo promovido entre pacientes com obesidade grave ou associada a outras comorbidades, como hipertensão, vai medir os impactos de canetas emagrecedoras à base de semaglutida sobre o Sistema Único de Saúde.
3: Anunciado hoje pelo ministro da Saúde, Alexandre Padilha, o estudo vai ser feito ao longo dos próximos 2 anos, com 250 pacientes do Grupo Hospitalar Conceição, do Rio Grande do Sul.
2: O ministro explicou que um dos objetivos é observar as vantagens da aplicação da medicação para o SUS e para os pacientes que, por vezes, não estão aptos à cirurgia bariátrica, por exemplo.
19: Pessoas que estão esperando na fila de cirurgia bariátrica, mas que não têm condições clínicas sequer de fazer a cirurgia. Então, se pacientes que estavam esperando conseguem reunir as condições clínicas para fazer a cirurgia bariátrica, ou mesmo se tem um impacto a ponto de reduzir a necessidade de fazer a cirurgia bariátrica. Como também nós vamos observar pacientes que têm obesidade e comprometimento cardíaco. Então, o que isso tem de impacto nesses pacientes?
3: Padilha destacou também que a adoção das canetas emagrecedoras como protocolo permanente do SUS contra a obesidade e outras doenças depende da produção da medicação no Brasil.
19: Mais da metade da população brasileira tem sobrepeso a partir da pesquisa feita pelo Vigitel do Ministério da Saúde, que faz a vigilância nas capitais do país, e um quarto da população brasileira que estão obesas. Então, nós estamos falando de dezenas de milhões de pessoas. Toda vez que você fala medicação para larga escala de uso no SUS, você tem que conseguir produzir no Brasil, ou senão você não tem sustentabilidade dessa oferta.
2: A pesquisa será realizada com recursos transferidos ao hospital pela Fundação de Apoio da Universidade Federal do Rio Grande do Sul, provenientes de aporte financeiro da produtora do medicamento.
3: A educação pública brasileira avançou em indicadores importantes.
2: A taxa de reprovação no ensino médio e de abandono escolar caíram em torno de 60% em 3 anos.
3: Por outro lado, aumentou a taxa de aprovação dos estudantes.
2: Resultados do censo escolar divulgados hoje pelo Ministério da Educação
3: contribuíram para o resultado um conjunto de políticas públicas, com destaque para o programa Pé de Meia.
20: Mais estudantes permanecendo na escola, passando de ano e concluindo o ensino médio. É o que mostram os dados do censo escolar divulgados pelo Ministério da Educação nesta sexta-feira. Entre 2022 e 2025, a reprovação no ensino médio caiu 62%. O abandono escolar diminuiu 61%, enquanto a distorção idade-série, indicador que mede o atraso escolar, foi reduzida em 28% em 3 anos. No mesmo período, a taxa de aprovação aumentou 11%. Uma revolução na educação brasileira, avaliou Leonardo Barchini, ministro da Educação.
21: Para todos os indicadores, a gente teve uma melhoria significativa que a gente há muito tempo não via. E pela primeira vez, esses 3 indicadores estão juntos. Diminuição do abandono, diminuição da repetência e diminuição da distorção. A gente, em história recente do Brasil, nessa revolução que a gente fez nas últimas décadas de botar todo mundo para dentro da escola, a gente não tinha visto que esses fatores concomitantemente melhoraram no país.
20: De acordo com o Ministério da Educação, os resultados refletem um conjunto de políticas voltadas à permanência dos estudantes na escola. Entre elas, o programa Pé de Meia, que oferece incentivo financeiro para que alunos do ensino médio frequentem as aulas, concluam os estudos e participem do Enem. Foi o que destacou o ministro Leonardo Barchini.
21: A retomada dos programas do MEC, dinheiro direto na escola, a melhoria da alimentação escolar, do recurso para alimentação escolar, para o transporte escolar, tudo isso contribui para um conjunto de melhorias que nós vislumbramos nos últimos 4 anos. Mas eu poderia dizer que o pé de meia é o carro-chefe dessa política toda de melhoria que foi implementada desde 2023.
20: O censo também aponta avanços em outras áreas da educação. As inscrições de concluintes da rede pública no Enem cresceram 46% entre 2022 e 2025. A educação em tempo integral passou de 15% para 25,8% das matrículas, atendendo quase 9 milhões de estudantes. E o número de escolas com internet para uso pedagógico aumentou 43,7%, beneficiando cerca de 24 milhões de alunos. Os resultados são confirmados pela PNAD contínua do IBGE. Em apenas um ano, aumentou o número de jovens de 15 a 17 anos matriculados no ensino médio e caiu a proporção de estudantes fora da escola. Reportagem Pablo Mundim.
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2: Quando obras visuais não são cuidadas, cores se desbotam, traços se perdem e até o mais importante, pode se apagar aquilo que as obras representam para a história.
3: Por décadas, isso ocorreu com o mural de 15 metros que habita o nono andar do edifício sede do Ministério da Educação em Brasília.
2: A obra da artista carioca Gilda Reis, batizada de Educação, é um retrato das desigualdades do país e um lembrete de que o conhecimento é o caminho para a justiça social.
3: Na reportagem especial de Thaís Antônio, você vai saber como a restauração desse mural é também um resgate do direito à memória.
6: Uma obra marcada pela passagem do tempo, mas que passou por meses de restauração para recuperar suas cores, formas e a identidade artística originais. O mural Educação fica no nono andar do edifício sede do MEC em Brasília. Produzido nos anos 60, a convite de Oscar Niemeyer, o mural de 15 metros quadrados integra o projeto original do prédio e retrata desigualdades sociais brasileiras, destacando a educação como instrumento de transformação. A obra é da artista carioca Gilda Reis Neto. A filha de Gilda, Marta Reis, participou da cerimônia de entrega do painel restaurado. Ela não conhecia o painel pessoalmente, mas relembra que ouvia a mãe se queixar do estado em que a obra se encontrava.
22: Ela sonhou em ver esse painel restaurado. Ela passou muitos anos fora do Brasil. Quando ela voltou, ela veio a Brasília e ela disse: alguém tem que fazer alguma coisa, não pode deixar.
6: A restauração do painel contou com a participação de mais de 30 pessoas da Universidade Federal de Pelotas. Um trabalho complexo que envolveu muita pesquisa e inovação, como lembra a professora Karen Caldas, que atuou ativamente durante o processo.
23: Esse é um painel que tem uma simbologia gigantesca. Ele fala de inclusão, ele fala de educação, ele tem tudo a ver também com um projeto de pensar a educação como base.
6: João Ribeiro, servidor do MEC, se impactou encontrar a obra desgastada quando entrou para o quadro do Ministério há mais de 20 anos. Desde então, acompanhou e defendeu a ideia de ver a restauração acontecer. Agora, ao acompanhar o resultado final, João conta que a emoção falou mais alto.
24: Essa utopia de Brasília, essas realidades que são mostradas aqui, nessa inclusão, nessa tentativa de inclusão, de construir uma sociedade democrática, essa ideia da democracia que a gente precisa construir diariamente, né?
6: O processo de restauro do mural preserva uma obra que atravessa décadas e ajuda a contar parte da história do Ministério e também de Brasília, como destaca o ministro da Educação, Leonardo Barchini.
25: Essa reinauguração dessa obra de arte é um dia muito marcante, especialmente para mim. E desde o começo vim aqui visitar o nono andar e ficava matutando por que que esse painel estava tão escondido e tão maltratado. Hoje é um dia de muita emoção para nós e para todos aqui que são servidores do MEC, que estão aqui há muito tempo.
6: A reinauguração encerra uma trajetória de abandono da obra que chegou a ficar coberta por tapumes. Em 1992, técnicos do IPHAN redescobriram o mural já deteriorado. Na época, uma tentativa de restauração não avançou e o Ministério optou apenas por proteger o mural com portas de vidro. O processo de restauro começou em 2025 e foi concluído este ano com suas características originais. Reportagem Thaís Antônio.
2: E essas foram as notícias do Governo do Brasil.
3: Uma realização da Secretaria de Comunicação Social da Presidência da República.
2: Com produção da Empresa Brasil de Comunicação.
3: E agora com as notícias do Poder Judiciário e do Congresso Nacional. Boa noite, um bom fim de semana.
2: A gente volta na segunda-feira. Boa noite.
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7: Justiça em números 2026, estoque de processos cai e ano de maior demanda da série histórica.
8: STJ determina a criação de plano para atuação da PM paulista em manifestações públicas.
7: Justiça do Trabalho determina que a empresa recontrate tratorista demitido após voltar de internação psiquiátrica.
8: Boa noite, eu sou o Arthur Filho.
7: E eu sou Walter Lima.
8: O Poder Judiciário encerrou 2025 com 75 milhões e meio de processos em tramitação, segundo dados consolidados do relatório Justiça em Números 2026, apresentados pelo Conselho Nacional de Justiça.
7: O resultado representa redução de 3 milhões e 400 mil processos em relação ao ano anterior e deixa o acervo em patamar inferior ao registrado entre 2020 e 2023, período em que chegou a 84 milhões e 300 mil processos.
8: Os dados evidenciam que a redução do estoque processual ocorreu de um ano de alta demanda. Em 2025, ingressaram 40 milhões e 900 mil processos judiciais, 1 milhão e 400 mil a mais do que em 2024. Esse foi o maior volume de casos novos da série histórica iniciada em 2009.
7: O relatório também traz dados sobre a presença do judiciário no território nacional. Dos 5.571 municípios brasileiros, quase metade são sedes de comarca na Justiça Estadual.
8: STJ determina que o Estado de São Paulo apresente protocolo para a atuação da Polícia Militar em manifestações públicas.
7: O plano deverá ser apresentado em 60 dias corridos após a elaboração de diagnóstico inicial. Fátima Uchoa.
9: Entre as diretrizes do plano está a proibição do uso de armas de fogo fora das hipóteses legais. Caberá ao juízo da execução aprová-lo e acompanhar a implementação. A decisão da primeira turma do STJ atendeu a pedido da Defensoria Pública de São Paulo, que apontou abusos da PM durante manifestações como detenções indevidas, uso excessivo da força, de bombas de efeito moral e balas de borracha sem justificativa. O colegiado concluiu ser legítima a intervenção judicial no caso, pois há omissão do Estado em regulamentar e controlar eventuais excessos da PM e não há protocolo atual com parâmetros de atuação policial em manifestações públicas. O relator foi o ministro Paulo Sérgio Domingues.
8: A empresa deve recontratar tratorista demitido após voltar de internação psiquiátrica.
7: Para a Justiça do Trabalho, a demissão foi discriminatória. Marla Lacerda.
10: O trabalhador foi afastado das atividades por orientação médica, após quadros severos de depressão. 8 dias após retornar ao trabalho, foi dispensado. O reconhecimento de demissão discriminatória foi negado em primeira instância, mas o TRT reconheceu a gravidade da doença e condenou a empresa ao pagamento de R$ 6 mil de indenização e a reintegrar o tratorista. A discussão foi levada ao TST. O colegiado manteve a condenação, porque teria havido preconceito por parte da empresa, o que já é de entendimento do TST sobre casos que envolvam doenças psiquiátricas graves, como é o caso do trabalhador.
8: Estão abertas as inscrições para a 30ª edição do curso para candidatas eleitorais Edição Brasil, voltado à formação de mulheres que vão disputar as eleições gerais de 2026.
7: A ideia é fortalecer a participação feminina na política. Adriana Carrara.
26: O curso será realizado em formato híbrido. Nos dias 8 e 9 de julho, as atividades presenciais acontecem em Brasília. Já a etapa virtual será realizada no dia 17 de julho. Ao todo, serão selecionadas 480 candidatas para a modalidade online e até 100 participantes para a etapa presencial. O curso para candidatas eleitorais é promovido pela Comissão Interamericana de Mulheres da Organização dos Estados Americanos, em parceria com a Escola de Governo da OEA e a Associação Nacional das Defensoras e Defensores Públicos, com apoio do Tribunal Superior Eleitoral e do Governo da França. A abertura do evento será transmitida ao vivo pelo canal da Justiça Eleitoral no YouTube e pela TV Justiça. As inscrições podem ser feitas até o dia 30 de junho por meio de formulário que está disponível no site tse.jus.br.
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8: A você, uma boa noite.
7: Bom fim de semana e até segunda-feira.
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11: Eu sou Paula Groba.
12: E eu sou Ricardo Nakaoka.
11: E estes são os destaques de hoje do Jornal do Senado, que começa agora.
12: Avançam medidas para combater evasão escolar de pais e mães jovens.
11: Projeto sobre atendimento médico em instituições para idosos gera debate no Senado.
12: Senadores manifestam solidariedade às vítimas de terremotos na Venezuela.
11: Boa noite.
12: Boa noite.
11: A evasão escolar provocada pela maternidade, paternidade e parentalidade precoce pode ganhar um novo enfrentamento no país. Avançou no Senado um projeto que estabelece uma série de medidas para garantir a permanência de estudantes na escola nessa situação.
12: Entre as ações previstas está a obrigação de as instituições de ensino oferecerem condições adequadas para o aleitamento materno. O repórter Bruno Lourenço traz os detalhes.
13: O projeto de lei aprovado na Comissão de Direitos Humanos impõe às redes de ensino o dever de criar condições específicas de acolhimento para que a gestação ou a chegada de um filho não signifiquem o fim dos estudos para jovens. A proposta prevê a formação de uma rede de proteção para evitar que mães, pais ou mesmo pessoas próximas responsáveis por crianças pequenas sejam privadas da formação escolar. A relatora, a senadora Ivete da Silveira, do MDB de Santa Catarina, defendeu as medidas.
15: A falta dessa proteção, sabemos bem, cria pessoas que algumas das capacidades mais necessárias para a vida social, entre as quais se contam o aprendizado de padrões éticos, universais e racionais, algo diferente daqueles aprendidos no ambiente familiar, bem como a educação científica necessária como fundamento da qualificação da mão de obra, o que será imprescindível para que o futuro adulto possa adquirir bom padrão de vida.
13: O projeto, que já havia sido aprovado na Comissão de Assuntos Sociais, seguiu para a Comissão de Educação.
11: E o tratamento da hemofilia no Brasil ainda esbarra em desafios importantes, especialmente nas desigualdades de acesso a medicamentos e terapias mais avançadas entre as diferentes regiões do país.
12: Esse foi o tema de uma audiência pública realizada na Comissão de Assuntos Sociais do Senado, que buscou discutir formas de ampliar e qualificar o cuidado oferecido aos pacientes. Repórter Marcela Diniz.
16: O tratamento preventivo básico é oferecido no SUS e recentemente foram incorporados medicamentos mais tecnológicos e menos invasivos para alguns tipos de hemofilia, doença que afeta a coagulação do sangue. O Brasil é referência internacional no tratamento da doença, mas o acesso ainda não é equitativo. Pessoas que vivem longe de capitais ou regiões metropolitanas são as mais prejudicadas, segundo a presidente executiva da Associação Brasileira de Pessoas com Hemofilia, Indianara Galhardo.
17: Chega lá, olha, não tem a dose total do mês, tem a dose da semana e volta para casa e tem que ir toda semana e geralmente o hemocentro não notifica antes o paciente.
16: A inclusão da hemofilia na Política Nacional de Doenças Raras e a construção de uma linha de cuidados no SUS foram outras reivindicações apresentadas durante a audiência. O senador Flávio Arnes, do PSB do Paraná, se comprometeu a elaborar um documento sistematizando essas demandas.
27: Nós vamos elaborar no Senado, como desdobramento dessa audiência pública, também um documento da linha de cuidados, ciclo da vida. Ciclo da vida é o acompanhamento de políticas públicas e precisamos avançar para coisas novas.
16: O Programa Nacional de Coagulopatias Hereditárias acompanha atualmente 35.852 pacientes. 34% deles têm hemofilia do tipo A, a mais comum, e 6% hemofilia do tipo B.
11: E o projeto que garante atendimento médico em instituições de longa permanência para idosos foi tema de debate na Comissão de Direitos Humanos do Senado. A proposta, já aprovada pela Câmara dos Deputados, recebeu críticas de todos os participantes da audiência.
12: As preocupações giram em torno da forma como o texto foi construído e dos impactos da medida na rede de cuidados aos idosos. Repórter Márcio Maturana.
1: O projeto foi criticado por todos os debatedores. O texto determina que esses estabelecimentos atuem em conjunto com o Sistema Único de Assistência Social e com o Sistema Único de Saúde. Foram apontados problemas pela representante do governo, Daniela Jenkins, do Ministério do Desenvolvimento e Assistência Social.
14: Caso isso passe, a gente vai ter um resultado absurdo, desastroso, né? E também aumentar a desigualdade. Por quê? Porque se a gente não tem um serviço público, quem depende de serviço público não vai ter acesso. Agora, quem pode pagar, vai ter.
1: A presidente da comissão, Damaris Alves, do Republicanos do Distrito Federal, quer debater mais o assunto.
18: Escrever um texto sem ouvir realmente quem precisava ser ouvido. E eu estou sentindo o peso da minha responsabilidade agora.
1: Depois da Comissão de Direitos Humanos, o texto precisa ser analisado ainda na Comissão de Assuntos Sociais.
11: E está pronto para ser analisado pelo Plenário do Senado um projeto que obriga órgãos públicos de proteção e defesa do consumidor a oferecer atendimento à distância, preferencialmente pela internet. Pelo texto, o poder público fica obrigado a garantir à população acesso a esses serviços para o recebimento e processamento de representações e denúncias.
12: De acordo com a relatora da medida, senadora Damaris Alves, do Republicanos do Distrito Federal, a falta de atendimento digital eficiente dificulta a proteção do consumidor no cenário do comércio eletrônico. A parlamentar ainda pontua que a proposta fortalece a cidadania, amplia a transparência e garante que os direitos do consumidor sejam protegidos na prática.
19: A ausência de canais digitais eficientes de atendimento público compromete a efetividade da proteção do consumidor. É necessária uma solução urgente, pois a cada ano mais e mais brasileiros são afetados e o fluxo de comércio continua a crescer aceleradamente.
11: O plenário do Senado fez um minuto de silêncio em homenagem às vítimas dos terremotos que atingiram a Venezuela. Senadores também manifestaram solidariedade às famílias e defenderam o apoio humanitário do Brasil ao país vizinho.
12: O presidente da Comissão de Relações Exteriores, senador Nelsinho Trade, do PSD de Mato Grosso do Sul, destacou a participação de equipes brasileiras na missão de ajuda e ressaltou a importância do fortalecimento dos corpos de bombeiros para atuação em emergências e resgate.
11: O Capital Moto Week, encontro de motociclistas, música e gastronomia que acontece todos os anos em Brasília, pode passar a fazer parte do calendário turístico oficial do Brasil.
12: Um projeto apresentado no Senado reconhece o evento como de relevante interesse turístico nacional. Repórter Henrique Nascimento.
20: Brasília já é parada obrigatória para motociclistas de várias partes do país durante o Capital Moto Week. O evento reúne motos, shows, gastronomia, camping e programação cultural todos os anos na capital federal. A Vanderleia de Oliveira acompanha de perto essa movimentação e diz que o encontro já virou tradição.
21: É um evento maravilhoso, tem gastronomia, tem como você pagar e montar sua barraca para dormir, tem shows, tem de tudo.
20: Um projeto da senadora Leila Barros, do PDT do Distrito Federal, reconhece o Capital Moto Week como evento de relevante interesse turístico nacional e inclui um encontro no calendário turístico oficial do Brasil. Esse calendário foi criado para divulgar festas e eventos capazes de atrair visitantes e movimentar a economia local. Durante a discussão da proposta que criou o calendário, o então senador Fernando Farias de Alagoas destacou o potencial turístico da medida.
22: São festas e eventos que marcam os diversos calendários municipais e que poderão atrair mais turistas, desenvolvendo inclusive regiões menos conhecidas desse nosso país de dimensões continentais.
20: O projeto que reconhece o Capital Moto Week como evento de relevante interesse turístico nacional ainda vai passar pelas comissões do Senado.
0: edição de Paula Groba e trabalhos técnicos de João Lira, o Jornal do Senado fica por aqui. Acompanhe agora as notícias do Tribunal de Contas da União e da Câmara dos Deputados. Boa noite.
11: Boa noite e um bom fim de semana.
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3: O Tribunal de Contas da União avaliou o programa Agora Tem Especialistas, do Ministério da Saúde. A iniciativa busca ampliar o acesso da população a consultas, exames e cirurgias com especialistas pelo SUS, o Sistema Único de Saúde. O principal ponto analisado foi a estrutura para reduzir a espera por consultas, exames e outros atendimentos. A auditoria apontou que falta integração e eficiência nos sistemas de tecnologia que deveriam gerenciar as filas e os recursos da política. Em 2025, o programa não conseguiu manter o desempenho dos anos anteriores na realização de cirurgias. Uma das razões é a falta de monitoramento, que impede que as informações sejam acompanhadas de forma adequada. O tribunal fez recomendações ao Ministério da Saúde para aprimorar a gestão do programa. Saiba mais em tcu.gov.br.
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6: Comissão aprova infiltração policial em apuração de exploração sexual.
9: Avança projeto que impõe medidas mais rígidas ao acusado reincidente.
6: Deputados estudam manter auxílio alimentação nas férias do trabalhador.
9: Proposta define atendimento para pessoas com deficiência em desastres.
6: Boa noite. Comissão aprova projeto que estabelece protocolo para pessoas com deficiência em casos de desastre ambiental. A repórter Júlia Lopes tem detalhes sobre a proposta.
23: Segundo o Serviço Geológico do Brasil, quase 4 milhões de pessoas vivem atualmente em áreas de risco no país. Dentro desse grupo estão cidadãos com algum tipo de deficiência ou dificuldade de mobilidade, que se encontram entre os mais vulneráveis. Diante desse cenário, a Comissão de Integração Nacional e Desenvolvimento Regional aprovou o projeto que estabelece regras específicas para o atendimento de pessoas com deficiência ou com mobilidade reduzida em situações de emergência. O texto aprovado incorporou as modificações da Comissão de Defesa dos Direitos das Pessoas com Deficiência e define que o Sistema Nacional de Proteção e Defesa Civil será responsável pela coordenação, implementação e monitoramento desses protocolos. O relator da proposta, deputado Tiago De Joaldo, destaca que essas pessoas enfrentam barreiras físicas, comunicacionais e sociais que dificultam a evacuação e o acesso à ajuda e que a adoção desses protocolos é fundamental para garantir mais segurança.
24: A gente sabe da dificuldade que as pessoas com deficiência principalmente têm, né, de participar do processo de evacuação, do processo de resgate, e esse projeto de lei ele busca exatamente trabalhar antecipadamente, né, a política nacional voltada a se prever, inclusive a identificação de mapas, onde é que existem pessoas com deficiências, em lugares de riscos, para que antecipadamente a Defesa Civil possa preparar planos de evacuação específico, que aqueles lugares que poderão servir como local de concentração das pessoas evacuadas e resgatadas tenham acessibilidade, enfim, de uma forma que essas pessoas sofram menos quando essas situações difíceis acontecerem.
23: De acordo com o IBGE, o Brasil tem mais de 14 milhões de pessoas com deficiência, o que representa 7,3% da população com 2 anos ou mais. Esses números reforçam a necessidade de políticas públicas específicas para garantir segurança e atendimento adequado em momentos de emergência. Entre as medidas previstas na proposta estão a identificação e o cadastramento de pessoas com deficiência que vivem em áreas de risco, a inclusão de um capítulo específico nos planos de contingência, a capacitação de agentes para atendimento especializado, além de garantia de acessibilidade em abrigos e centros de assistência. O projeto também prevê a divulgação de informações em formatos acessíveis e a criação de mecanismos de coordenação entre órgãos públicos, a sociedade civil e instituições especializadas. O projeto, que busca melhorar os protocolos de segurança e atendimento das pessoas com deficiência ou com dificuldade de mobilidade no âmbito da Política Nacional de Proteção e Defesa Civil, agora aguarda análise na Comissão de Constituição e Justiça. Da Rádio Câmara de Brasília, Júlia Lopes.
2: Meio Ambiente.
9: Felipe Beccari, do Podemos de São Paulo, apresentou o projeto que institui a Virada Nacional da Castração de Cães e Gatos. A iniciativa prevê a realização anual de mutirões gratuitos de esterilização em todo o país, com prioridade para famílias de baixa renda e animais em situação de rua.
6: Segundo Felipe Beccari, a proposta busca reduzir a superpopulação e o abandono de animais, além de prevenir doenças que podem afetar a saúde pública. O texto também prevê ações de educação para guarda responsável e integração com campanhas de vacinação e proteção animal.
2: Transportes.
9: Comissão aprova projeto que aumenta a segurança de pedestres com deficiência. A repórter Maria Neves tem mais informações sobre o texto.
4: A Comissão de Viação e Transportes da Câmara aprovou o projeto do deputado Murilo Galdino, do Republicanos da Paraíba, que visa aumentar a proteção da pessoa com deficiência ou com mobilidade reduzida no trânsito. A proposta prevê expressamente que condutores de qualquer tipo de veículo serão sempre responsáveis pela segurança dos pedestres, especialmente das pessoas com problemas de locomoção. Como ressalta o relator, deputado Alexandre Guimarães, do MDB do Tocantins, o Código de Trânsito já determina que os motoristas são responsáveis pela segurança dos pedestres, mas não faz menção específica à proteção das pessoas com deficiência.
5: O projeto visa alterar do artigo 29 do Código de Trânsito Brasileiro, que é um artigo que visa a proteção dos carros maiores para os menores, dos menores para os ciclistas e motocicletas, dos ciclistas e motocicletas, todos para os pedestres. Traz uma condição declaratória de proteção ainda maior para as pessoas com vulnerabilidade e deficiência no trânsito. Então, essas pessoas com capacidade reduzida e deficiência são inseridas agora no corpo desse texto.
4: Alexandre Guimarães ressalta que o Brasil já conta com normas que reforçam a proteção das pessoas com deficiência no trânsito, como a Lei Brasileira de Inclusão. O deputado sublinha que essa legislação impõe ao poder público e aos particulares o dever de garantir a acessibilidade e segurança no uso das vias públicas e dos serviços de mobilidade urbana. No entanto, na opinião do deputado, ainda assim, as mudanças na lei são fundamentais por dar ênfase ainda maior à responsabilidade dos motoristas. Segundo ele, sem isso, a proteção dos pedestres com deficiência ou mobilidade reduzida permaneceria prejudicada. A proposta que reforça a proteção de pessoas com deficiência ou mobilidade reduzida no trânsito ainda será analisada pela Comissão de Constituição. Constituição e Justiça. Da Rádio Câmara de Brasília, Maria Neves.
2: Direitos Humanos.
6: Comissão aprova infiltração policial para investigar exploração sexual de crianças e adolescentes. A repórter Mônica Tati explica a questão.
7: Projeto aprovado pela Comissão de Segurança Pública e Combate ao Crime Organizado da Câmara dos Deputados prevê medidas de reforço contra o tráfico, a prostituição e a exploração sexual de crianças e adolescentes. O texto reconhece essas práticas como atividades típicas de organizações criminosas e permite a adoção de instrumentos legais, como a infiltração de agentes policiais. Segundo o autor do projeto, o deputado delegado Paulo Bilinski, do PL de São Paulo, a infiltração já está prevista na Lei das Organizações Criminosas, mas é preciso prever uma nova legislação no caso específico de crimes sexuais contra crianças e adolescentes. Paulo Bilinski ressalta que muitos aliciadores e intermediadores operam por meio de redes sociais, fóruns fechados e plataformas de comunicação criptografadas, de difícil acesso para investigação.
8: A característica do crime de pedofilia, de tráfico de crianças, a principal característica é que são ambientes extremamente fechados. Como você investiga um lugar da onde não sai informação? A única forma de investigar é com a infiltração. O Brasil tem uma dificuldade de fazer infiltração policial, que é um ambiente sem a prática e sem o costume. É um método de produção de prova que existe no Brasil, na legislação, faz tempo, mas não é empregado dessa forma, com essa facilidade.
7: O texto também amplia as medidas de proteção aos agentes infiltrados e aos seus familiares, como escolta, alteração de identidade, mudança de domicílio e eventual inclusão em programas especiais. A proposta busca ainda

0: de apoio a crianças e adolescentes neurodivergentes. Autor da proposta, ele explica que o objetivo é ampliar o acesso a diagnóstico, terapias e apoio escolar, com prioridade para famílias em vulnerabilidade.
1: Josivaldo JP também aponta que o projeto prevê a criação de um fundo nacional para financiamento de centros de atendimento, serviços itinerantes e formação de profissionais especializados. De acordo com o congressista, a maior parte dos recursos será destinada a famílias inscritas no CadÚnico.
2: Segurança Pública.
0: Proposta em debate na Câmara impõe medidas mais rígidas para acusados que cometam novos crimes. Saiba mais na reportagem de José Carlos Oliveira.
3: A Câmara dos Deputados analisa a proposta que altera o Código de Processo Penal para impor regras mais duras para criminosos reincidentes. O texto do deputado Domingos Sávio, do PL de Minas Gerais, permite à Justiça decretar a prisão preventiva de acusado preso novamente em flagrante após ter sido liberado em uma primeira audiência de custódia. Domingos Sávio argumenta que a medida vai prevenir a repetição de crimes cometidos por pessoas que já possuem histórico criminal e processos pendentes.
4: Prendeu uma vez, teve audiência de custódia, você tem o direito de ficar livre para responder em liberdade, mas foi preso pela segunda vez, houve uma reincidência, ele fica preso preventivamente enquanto tramita o seu julgamento para decidir qual é a pena. Ou seja, acaba com esse prende e solta. Isso está desmoralizando a polícia e incentivando o crime. Portanto, o meu projeto de lei que irá contribuir nessa guerra contra o crime.
3: A proposta foi aprovada na Comissão de Segurança Pública, inclusive com novas regras para facilitar a ação policial nas prisões em flagrante. Uma das alterações valida o flagrante baseado em denúncia anônima ou fundada suspeita, desde que haja descrição detalhada das circunstâncias objetivas que levaram à ação policial. O texto aguarda a análise da Comissão de Constituição e Justiça, onde já recebeu o apoio da relatora. A aprovação definitiva na Câmara depende da apreciação do plenário. Da Rádio Câmara de Brasília, José Carlos Oliveira.
2: Comissões.
1: Relatório de comissão externa sobre feminicídios no Rio Grande do Sul, aprovado neste primeiro semestre, propõe diversas medidas para combater o problema. A repórter Daniele Lessa nos conta as medidas sugeridas.
5: O feriado de Páscoa do ano de 2025, com 12 assassinatos de mulheres, foi o motivo de criação da comissão externa sobre feminicídios no Rio Grande do Sul, que após realizar 43 reuniões e ouvir mais de 300 pessoas, aprovou seu relatório final com um diagnóstico da violência e com 95 propostas para o Estado e para uma política nacional de enfrentamento. A coordenadora da comissão, deputada Fernanda Melchiona, do PSOL Gaúcho, disse que o trabalho continua, agora levando as propostas a diferentes órgãos e cobrando medidas efetivas.
6: E a ideia não é um relatório final da comissão, é um relatório parcial, para que a gente possa, até o ano de 2026, final do ano, a nossa comissão tem até janeiro de 2027, cobrar o que está sendo feito.
5: Entre as propostas estão o aumento da estrutura de atendimento à mulher, especialmente em pequenas cidades rurais e no litoral norte, que não conta com nenhuma delegacia da mulher, ampliar o alcance de ações que funcionam, como colocar tornozeleiras eletrônicas em agressores, garantir o aumento de recursos federais para o combate ao feminicídio nos estados, por meio de aprovação de projeto de lei, e também ações de educação e comunicação que possam alterar a cultura de violência.
7: Que esclareça, que enfrente, não apenas que anuncie tantos feminicídios. Não basta para nós apenas a contabilidade macabra e perversa. Nós queremos que se fale da vida dessa mulher. Que se humanize, que se diga que ela era mãe, que se diga que ela era filha.
5: Em 2025, no Rio Grande do Sul, foram 80 feminicídios consumados e 264 tentativas. Da Rádio Câmara de Brasília, Daniele Lessa.
2: Justiça.
0: A Comissão de Relações Exteriores aprovou o projeto que restringe a prisão preventiva de policiais investigados por ações em serviço. A reportagem é de Luiz Cláudio Canuto.
8: A Comissão de Relações Exteriores e de Defesa Nacional da Câmara aprovou o projeto que restringe a prisão preventiva e medidas cautelares contra agentes de segurança investigados por atos praticados durante o serviço. O texto altera o Código de Processo Penal. Segundo o projeto, juízes só poderão determinar prisão preventiva ou medidas cautelares

0: daqueles profissionais se houver demonstração inequívoca de que a conduta não ocorreu em legítima defesa ou no estrito cumprimento do dever legal. O autor da proposta, deputado Coronel Assis, afirmou que o objetivo é proteger quem atua em situações de alto risco. O relator, deputado General Girão, do PL do Rio Grande do Norte, recomendou a aprovação do texto. Na avaliação dele, a proposta não afrouxa o controle penal, mas exige uma motivação mais robusta para que não haja a prisão do policial.
1: Esse poder de polícia nunca foi tão desmoralizado no nosso país. Nós precisamos tratar com rigor a criminalidade. E é claro, e precisamos dar respaldo aos nossos policiais que combatem a criminalidade para que eles não sejam perseguidos. O que se vivencia hoje no Brasil é isso. Muitas decisões são tomadas derrumpante por magistrados, condenando policiais, às vezes até mesmo dentro da própria corporação, tirando da rua, proibindo promoções policiais. Policiais que foram envolvidos em algum tipo de atuação de enfrentamento ao crime, já considerados no carimbo na testa como sendo culpados. Não, não é assim que deve se tratar o policial. A gente tem que dar respaldo para que ele possa ter, sim, a autoridade de defender a sociedade.
0: A regra valeria para policiais, militares, policiais penais e, por sugestão do relator, também para os integrantes de polícias legislativas. Segundo o texto, para decretar a prisão, a autoridade judicial deve comprovar que o ato do agente não se enquadra em duas situações específicas: excludente de ilicitude prevista no Código Penal, como legítima defesa, e estrito cumprimento do dever legal. E também contexto de risco iminente ou ameaça grave à ordem pública ou à integridade física, inclusive de outra pessoa, em que o uso da força tenha sido necessário e proporcional. O projeto que restringe a prisão preventiva de agentes de segurança em serviço está na Comissão de Segurança Pública e Combate ao Crime Organizado. Em seguida, vai à Comissão de Constituição e Justiça antes de seguir para o plenário. Da Rádio Câmara de Brasília, Luiz Cláudio Canuto.
2: Trabalho.
3: Câmara debate proposta que garante a manutenção do auxílio alimentação durante as férias. O texto já está sendo analisado pelas comissões, como informa a repórter Sofia Peçanha.
4: A legislação trabalhista considera que o auxílio alimentação não integra a remuneração do empregado. E com isso, muitas empresas descontam o valor do vale quando o trabalhador sai de férias ou de licença, por exemplo. Esse entendimento, no entanto, pode mudar se avançar na Câmara dos Deputados o projeto sobre o assunto. O autor da proposta, o deputado Acácio Favacho, do MDB do Amapá, entende que quando a empresa concede o auxílio alimentação, o empregado passa a contar com o valor no orçamento, não sendo justo reduzi-lo em situações justificadas de ausência, como férias, uso de banco de horas, motivo de doença comprovada, acidente de trabalho, licença maternidade e licença paternidade. O projeto já foi aprovado pela Comissão de Trabalho, onde o relator, o deputado Ricardo Maia, do MDB da Bahia, reforçou que a alimentação é um direito social essencial à dignidade e ao bem-estar do trabalhador. Ele concordou que a manutenção do benefício em períodos justificados de ausência é uma forma de garantir segurança alimentar e proteção social.
5: A finalidade principal do auxílio alimentação é promover a segurança alimentar, um pilar que não pode ser removido justamente quando o trabalhador mas precisa dar tranquilidade para o seu descanso e recuperação.
4: Segundo a proposta, a regra não vale para afastamentos com recebimento de benefício previdenciário, como nos casos de auxílio-doença pago pelo INSS. O projeto que proíbe o desconto do auxílio alimentação durante as férias e outras faltas justificadas será analisado agora pela Comissão de Constituição e Justiça. No entanto, o deputado Jorge Guitten, do Republicanos de Santa Catarina, apresentou um requerimento de redistribuição para que o texto também seja analisado pela Comissão de Finanças e Tributação. Esse pedido ainda aguarda a decisão da Câmara. Da Rádio Câmara de Brasília, Sofia Peçanha.
2: Votação.
6: Glauber Braga, do PSOL do Rio de Janeiro, reclama da demora do Senado para votar o fim da escala 6x1 já aprovado na Câmara. O parlamentar cobra que os senadores avancem na análise da matéria sem novos adiamentos.
3: Glauber Braga argumenta que o fim da escala 6x1 dará mais tempo de descanso e melhores condições de vida para os brasileiros. O parlamentar afirma que o modelo atual prejudica trabalhadores submetidos a jornadas exaustivas, especialmente em atividades de maior desgaste físico.
6: Termina agora o Jornal Câmara dos Deputados, produzido pela Rádio Câmara, com trabalhos técnicos de Wellington Teles e a apresentação de Val Monteiro e Luciana Vieira. Uma boa noite para você.
3: A Voz do Brasil volta na segunda-feira. Boa noite e bom fim de semana.
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O som de Simple Minds aqui na seleção musical da tua rádio na noite desta sexta-feira. 10h17, Supertramp.

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1: Ok, vamos lá então, né? De volta nessa noite de sexta-feira. Abraço para quem segue com a gente, para quem chegou há pouco. Bem-vindo, bem-vinda. Obrigado aí, viu, pela companhia. Vamos em frente, abrindo esse bloco com M People.

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1: Que ira, hein?

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1: Maravilha! De volta então, já na última hora, né? Pois é, o tempo passa rápido. Última hora desta sexta. Paz e bem para você com a gente no trabalho, no trânsito, para quem já foi para cama. Vamos em frente, né? Pois é. Muita gente, aliás, falando quem tá na cama, muita gente que amanhã pode acordar um pouco mais tarde, né? Coisa boa, né? Já no sábado. Vamos começando com uma das clássicas, essa última hora, uma das clássicas de Elvis Presley.

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1: E o Tua Essência desta sexta fica por aqui, já no último bloco, né? Pois é, última parte do nosso programa, mas ainda tem, né, toda uma sequência musical aí pela frente, nessa última meia hora, último bloco aqui do Tua Essência. Lembrando que já, no finalzinho do programa, a prece, a bênção, hoje com o Frei Osmar Otávio Júnior. Frei Osmar, que é vigário da paróquia Nossa Senhora dos Navegantes, em Tramandaí. E claro, né, conhecido nosso aqui, colabora com o conteúdo religioso aqui das emissoras da Rede Tua Rádio. Daqui a pouquinho, então. Começando esse último bloco com Billy Idol.

Ok, chegamos a mais um final, né, do Tua Essência, e eu te agradeço pelo carinho da audiência, da companhia e mais uma noite com a gente. Hora tradicional da mensagem. Da mensagem, na verdade, já foi, né? Mas não deixa de ser uma mensagem também. Mas mais do que uma mensagem, uma prece e a bênção final, sempre trazendo aqui um sacerdote, um frei, né, que nos ajuda nesse momento com a bênção, né, tão esperada por tantos ouvintes. Hoje, esse momento será conduzido pelo Frei Osmar Otávio Júnior.

0: Já são os últimos minutos deste dia e eu te convido, ouvinte da tua rádio, para juntos elevarmos ao Pai a nossa prece. Deus eterno e todo-poderoso, em nome de Jesus eu quero vos agradecer o meu dia que agora chega ao seu final. Obrigado, meu Deus, por tudo que me destes e por tudo aquilo que sou. Obrigado pelo dia de hoje, por tudo de bom que me aconteceu, por tudo que eu consegui fazer. Ofereço-vos todo o meu dia, todo o meu cansaço, todas as minhas frustrações, injustiças, decepções, mas também todas as minhas alegrias, todo o meu esforço no sentido de levar aos meus irmãos, pelo exemplo, pelo testemunho ou pela palavra, os ensinamentos básicos dos mistérios da nossa fé, que nos foram ensinados pelo Mestre Jesus. Obrigado pela vida que me destes. Obrigado por tudo, pelo alimento, pelo ar que eu respirei, pela vossa proteção e até mesmo pelas coisas que deram erradas, pois só vós sabeis o porquê tive de passar por esta experiência. Seja feita, Senhor, no final de mais um dia, a vossa vontade, depois de um sono feliz, que amanhã eu possa te servir melhor. Que assim seja. E a você que agora está me acompanhando aqui pela tua rádio, que o Senhor da paz e do bem vos abençoe e vos guarde. Em nome do Pai, do Filho e do Espírito Santo. Amém.
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Olá, seja muito bem-vindo à madrugada da Rede Tua Rádio neste sábado, começando o final de semana e você ligado aqui nas emissoras que integram a nossa rede, te fazendo companhia com a nossa madrugada até às 5 horas da manhã. Depois do Tua Essência, a madrugada da Rede Tua Rádio chega com música, com a informação e com as mensagens, a reflexão desse novo dia, desse novo fim de semana que se inicia a partir de agora. Mais uma vez, muito obrigado pela tua companhia. Em nome de todos os profissionais que integram a Rede Tua Rádio, obrigado por essa parceria. Paz e bem, bom dia!

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1: Olá, pessoal. O final de semana marca mudança no padrão do tempo. Depois de uma semana aí com uma massa de ar polar de grande intensidade e o início da semana com umidade, mas depois um tempo mais firme, as instabilidades, então, vão retornar aqui para a região também da Serra e Campos de Cima da Serra. Portanto, bastante atenção para essa mudança no padrão do tempo. Neste sábado ainda não muda muito. O dia começou com o tempo ainda um pouco mais firme, uma maior variação de nebulosidade e uma temperatura que vai subir gradualmente. À tarde, máximas entre 17 e 18 graus em média, ou seja, é uma temperatura já um pouquinho maior, né, do que as temperaturas que oscilaram ao longo da semana, ou seja, o frio diminuiu um pouco. Porém, mais para o final da tarde, noite, aqui na nossa região, já podemos ter o aumento da nebulosidade, incremento de umidade e já podemos ter, então, algumas chuvas isoladas. Mas é ao longo do domingo que a instabilidade ganha força e que vem acompanhadas de chuvas com possibilidade de temporais. E esses temporais estão associados a rajadas de vento e também possibilidade de granizo, ainda que de forma isolada por aqui. Com a previsão do tempo, Kátia Valente.
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2: Meia-noite e 14 minutos.

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Tá aí a boa música aqui da Rede Tua Rádio. Você que está nessa madrugada, muito obrigado pela companhia, muito obrigado pela audiência. Nós vamos juntos até às 5 horas da manhã, com os nossos quadros, com as nossas mensagens, os momentos de reflexão, né? Que a gente dá aquela respirada mais funda, faz aquele momento de espiritualidade sempre presente aqui na Rede Tua Rádio. Bom dia!

irmãos Bertucci foram pioneiros. Eles introduziram uma nota serrana na gaita da música do Rio Grande do Sul, da música dos gaúchos e das gaúchas de todas as

0: Estamos juntos para esse nosso momento, que é um tanto rápido, mas um intervalinho tão bom, tão necessário, para fazermos uma pequena reflexão, mas também para renovarmos dentro de nós o vigor, a esperança, a paz e sentirmos a bênção de Deus. O pensamento assim nos diz: todo poder humano é construído de paciência e de tempo. Todo poder humano é construído de paciência e de tempo. Na alegria de podermos estar juntos nesse momento de reflexão, vamos lembrar que a força que trazemos dentro de nós precisa ser construída sobre a paciência e sobre o tempo. O tempo se encarrega de arrumar muitas coisas. O tempo nos amadurece, nos faz ver o mundo com outros olhos. E a paciência é o grande dom que só traz benefícios para a vida. Quem tem paciência constrói uma vida repleta de realizações. Não vamos nos esquecer que todo poder humano é construído de paciência e tempo. Tenhamos sempre muita paciência e vamos aguardar o tempo acontecer. E que a bênção de Deus nos acompanhe, que o Senhor esteja a teu lado para te defender, dentro de ti para te iluminar, diante de ti para te indicar o caminho, atrás de ti para te guardar, acima de ti para te abençoar. Que o Senhor te abençoe. Em nome do Pai, do Filho e do Espírito Santo. Amém.
1: Meia-noite e 38 minutos.

0: fim de semana chegou e você está aqui na madrugada da Rede Tua Rádio nesse novo dia, neste sábado. Seguimos por aqui com muita música, o espaço da informação e também as mensagens, o momento de reflexão. Como é importante a gente dar aquela paradinha, né? Nem que seja agora de madrugada, mas enfim, você que está aí na audiência, fazer aquele momento de reflexão, né? Aquele momento de pensamento, como é importante essa respirada que damos em alguns momentos do dia. Seguimos por aqui até às 5 horas da manhã te fazendo companhia. Bom dia, um excelente sábado.
1: 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E como é bom saber que somos amados juntos. Cubra-me com seu manto de amor. Guarda-me na paz desse olhar. Cura-me as feridas e a dor. Me faz suportar que as pedras do meu caminho, meus pés suportem pisar. Mesmo feridos de espinhos, me ajude a passar. Se ficaram mágoas em mim, mãe, tira do meu coração

0: Se eu curvar meu corpo na dor, me alivia o peso da cruz. Interceda por mim, minha mãe,
1: junto a Jesus.
0: Bem forte, juntos, Nossa Senhora.

em suas mãos. Aumenta a minha fé e acalma o meu coração. Grande a procissão a pedir. Olha aqui, mãe. A misericórdia e o perdão.

vós. Santa Mãe de Deus, tem piedade de nós. E de joelhos aos vossos pés, estendei a nós vossas mãos. Rogai por todos nós, vossos filhos e meus irmãos. E esse santuário se levanta ao céu. Nossa Senhora, Nossa Senhora, me dê a mão.

meu caminho. Cuida, cuida de mim, mãe.

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1: Carissimi fratelli, ci siamo radunati attorno all'altare del Signore.
2: Caríssimos irmãos, reunimo-nos em redor do altar do Senhor, junto ao túmulo de São Pedro, para dar início ao consistório. Vindos de todas as partes do mundo, estamos a celebrar esta Eucaristia. Com a nossa vida, ofereçamos a Deus as comunidades e os povos que trazemos no coração, bem como os projetos e as experiências pastorais, alegres e trabalhosas.
1: Experiências pastorais, liete e faticose.
2: Foi com este convite que o Papa Leão XIV iniciou sua homilia na manhã desta sexta-feira, 26 de junho, durante a missa de abertura do consistório extraordinário celebrada na Basílica de São Pedro. Ao longo de dois dias, os cardeais reunidos no Vaticano aprofundam em espírito sinodal temas ligados à vida da Igreja e aos desafios do mundo contemporâneo, refletindo sobre questões como a paz, a implementação do sínodo e a missão evangelizadora. Inspirado nas leituras do dia e na proximidade da solenidade dos santos Pedro e Paulo, o Santo Padre apresentou três orientações para o discernimento dos cardeais.
1: Caríssimi, dalla parola di Dio che abbiamo ascoltato, vorrei trarre alcune indicazioni per il nostro discernimento di questi giorni.
2: O primeiro convite foi a redescobrir a liberdade que nasce da relação com Cristo. Segundo o Papa, o exemplo dos apóstolos Pedro e Paulo recorda que é a comunhão com o Senhor que liberta do pecado e do medo e torna fecunda a missão da Igreja. A Igreja viva é a Igreja que acredita, afirmou Leão XIV, recordando que a fé precede a nossa e pede para ser testemunhada com ardor. Por isso, destacou que anunciar o Evangelho, celebrar os sacramentos e servir o povo de Deus somente produzem frutos quando permanecem enraizados em Cristo, a verdadeira videira. O segundo eixo da reflexão foi dedicado à paz. Diante das tensões internacionais e dos conflitos que atingem a humanidade, o Papa recordou que continuam surgindo iniciativas que promovem a dignidade humana, a justiça e o respeito ao próximo, sinais concretos de esperança.
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3: Uma hora e 15 minutos.
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aí a boa música da Rede Tua Rádio nessa madrugada de um novo dia, né? De um novo dia, que você tenha um excelente dia pela frente. É o desejo de toda a nossa equipe, de todos os profissionais que fazem parte da Rede Tua Rádio. Para você que está nos acompanhando em casa, para você que está trabalhando, fazendo um plantão nessa madrugada, muito obrigado pela companhia, muito obrigado pela audiência. Lembrando que você está sintonizado em uma das emissoras da Rede Tua Rádio. Bom dia! Música.

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1: A águia é a ave que possui a maior longevidade da espécie. Chega a viver 70 anos. Mas para chegar a essa idade, aos 40, ela tem que tomar uma séria e difícil decisão. Aos 40 anos, ela está com as unhas compridas e flexíveis, não consegue mais agarrar as suas presas das quais se alimenta. O bico alongado e pontiagudo se curva. Apontando contra o peito estão as asas, envelhecidas e pesadas em função da grossura das penas, e voar já é tão difícil. Então, a águia só tem duas alternativas: morrer ou enfrentar um dolorido processo de renovação que irá durar 150 dias. Esse processo consiste em voar para o alto de uma montanha e se recolher em um ninho próximo a um paredão, onde ela não necessite voar. Então, após encontrar esse lugar, a águia começa a bater com o bico em uma parede até conseguir arrancá-lo. Após arrancá-lo, espera nascer um novo bico, com o qual vai depois arrancar as suas unhas. Quando as novas unhas começam a nascer, ela passa a arrancar as velhas penas. E só após 5 meses, sai para o famoso voo de renovação e para viver então mais 30 anos. Em nossa vida, muitas vezes, temos de nos resguardar por algum tempo e começar um processo de renovação. Para que continuemos a voar um voo de vitória, devemos nos desprender de lembranças, costumes e outras tradições que nos causaram dor. Somente livres do peso do passado, poderemos aproveitar o resultado valioso que uma renovação sempre traz. O nosso texto, a mensagem que inspira o bem, aqui na Rede Tua Rádio, a renovação da águia.
2: Uma hora e 34 minutos.

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1: 27 de junho, Dia Internacional da Pessoa Surdo-Cegueira, Dia Nacional do Vôlei, Dia do Relojeiro e Dia Nacional do Progresso. Os aniversariantes do dia...

0: e o ator Wagner Moura. Os fatos do dia. Em 1908, nasceu o escritor brasileiro João Guimarães Rosa, considerado um dos maiores nomes da literatura nacional. Entre suas obras mais famosas está Grande Sertão Veredas, publicado em 1956. Em 1937, nasceu o jornalista, professor e dramaturgo Vladimir Herzog, que se tornou símbolo da luta pela democracia e contra a ditadura militar no Brasil. 1939... Nasceu em Minas Gerais o cantor Nilton César. Em sua carreira, vendeu mais de 500 mil discos. Ele morreu no último mês de janeiro, aos 86 anos. Em 1954, a União Soviética inaugurou na cidade de Obninsk a primeira usina nuclear do mundo destinada à produção de energia elétrica. Em 1990, foi criado o Instituto Nacional do Seguro Social, o INSS, responsável pela administração da Previdência Social no Brasil. Mário Vivan, para a tua rádio.
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1: Olá, pessoal. O final de semana marca a mudança no padrão do tempo. Depois de uma semana aí com uma massa de ar polar de grande intensidade e o início da semana com umidade, mas depois um tempo mais firme, as instabilidades, então, vão retornar aqui para a região também da Serra e Campos de Cima da Serra. Portanto, bastante atenção para essa mudança no padrão do tempo. Neste sábado ainda não muda muito. O dia começou com o tempo ainda um pouco mais firme, uma maior variação de nebulosidade e uma temperatura que vai subir gradualmente. À tarde, máximas entre 17 e 18 graus em média, ou seja, é uma temperatura já um pouquinho maior, né, do que as temperaturas que oscilaram ao longo da semana, ou seja, o frio diminuiu um pouco. Porém, mais para o final da tarde, noite, aqui na nossa região, já podemos ter o aumento da nebulosidade, incremento de umidade e já podemos ter, então, algumas chuvas isoladas. Mas é ao longo do domingo que a instabilidade ganha força e que vem acompanhadas de chuvas com possibilidade de temporais. E esses temporais estão associados a rajadas de vento e também possibilidade de granizo, ainda que de forma isolada por aqui. Com a previsão do tempo, Kátia Valente.
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Ok, eu vou ficando por aqui. Depois dessa música, vou ficando por aqui, Daniel Rodrigues. Porque agora quem chega aqui na nossa madrugada é o Gilmar Ferreira, para te fazer companhia até às 5 horas da manhã, nessa madrugada de sábado. Mais uma vez, obrigado pela parceria, obrigado pela audiência. Um excelente final de semana a você, a sua família, aos seus amigos. Paz e bem e santa alegria.

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1: Neste dia 27 de junho, celebramos São Cirilo de Alexandria, bispo. Cirilo, em 412, foi escolhido para bispo e patriarca de Alexandria. Tornou-se conhecido por sua posição de defesa da fé contra Nestório e também como principal defensor da doutrina católica no Concílio de Nicéia em 325, onde se compôs o Creio em Deus Pai. Nestório, ao tornar-se patriarca de Constantinopla, tentou impor a sua doutrina teológica e também estava disputando o poder dentro das várias instituições eclesiásticas. Nestório combatia também o título dado a Maria, Mãe de Deus. O mais combativo contra Nestório, arcebispo de Constantinopla, foi Cirilo, que lhe afirmava: "Os fiéis com o próprio bispo de Roma, Celestino, estão muito escandalizados. Concedei, rogo-vos, a Maria o título de Mãe de Deus. Não é doutrina nova a que vos peço a professar, é a crença de todos os padres até aqui." Com o consentimento do Papa, houve o Concílio de Éfeso, em 431, onde foi proclamada solenemente a maternidade divina de Maria. Nasceu no Egito em 370 e morreu em 444, com 74 anos de idade. 27 de junho, São Cirilo de Alexandria, bispo.
2: Duas horas e 36 minutos.
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Marina, criança, aqui na seleção musical da madrugada deste sábado, 27 de junho. Bom sábado aí pra você, viu? Obrigado pela companhia no trabalho, no trânsito, em casa, na cama. Obrigado aí por estar com a gente. Bom sábado, bom final de semana. Na sequência de sucessos, Renato Russo, mais uma vez.

0: Com o tempo, a gente aprende quais brigas comprar. É no tempo que as verdades se revelam, que a vida acontece, que floresce como tem que ser. O tempo é um bálsamo e um ótimo antídoto contra os impulsos que, com certeza, em algum momento da vida, já nos jogam em meio a um turbilhão de situações delicadas. Quantas brigas de outros compramos para nós, sem nos darmos conta das consequências? Quantas vezes falamos ou agimos sem analisar se as nossas palavras ou os nossos atos trariam mais benefícios que estragos? Pois é, foi preciso que passássemos por algumas situações para aprendermos a pensar antes de agir, a olhar bem para os lados antes de atravessar, a buscar todas as motivações antes de tomarmos alguma posição. Entre o preto e o branco existe uma infinidade de matizes, e esses matizes a gente só enxerga depois de certas experiências. Eles só aparecem depois que aprendemos caindo e ralando os joelhos, ou depois que descobrimos como analisar as coisas de forma mais desprendida. A vivência faz com que tenhamos confiança e amor próprio suficientes para adiar respostas rápidas diante de situações que nos aparecem assim, de supetão. A vida nos faz entender que existem outros personagens além do lobo e da Chapeuzinho Vermelho, que há muito mais que merece ser visto e ouvido antes de efetivamente entrarmos de cabeça em alguma coisa. Certas pessoas têm mais facilidade para controlar a impulsividade e acessar suas vozes interiores, independente da vida e dos ensinamentos que tiveram. Por isso é ótimo, pois a nossa voz interior é o resultado das nossas percepções mais profundas. Já outras pessoas têm um pouco mais de dificuldade para se aquietar. A boa notícia é que o tempo é um professor paciente, que ensina a todos, mais cedo ou mais tarde. De acordo com a ciência, quem sabe esperar e refletir tem melhores resultados acadêmicos e sociais a longo prazo. Em suma, tem uma qualidade de vida melhor. Mas se você ainda não conseguiu controlar os seus impulsos de forma satisfatória, um exercício simples pode ajudar a aquietar pensamentos e sentimentos que estão acelerados, sem que seja preciso muitos tapas na cara para isso. Deixe para agir amanhã. Você vai perceber que algumas resoluções que você julgava urgentes não era tão urgente, que algumas coisas se encaixam sozinhas e que outras só podem ser ajeitadas com carinho, com paciência e com dedicação. Quando aprendemos a controlar os nossos ímpetos, a vida indiscutivelmente se apresenta mais suave para nós. Ser paciente, refletir, saber quais brigas comprar, ciente das consequências e quais ignorar, certamente nos livra de muitos aborrecimentos e denota que hoje estamos mais amadurecidos. Até segunda-feira.
1: Três horas e 13 minutos.

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A boa música do Rio Grande, nessa versão, César Oliveira e Rogério Melo, para Céu, Sol, Sul, Terra e Cor. A boa música do Rio Grande, que tem um espaço garantido, né, aqui na seleção musical da madrugada, para você com a gente neste sábado. Olha, a saúde começa a oferecer canetas emagrecedoras via SUS em hospitais federais. O primeiro paciente é um motorista de aplicativo aqui do Rio Grande do Sul. Estudo irá beneficiar 250 pacientes obesos, acompanhados pelo Grupo Hospitalar Conceição. Outros destaques ainda, notícias das últimas horas. Olha, a missão humanitária brasileira chega à Venezuela, ou chegou durante essa noite, né? Ao todo são 44 profissionais e 12 toneladas de materiais, né? Para dar suporte, né? Essa ajuda, portanto, a situação na Venezuela, né? Que está bem complicada, né? Para a gente ter uma ideia, no final da tarde de ontem, o último balanço que tínhamos acesso, o número de mortos já passava de 900, né? Mais de 900 mortos, portanto, conforme as últimas atualizações desse terremoto na Venezuela. Vamos em frente aqui na Rede Tua Rádio, nessa madrugada de sábado, 27 de junho. Agora tem Marcos, isso tá certo, né? Só que na verdade é Malta, banda Malta, na parceria com Marcos e Belucci, Primeiro Amor.

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2: Olá, meu amigo, olá, amigo ouvinte, Padre Ezequiel falando com vocês. Momento Despertai por Amor. Muito bem-vindo a este momento e que seja uma inspiração para a sua vida. Eu gostaria de te convidar a curtir, a seguir a nossa página no Instagram. Procura lá Instagram Padre Ezequiel, especialmente nos stories a gente vai apresentando muito o nosso trabalho diariamente. Vamos falar hoje sobre metas, metas e sucesso. Você sabe que as empresas têm metas, nós temos metas, as organizações vão estabelecendo planejamentos com metas, com tempo, para terem resultados. O que que nós podemos dizer das metas? Um famoso poema zen diz assim: o sábio não tem metas, só os ignorantes se deixam acorrentar. Será que está certo esse poema zen? Ou ainda, quem não tem metas é sábio? Provavelmente é falso, porque na vida nós precisamos ter metas, nós precisamos estabelecer objetivos para perseguir os nossos sonhos. Todos nós queremos isso, porque o ser humano também ele se realiza, ele encontra sentido na medida que ele vai dizendo: não, isso eu alcancei porque eu tive disciplina, porque eu me empenhei, porque eu persegui esse sonho, isso me realiza como pessoa. Certo é que a meta não deve te afogar no mundo de preocupações ou no mundo que te esgota as energias. Isso é diferente entre ter metas muito altas que te esgotam e metas realizáveis. Por isso, no curso da nossa vida, existe uma mudança também na questão das metas. As metas são importantes no primeiro momento, especialmente também para jovens, para que eles construam a sua identidade, para construir o seu eu. Um jovem sem disciplina e sem metas, o que que ele vai ser? No que vai dar? Por isso, para construir o eu, para construir a autoconsciência, a meta na primeira metade da vida é muito importante. Vejam que depois, na segunda metade da vida, e as metas podem dar lugar às experiências. Ou seja, a pessoa percebe que ela deve se entregar mais à vida, porque ela já conquistou muita coisa, então agora eu preciso viver intensamente cada momento. Para o jovem que hoje também quer viver intensamente cada momento e muitas vezes não quer ter muitas metas, é importante perceber que a vida tem um tempo na vida que nós precisamos nos dedicar, nos empenhar mais. Mas a segunda metade da vida e a maturidade vai também nos colocando num ritmo mais espiritual, para que a vida também encontre naquilo que ela faz a sua plenitude. Por isso, também há um desapego daquilo que a pessoa possui e ela percebe que ela já alcançou muita coisa, por isso ela usufrui daquilo que ela alcançou. Por hoje, basta isso. Pensar sobre as metas e também as mudanças que o tempo vai fazendo em relação às próprias metas. Deus Pai de amor e de bondade, abençoai a cada um, a cada uma que está ouvindo agora, suas famílias, e dai a cada coração humano a sabedoria para fazer bem as coisas e para buscar o melhor da vida perseguindo sonhos. Em nome do Pai, do Filho e do Espírito Santo. Amém.
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3: Três horas e 42 minutos.

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Nada caracteriza melhor o homem do que o fato de pensar. Aristóteles. 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
1: Após o jantar, como fazia todos os dias, um jovem pai colocou-se diante do televisor. Na sequência, haveria noticiário, novela e futebol. Depois de esgotar todas as tentativas de chamar sua atenção, a filha partiu para o ataque direto. Pai, por que você fica olhando estas figurinhas na TV? Não vê que eu sou real? A vida é feita de escolhas. Optar por certas coisas significa abrir mão de outras. No caso citado, o pai desligou o aparelho e deu toda a atenção à filha. Este momento era importante e talvez não fosse possível recuperá-lo. O pai fez o que deveria fazer. Mas alguns pais esquecem que seus filhos são reais. Da mesma forma, há patrões que esquecem que seus empregados são humanos, têm sentimentos. Isso vale também para políticos, professores, sacerdotes e lideranças. Uma frase da sabedoria popular que assim nos diz: ninguém é tão grande que não possa aprender, ninguém é tão pequeno que não possa ensinar. Pensemos neste novo dia, o Senhor te abençoe e te guarde. O Senhor faça brilhar sobre ti sua face e compadeça de ti. O Senhor volte para ti o seu rosto e te dê a paz. O Senhor te abençoe, Pai, Filho e Espírito Santo. Amém. Música.

0: Alma Gêmea, Fábio Júnior, aqui na madrugada deste sábado. Olha, esse fim de semana deve começar com frio aqui no sul e chuva no sudeste e nordeste. A massa de ar polar ainda deve provocar geada e temperaturas negativas em áreas serranas, mas o frio perde força. Aliás, a gente já vem percebendo isso desde ontem, sexta-feira, né? O frio perdendo força e segue então de forma gradual, né? A chuva diminui no sudeste, volta a ganhar intensidade no Paraná e continua forte na faixa leste do nordeste. Bom, aqui pelo Rio Grande do Sul, então, a gente já começa a sentir, né, essa, a Kátia Valente falava isso, né, essa mudança, é, então, com a volta da nebulosidade, né, portanto, neste final de semana, e a gente já percebe aí também a partir de uma temperatura, né, um pouco maior, não tão frio, né, aquele frio intenso que a gente teve aí ao longo da semana. E agora, aqui na madrugada, eu vou ficando por aqui. Tá na hora de abrirmos aqui o nosso terço, né? O momento de oração já consagrado aqui nas madrugadas da tua rádio. Rezemos com fé, com esperança neste 27 de junho. E a canção que vai abrindo aqui o nosso momento de prece, de oração no terço, Padre Evaldo Trevisan, consagração a Nossa Senhora.
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0: Iniciamos este novo dia com as bênçãos de Deus e proteção de Nossa Senhora, Virgem Maria. Em nome do Pai, do Filho e do Espírito Santo. Amém. Creio
1: em Deus Pai Todo-Poderoso, Criador do céu e da terra, em Jesus Cristo, seu único Filho, nosso Senhor, que foi concebido pelo poder do Espírito Santo, nasceu da Virgem Maria, padeceu sobre Pôncio Pilatos, foi crucificado, morto e sepultado, desceu à mansão dos mortos, ressuscitou o terceiro dia, subiu ao céu, está sentado à direita de Deus Pai Todo-Poderoso, onde há de vir julgar os vivos e os mortos. Creio no Espírito Santo, na Santa Igreja Católica, na comunhão dos santos, na remissão dos pecados, na ressurreição da carne, na vida eterna. Amém.
0: Pai nosso que estais no céu, santificado seja vosso nome. Venha a nós o vosso reino. Seja feita a vossa vontade, assim na terra como no céu.
1: O pão nosso de cada dia nos dai hoje, perdoai as nossas ofensas, assim como nós perdoamos a quem nos tem ofendido. E não nos deixeis cair em tentação, mas livrai-nos do mal. Amém.
0: O anjo do Senhor anunciou a Maria.
1: E ela concebeu do Espírito Santo.
0: Ave Maria, cheia de graça, o Senhor é convosco. Bendita sois vós entre as mulheres, e bendito o fruto do vosso ventre, Jesus.
1: Santa Maria, Mãe de Deus, rogai por nós, pecadores, agora e na hora de nossa morte. Amém.
0: Eis aqui a serva do Senhor.
1: Faça-se em mim segundo a vossa palavra.
0: Ave Maria, cheia de graça, o Senhor é convosco. Bendita sois vós entre as mulheres, e bendito o fruto do vosso ventre, Jesus.
1: Santa Maria, Mãe de Deus, rogai por nós, pecadores, agora e na hora de nossa morte. Amém.
0: O Verbo Divino se fez carne
1: e habitou entre nós.
0: Ave Maria, cheia de graça, o Senhor é convosco. Bendita sois vós entre as mulheres, e bendito o fruto do vosso ventre, Jesus.
1: Santa Maria, Mãe de Deus, rogai por nós, pecadores, agora e na hora de nossa morte. Amém.
0: Glória ao Pai, ao Filho e ao Espírito Santo.
1: Como era no princípio, agora e sempre. Amém.
0: Ó meu bom Jesus,
1: perdoai-nos, livrai-nos do fogo do inferno, levai as almas todas para o céu, e socorrei principalmente as que mais precisarem.
0: Nossa Senhora de Fátima e São Francisco,
1: rogai por nós.
0: E neste sábado, vamos meditar os mistérios gozosos. E neste primeiro mistério gozoso, contemplamos
1: Anunciação do Anjo à Virgem Maria.
0: Pai nosso que estais no céu, santificado seja vosso nome. Venha a nós o vosso reino. Seja feita a vossa vontade, assim na terra como no céu.
1: O pão nosso de cada dia nos dai hoje, perdoai as nossas ofensas, assim como nós perdoamos a quem nos tem ofendido. E não nos deixeis cair em tentação, mas livrai-nos do mal. Amém.
0: Ave Maria, cheia de graça, o Senhor é convosco. Bendita sois vós entre as mulheres, e bendito o fruto do vosso ventre, Jesus.
1: Santa Maria, Mãe de Deus, rogai por nós, pecadores, agora e na hora de nossa morte. Amém.
0: Ave Maria, cheia de graça, o Senhor é convosco. Bendita sois vós entre as mulheres, e bendito o fruto do vosso ventre, Jesus.
1: Santa Maria, Mãe de Deus, rogai por nós, pecadores, agora e na hora de nossa morte. Amém.
0: Ave Maria, cheia de graça, o Senhor é convosco. Bendita sois vós entre as mulheres, e bendito o fruto do vosso ventre, Jesus.
1: Santa Maria, Mãe de Deus, rogai por nós, pecadores, agora e na hora de nossa morte. Amém.
0: Ave Maria, cheia de graça, o Senhor é convosco. Bendita sois vós entre as mulheres, e bendito o fruto do vosso ventre, Jesus.
1: Santa Maria, Mãe de Deus, rogai por nós, pecadores, agora e na hora de nossa morte. Amém.
0: Ave Maria, cheia de graça, o Senhor é convosco. Bendita sois vós entre as mulheres, e bendito o fruto do vosso ventre, Jesus.
1: Santa Maria, Mãe de Deus, rogai por nós, pecadores, agora e na hora de nossa morte. Amém.
0: Ave Maria, cheia de graça, o Senhor é convosco. Bendita sois vós entre as mulheres, e bendito o fruto do vosso ventre, Jesus.
1: Santa Maria, Mãe de Deus, rogai por nós, pecadores, agora e na hora de nossa morte. Amém.
0: Ave Maria, cheia de graça, o Senhor é convosco. Bendita sois vós entre as mulheres, e bendito o fruto do vosso ventre, Jesus.
1: Santa Maria, Mãe de Deus, rogai por nós, pecadores, agora e na hora de nossa morte. Amém.
0: Ave Maria, cheia de graça, o Senhor é convosco. Bendita sois vós entre as mulheres. E bendito o fruto do vosso ventre, Jesus.
1: Santa Maria, Mãe de Deus, rogai por nós, pecadores, agora e na hora de nossa morte. Amém.
0: Ave Maria, cheia de graça, o Senhor é convosco. Bendita sois vós entre as mulheres. E bendito o fruto do vosso ventre, Jesus.
1: Santa Maria, Mãe de Deus, rogai por nós, pecadores, agora e na hora de nossa morte. Amém.
0: Ave Maria, cheia de graça, o Senhor é convosco. Bendita sois vós entre as mulheres. E bendito o fruto do vosso ventre, Jesus.
1: Santa Maria, Mãe de Deus, rogai por nós, pecadores, agora e na hora de nossa morte. Amém.
0: Glória ao Pai, ao Filho e ao Espírito Santo.
1: Como era no princípio, agora e sempre. Amém.
0: Ó meu bom Jesus,
1: perdoai-nos, livrai-nos do fogo do inferno. Levai as almas todas para o céu e socorrei principalmente as que mais precisarem.
0: Nossa Senhora de Fátima e São Francisco,
1: rogai por nós.
0: No segundo mistério gozoso, contemplamos
1: a visita de Maria à sua prima, Santa Isabel. Pai nosso, que estais no céu, santificado seja o vosso nome. Venha a nós o vosso reino, seja feita a vossa vontade, assim na terra como no céu.
0: O pão nosso de cada dia nos dai hoje, perdoai as nossas ofensas, assim como nós perdoamos a quem nos tem ofendido. E não nos deixeis cair em tentação, mas livrai-nos do mal. Amém.
1: Ave Maria, cheia de graça, o Senhor é convosco. Bendita sois vós entre as mulheres, e bendito é o fruto do vosso ventre, Jesus.
0: Santa Maria, Mãe de Deus, rogai por nós, pecadores, agora e na hora da nossa morte. Amém.
1: Ave Maria, cheia de graça, o Senhor é convosco. Bendita sois vós entre as mulheres, e bendito é o fruto do vosso ventre, Jesus.
0: Santa Maria, Mãe de Deus, rogai por nós, pecadores, agora e na hora da nossa morte. Amém.
1: Ave Maria, cheia de graça, o Senhor é convosco. Bendita sois vós entre as mulheres, e bendito é o fruto do vosso ventre, Jesus.
0: Santa Maria, Mãe de Deus, rogai por nós, pecadores, agora e na hora da nossa morte. Amém.
1: Ave Maria, cheia de graça, o Senhor é convosco. Bendita sois vós entre as mulheres, e bendito é o fruto do vosso ventre, Jesus.
0: Santa Maria, Mãe de Deus, rogai por nós, pecadores, agora e na hora da nossa morte. Amém.
1: Ave Maria, cheia de graça, o Senhor é convosco. Bendita sois vós entre as mulheres, e bendito é o fruto do vosso ventre, Jesus.
0: Santa Maria, Mãe de Deus, rogai por nós, pecadores, agora e na hora da nossa morte. Amém.
1: Ave Maria, cheia de graça, o Senhor é convosco. Bendita sois vós entre as mulheres, e bendito é o fruto do vosso ventre, Jesus.
0: Santa Maria, Mãe de Deus, rogai por nós, pecadores, agora e na hora de nossa morte. Amém.
1: Ave Maria, cheia de graça, o Senhor é convosco. Bendita sois vós entre as mulheres, e bendito é o fruto do vosso ventre, Jesus.
0: Santa Maria, Mãe de Deus, rogai por nós, pecadores, agora e na hora da nossa morte. Amém.
1: Ave Maria, cheia de graça, o Senhor é convosco. Bendita sois vós entre as mulheres, e bendito é o fruto do vosso ventre, Jesus.
0: Santa Maria, Mãe de Deus, rogai por nós, pecadores, agora e na hora da nossa morte. Amém.
1: Ave Maria, cheia de graça, o Senhor é convosco. Bendita sois vós entre as mulheres, e bendito é o fruto do vosso ventre, Jesus.
0: Santa Maria, Mãe de Deus, rogai por nós, pecadores, agora e na hora da nossa morte. Amém.
1: Ave Maria, cheia de graça, o Senhor é convosco. Bendita sois vós entre as mulheres, e bendito é o fruto do vosso ventre, Jesus.
0: Santa Maria, Mãe de Deus, rogai por nós, pecadores, agora e na hora da nossa morte. Amém.
1: Glória ao Pai, ao Filho e ao Espírito Santo.
0: Como era no princípio, agora e sempre. Amém.
1: Ó meu bom Jesus, perdoai-nos, livrai-nos do fogo do inferno, e levai as almas todas para o céu, e socorrei principalmente as que mais precisarem. Nossa Senhora de Fátima e São Francisco,
0: rogai por nós. É no terceiro mistério gozoso onde contemplamos
1: o nascimento do menino Jesus.
0: Pai nosso que estais no céu, santificado seja vosso nome. Venha a nós o vosso reino. Seja feita a vossa vontade, assim na terra como no céu.
1: O pão nosso de cada dia nos dai hoje, perdoai as nossas ofensas, assim como nós perdoamos a quem nos tem ofendido. E não nos deixeis cair em tentação, mas livrai-nos do mal. Amém.
0: Ave Maria, cheia de graça, o Senhor é convosco. Bendita sois vós entre as mulheres, e bendito o fruto do vosso ventre, Jesus.
1: Santa Maria, Mãe de Deus, rogai por nós, pecadores, agora e na hora de nossa morte. Amém.
0: Ave Maria, cheia de graça, o Senhor é convosco. Bendita sois vós entre as mulheres, e bendito o fruto do vosso ventre, Jesus.
1: Santa Maria, Mãe de Deus, rogai por nós, pecadores, agora e na hora de nossa morte. Amém.
0: Ave Maria, cheia de graça, o Senhor é convosco. Bendita sois vós entre as mulheres, e bendito o fruto do vosso ventre, Jesus.
1: Santa Maria, Mãe de Deus, rogai por nós, pecadores, agora e na hora de nossa morte. Amém.
0: Ave Maria, cheia de graça, o Senhor é convosco. Bendita sois vós entre as mulheres, e bendito o fruto do vosso ventre, Jesus.
1: Santa Maria, Mãe de Deus, rogai por nós, pecadores, agora e na hora de nossa morte. Amém.
0: Ave Maria, cheia de graça, o Senhor é convosco. Bendita sois vós entre as mulheres, e bendito o fruto do vosso ventre, Jesus.
1: Santa Maria, Mãe de Deus, rogai por nós, pecadores, agora e na hora de nossa morte. Amém.
0: Ave Maria, cheia de graça, o Senhor é convosco. Bendita sois vós entre as mulheres, e bendito o fruto do vosso ventre, Jesus.
1: Santa Maria, Mãe de Deus, rogai por nós, pecadores, agora e na hora de nossa morte. Amém.
0: Ave Maria, cheia de graça, o Senhor é convosco. Bendita sois vós entre as mulheres, e bendito o fruto do vosso ventre, Jesus.
1: Santa Maria, Mãe de Deus, rogai por nós, pecadores, agora e na hora de nossa morte. Amém.
0: Ave Maria, cheia de graça, o Senhor é convosco. Bendita sois vós entre as mulheres, e bendito o fruto do vosso ventre, Jesus.
1: Santa Maria, Mãe de Deus, rogai por nós, pecadores, agora e na hora de nossa morte. Amém.
0: Ave Maria, cheia de graça, o Senhor é convosco. Bendita sois vós entre as mulheres, e bendito o fruto do vosso ventre, Jesus.
1: Santa Maria, Mãe de Deus, rogai por nós, pecadores, agora e na hora de nossa morte. Amém.
0: Ave Maria, cheia de graça, o Senhor é convosco. Bendita sois vós entre as mulheres, e bendito o fruto do vosso ventre, Jesus.
1: Santa Maria, Mãe de Deus, rogai por nós, pecadores, agora e na hora de nossa morte. Amém.
0: Glória ao Pai, ao Filho e ao Espírito Santo.
1: Como era no princípio, agora e sempre. Amém.
0: Ó meu bom Jesus,
1: perdoai-nos, livrai-nos do fogo do inferno. Levai as almas todas para o céu, e socorrei principalmente as que mais precisarem.
0: Nossa Senhora de Fátima e São Francisco,
1: rogai por nós.
0: Quarto mistério gozoso, contemplamos
1: a apresentação de Jesus no templo. Pai nosso que estais no céu, santificado seja o vosso nome. Venha a nós o vosso reino, seja feita a vossa vontade, assim na terra como no céu.
0: O pão nosso de cada dia nos dai hoje, perdoai as nossas ofensas, assim como nós perdoamos a quem nos tem ofendido. E não nos deixeis cair em tentação, mas livrai-nos do mal. Amém.
1: Ave Maria, cheia de graça, o Senhor é convosco. Bendita sois vós entre as mulheres, e bendito é o fruto do vosso ventre, Jesus.
0: Santa Maria, Mãe de Deus, rogai por nós, pecadores, agora e na hora da nossa morte. Amém.
1: Ave Maria, cheia de graça, o Senhor é convosco. Bendita sois vós entre as mulheres, e bendito é o fruto do vosso ventre, Jesus.
0: Santa Maria, Mãe de Deus, rogai por nós, pecadores, agora e na hora da nossa morte. Amém.
1: Ave Maria, cheia de graça, o Senhor é convosco. Bendita sois vós entre as mulheres, e bendito é o fruto do vosso ventre, Jesus.
0: Santa Maria, Mãe de Deus, rogai por nós, pecadores, agora e na hora da nossa morte. Amém.
1: Ave Maria, cheia de graça, o Senhor é convosco. Bendita sois vós entre as mulheres, e bendito é o fruto do vosso ventre, Jesus.
0: Santa Maria, Mãe de Deus, rogai por nós, pecadores, agora e na hora da nossa morte. Amém.
1: Ave Maria, cheia de graça, o Senhor é convosco. Bendita sois vós entre as mulheres, e bendito é o fruto do vosso ventre, Jesus.
0: Santa Maria, Mãe de Deus, rogai por nós, pecadores, agora e na hora da nossa morte. Amém.
1: Ave Maria, cheia de graça, o Senhor é convosco. Bendita sois vós entre as mulheres, e bendito é o fruto do vosso ventre, Jesus.
0: Santa Maria, Mãe de Deus, rogai por nós, pecadores, agora e na hora de nossa morte. Amém.
1: Ave Maria, cheia de graça, o Senhor é convosco. Bendita sois vós entre as mulheres, e bendito é o fruto do vosso ventre, Jesus.
0: Santa Maria, Mãe de Deus, rogai por nós, pecadores, agora e na hora da nossa morte. Amém.
1: Ave Maria, cheia de graça, o Senhor é convosco. Bendita sois vós entre as mulheres, e bendito é o fruto do vosso ventre, Jesus.
0: Santa Maria, Mãe de Deus, rogai por nós, pecadores, agora e na hora da nossa morte. Amém.
1: Ave Maria, cheia de graça, o Senhor é convosco. Bendita sois vós entre as mulheres, e bendito é o fruto do vosso ventre, Jesus.
0: Santa Maria, Mãe de Deus, rogai por nós, pecadores, agora e na hora da nossa morte. Amém.
1: Ave Maria, cheia de graça, o Senhor é convosco. Bendita sois vós entre as mulheres, e bendito é o fruto do vosso ventre, Jesus.
0: Santa Maria, Mãe de Deus, rogai por nós, pecadores, agora e na hora da nossa morte. Amém.
1: Glória ao Pai, ao Filho e ao Espírito Santo.
0: Como era no princípio, agora e sempre. Amém.
1: Ó meu bom Jesus, perdoai-nos, livrai-nos do fogo do inferno, e levai as almas todas para o céu, e socorrei principalmente as que mais precisarem. Nossa Senhora de Fátima e São Francisco,
0: rogai por nós. E no quinto mistério gozoso, contemplamos
1: a perda e o encontro de Jesus.
0: Pai nosso que estais no céu, santificado seja vosso nome. Venha a nós o vosso reino. Seja feita a vossa vontade, assim na terra como no céu.
1: O pão nosso de cada dia nos dai hoje. Perdoai as nossas ofensas, assim como nós perdoamos a quem nos tem ofendido. E não nos deixeis cair em tentação, mas livrai-nos do mal. Amém.
0: Ave Maria, cheia de graça, o Senhor é convosco. Bendita sois vós entre as mulheres, e bendito o fruto do vosso ventre, Jesus.
1: Santa Maria, Mãe de Deus, rogai por nós, pecadores, agora e na hora de nossa morte. Amém.
0: Ave Maria, cheia de graça, o Senhor é convosco. Bendita sois vós entre as mulheres, e bendito o fruto do vosso ventre, Jesus.
1: Santa Maria, Mãe de Deus, rogai por nós, pecadores, agora e na hora de nossa morte. Amém.
0: Ave Maria, cheia de graça, o Senhor é convosco. Bendita sois vós entre as mulheres, e bendito o fruto do vosso ventre, Jesus.
1: Santa Maria, Mãe de Deus, rogai por nós, pecadores, agora e na hora de nossa morte. Amém.
0: Ave Maria, cheia de graça, o Senhor é convosco. Bendita sois vós entre as mulheres, e bendito o fruto do vosso ventre, Jesus.
1: Santa Maria, Mãe de Deus, rogai por nós, pecadores, agora e na hora de nossa morte. Amém.
0: Ave Maria, cheia de graça, o Senhor é convosco. Bendita sois vós entre as mulheres, e bendito o fruto do vosso ventre, Jesus.
1: Santa Maria, Mãe de Deus, rogai por nós, pecadores, agora e na hora de nossa morte. Amém.
0: Ave Maria, cheia de graça, o Senhor é convosco. Bendita sois vós entre as mulheres, e bendito o fruto do vosso ventre, Jesus.
1: Santa Maria, Mãe de Deus, rogai por nós, pecadores, agora e na hora de nossa morte. Amém.
0: Ave Maria, cheia de graça, o Senhor é convosco. Bendita sois vós entre as mulheres, e bendito o fruto do vosso ventre, Jesus.
1: Santa Maria, Mãe de Deus, rogai por nós, pecadores, agora e na hora de nossa morte. Amém.
0: Ave Maria, cheia de graça, o Senhor é convosco. Bendita sois vós entre as mulheres, e bendito o fruto do vosso ventre, Jesus.
1: Santa Maria, Mãe de Deus, rogai por nós, pecadores, agora e na hora de nossa morte. Amém.
0: Ave Maria, cheia de graça, o Senhor é convosco. Bendita sois vós entre as mulheres, e bendito o fruto do vosso ventre, Jesus.
1: Santa Maria, Mãe de Deus, rogai por nós, pecadores, agora e na hora de nossa morte. Amém.
0: Ave Maria, cheia de graça, o Senhor é convosco. Bendita sois vós entre as mulheres, e bendito o fruto do vosso ventre, Jesus.
1: Santa Maria, Mãe de Deus, rogai por nós, pecadores, agora e na hora de nossa morte. Amém.
0: Glória ao Pai, ao Filho e ao Espírito Santo.
1: Como era no princípio, agora e sempre. Amém.
0: Ó meu bom Jesus,
1: perdoai-nos, livrai-nos do fogo do inferno, elevai as almas todas para o céu, e socorrei principalmente as que mais precisarem.
0: Nossa Senhora de Fátima e São Francisco,
1: rogai por nós.
0: Infinitas graças vos damos, soberana Rainha, pelos benefícios que todos os dias recebemos de vossas mãos liberais. Dignai-vos, agora e para sempre, tomar-nos debaixo de vosso poderoso amparo. E para mais nos obrigar-nos, vos saudamos com uma salve, Rainha.
1: Salve, Rainha, Mãe de Misericórdia, vida, doçura, esperança, nossa salve. A vós bradamos, degredados filhos de Eva. A vós suspirando, gemendo e chorando nesse vale de lágrimas. Eia, pois, advogada nossa, esses vossos olhos misericordiosos a nós volveis. E depois desse desterro, mostrai-nos Jesus, bendito o fruto do vosso ventre. Ó clemente, ó piedosa, ó doce sempre Virgem Maria,
0: rogai por nós, Santa Mãe de Deus,
1: para que sejamos dignos das promessas de Cristo.
0: Juntos rezamos o Santo Terço, que possamos ficar com as bênçãos de Deus e proteção de Nossa Senhora. Em nome do Pai, do Filho e do Espírito Santo. Amém. Paz e bem.
1: Santa alegria.
0: Louvado seja o nosso Senhor Jesus Cristo.
1: Para sempre seja louvado.
2: 4 horas e 52 minutos.

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1: Alô, alô, gente. Alô, amigos, amigas. Muito bom dia. Já está no ar o nosso programa Tá Na Hora, programação especial de sábado. Hoje é dia 27 de junho de 2026. São pontualmente 5 horas e a temperatura está em 6 graus centígrados. Hoje o nosso programa vai além das 7 horas. Vamos até as 7 horas e 50 minutos, levando sempre até você a informação para você iniciar o dia bem informado e aquela música que você gosta de ouvir, inclusive com a liberdade de participar, de sugerir, de solicitar a música que você gosta e também prestar a sua homenagem através do nosso WhatsApp. O nosso WhatsApp é o 999797515. 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Coordenação de conteúdo.

Conteúdo, Ana Lúcia Jacomini, gerência geral Mauro Matesco, com a direção e superintendência do Frei Renor Pegoraro. Aos amigos e amigas madrugadores, muito bom dia. Você que nos acompanha em cada início de jornada, agradeço e desejo que só coisas boas nos aconteçam. A todos, muito bom dia, paz e bem.

Agora são 5 horas mais 4 minutos. O programa Tá Na Hora apresentou na abertura os tiranos cantando o Rio Grande. 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Agora são 5 horas mais 6 minutos. Luiz Vanso ligadinho conosco ali no bairro Planalto. Bom dia, Luiz. Vamos ouvir do Duca e da Van. Daqui a pouco teremos as informações sobre o tempo. Duca e da Van com a música Mulher Maravilha.

0: Agora são 5 horas e 10 minutos, 6 graus a temperatura. Bom dia para você, acreditando, confiando e agradecendo pelo novo dia. Sábado, 27 de junho, 5 horas, 10 minutos, 6 graus a temperatura. Vamos conferir o tempo, como é que fica o tempo hoje no estado do Rio Grande do Sul. O sol aparece no estado neste sábado, mas vem acompanhado de nuvens na maioria das localidades. Atendendo o programa de pedidos de como fica o tempo, a informação é que, antecedendo a chuva que retorna ao estado nos próximos dias, a nebulosidade aumenta no decorrer do final de semana. O tempo se instabiliza com chuva à noite em pontos do oeste, noroeste, centro e o norte gaúcho, que é a nossa região, no começo do primeiro evento de chuva volumosa do El Niño. O El Niño já marca a presença, não adianta, né? Então é o primeiro evento com chuva volumosa, com o evento do El Niño. O dia de hoje amanhece frio, mas com mínimas mais altas em relação aos últimos dias. Aquece rapidamente ao longo desse sábado e a tarde será de temperatura agradável. A temperatura agora em Marau está em 6 graus centígrados e a previsão é de que a temperatura máxima fique entre 19 e 20 graus à tarde. Em Passo Fundo, hoje, a mínima 6, a máxima 20 graus. Erechim também, mínima 6, máxima 20 graus. Caxias do Sul, mínima 5, máxima 21 graus. Vacaria, mínima 1, máxima 20 graus. Em São José dos Ausentes, temperatura mínima 1 grau negativo e a máxima 18 graus. Em Porto Alegre, temperatura mínima 6 e a máxima 20 graus centígrados. Vamos conferir o tempo agora em Marau. Olha, não se descarta a presença de chuva já hoje por aqui. O sábado será de sol com nevoeiro ao amanhecer. O céu fica com muitas nuvens à tarde e à noite, previsão de chuva. É, vai chover à noite hoje por aqui. O sol nasce às 7h21 e se põe às 17 horas e 41 minutos. A lua está na fase crescente. A umidade do ar agora 83%. Previsão de chuva, temperatura máxima fica aí na faixa dos 19, 20 graus. Os ventos serão moderados aí na média de 10 km por hora. A sensação térmica agora é de 2 graus. Ela vai variar entre 2 e 10 graus a sensação térmica. Agora, a temperatura fica a mínima 5, 6 graus. 6 graus estamos vivendo agora e a máxima entre 19 e 20 graus, com previsão de chuva no final da tarde, início da noite. Amanhã, domingo, sol com muitas nuvens, anublado com chuva pela manhã, tarde e noite com temporal. É, pela tarde e à noite a chuva será mais acentuada. Previsão de 25, 30 milímetros de chuva para amanhã, com temperatura mínima de 14 graus e a máxima de 18 graus. Para segunda-feira, chuvoso durante o dia e a noite, mas não será muita chuva. Mas, enfim, ela vai incomodar, sim, vai marcar presença a qualquer hora do dia, na segunda-feira, com temperatura mínima de 10 graus e a máxima de 15 graus. Na terça-feira, sol com algumas nuvens, chuva rápida durante o dia e a noite. Temperaturas mínima 11 e a máxima 17 graus. Na quarta-feira não muda muita coisa. O dia será de sol com algumas nuvens, chuva rápida durante o dia e a noite, com temperatura mínima de 14 graus e a máxima de 19 graus. Assim é que se comporta o tempo aqui em Marau. Hoje tem previsão de chuva no final do dia. Amanhã chove pela manhã, tarde e noite com chuva mais forte. Segunda-feira, chuva. Terça, chuva. E quarta-feira, também previsão de chuva aqui na nossa região. Agora são 5 horas e 14 minutos. Já voltamos.
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1: Pois é, minha gente, vamos dando sequência ao nosso programa O Amanhecer no Rio Grande, ao som do nosso Tá Na Hora no seu dia. Que beleza, né? Vamos acompanhando o passar do tempo, o clarear do dia, as coisas da natureza. Bom dia pro Paulinho, o Paulinho lá de Carazinho, Paulinho Klockner, já ligadinho aqui conosco. Quem mais também? A Tereza. Bom dia, Tereza. O Evandro Guimarães, lá no Jardim do Sol, ligado conosco. É, a música é do Rio Grande do Sul. Grupo Talagaço, Baile de Fronteira, quilômetro 11 e outras fronteiras.

Aqui é Alvorada com a boa música no programa Tá Na Hora. É, ouvimos aí uma série de músicas do Rio Grande do Sul com o grupo Talagaço. Agora são 5 horas e 23 minutos e meio, temperatura na marca dos 6 graus centígrados. Vamos falar sobre as manchetes, as primeiras manchetes dos jornais desta manhã de sábado. Estado programa transferência estadual de lideranças criminosas para a próxima semana. A medida integra protocolo de repressão à criminalidade após 6 homicídios em menos de 24 horas na capital. Brigada Militar reforça policiamento na zona norte de Porto Alegre e possível relação entre 6 homicídios é investigada. E a polícia prende 3 suspeitos de tortura em Rio Grande. Primeira chuva volumosa do El Niño chega ao Rio Grande do Sul no dia de hoje. É o nosso boletim localizado aqui para a região de Marau. Prevê chuva no início do fim da tarde, início da noite. Amanhã tem previsão de chuva pela manhã e chuva mais forte pela parte da tarde. Saúde. Crise na saúde de Porto Alegre. Simers entrará na justiça contra a licitação de operadora de postos de saúde. Atos do Brasil oneram comércio dos Estados Unidos, diz Rubio em carta a Flávio Bolsonaro. Pré-candidatos ao Senado confrontam ideias em debate da Grampal. Copa do Mundo. Espanha vence por 1-0 e deixa o Uruguai fora da Copa. Clima ameno marca primeiro debate entre pré-candidatos ao Senado. Segurança pública foi tema central do quarto bloco do debate para o Senado. Copa do Mundo. Em jogo com final dramático, Egito e Irã empatam em 1-1. Bélgica goleia Nova Zelândia por 5-1 e termina na liderança do Grupo G. Esperança do tamanho do mar leva Vozinha a Cabo Verde a enfrentar Messi na Copa. Vozinha não tem nada e vovó não. É o goleiro do Cabo Verde. Boa sorte. No Internacional, Pezzolano ganha força na seleção uruguaia após queda de Bielsa na Copa. Confira a provável escalação do Grêmio para o amistoso contra o Cascavel. Possível jogo do Brasil na Copa altera a data de amistoso do Grêmio contra a Chapecoense. Aliás, a respeito desse assunto também, tem alguma mudança no comércio aqui em Marau, porque segunda-feira, a seleção brasileira joga contra o Japão lá na Copa do Mundo. Assunto para daqui a pouco. Análise de sexta da Fórmula 1 na Áustria tem vantagem da Mercedes, McLaren no encalço. Guarda revolucionária do Irã ataca posições dos Estados Unidos. Estados Unidos anuncia que bombardeou alvos iranianos após ataque no Estreito de Hormuz. Polícia Federal conclui que Flávio Bolsonaro cometeu calúnia contra Lula nas redes. Ex-secretária do Bem-Estar Animal de Canoas é indiciada por maus tratos. Pois é, mas que coisa, né? Secretária aí que se mostrava como pessoa de bem, cuidando dos animais, faz essa coisa toda, né? Inquérito foi remetido na quarta-feira à Justiça. Além da ex-secretária, foram indiciados mais três pessoas envolvidas, uma delas um policial civil. Ela arrecadava fundos para cuidar dos animais, mas na verdade ela acabava executando os animaizinhos. Alunos passam mal com gás de treinamento da Polícia Militar em São Paulo. Estas são as primeiras manchetes dos jornais nesta manhã de sábado. Agora são 5 horas e 27 minutos. Mais uma música aqui. Que dure para sempre, João Paulo e Daniel. Vamos dar um alô pro Hildo Pegoraro, lá em Nova Araçá. Ligado com a gente. Obrigado, um abraço. Que dure para sempre esse amor, João Paulo e Daniel. 5h28.

0: É, o nosso programa tá na hora, levando até você aquela boa música, aquela que você gosta de ouvir. E aquela que também você pode pedir, pode solicitar através do nosso WhatsApp. O nosso WhatsApp é o 999797515. Bom dia pro pessoal lá de Arroio Bertolina, já deixando seu bom dia pra gente. Bom fim de semana, gente querida. Bom dia também pro Rogério. O Rogério ali no bairro São Cristóvão, ligadinho com a gente. Pois eu falei há pouco aí sobre jogo de segunda-feira, Copa do Mundo, né? Eu tenho aqui a informação que a Prefeitura de Marau vai realizar turno único nas repartições públicas municipais na próxima segunda-feira, dia 29. A medida será adotada das 7 da manhã à 1 hora da tarde. Haverá o funcionamento das 7 da manhã à 1 hora da tarde, sem fechamento ao meio-dia. A decisão leva em consideração o jogo da seleção brasileira na Copa do Mundo FIFA 2026, além da tradicional mobilização popular em torno do evento, o que costuma impactar diretamente na demanda pelos serviços públicos durante o horário da partida. Na terça-feira, dia 30, o expediente nas repartições públicas municipais retorna ao horário normal. Tá bom, gente? Então, prefeitura, todas as repartições públicas funcionam em turno único na segunda-feira, das 7 da manhã à 1 hora da tarde. A respeito dos bancos, as agências bancárias terão horário especial também. Horário especial de atendimento nos dias de jogos da seleção brasileira na Copa do Mundo. No caso do jogo da seleção na próxima segunda-feira, quando o jogo do Brasil começa às 14 horas, o atendimento será das 9 ao meio-dia, somente pela manhã. Em partidas marcadas para as 4 horas da tarde, as agências funcionarão das 10 às 14 horas. Já nos jogos das 5 horas da tarde, o atendimento será das 10 às 15 horas. As unidades que já abrem às 9 horas vão manter o horário normal de abertura. Os bancos deverão informar os clientes com avisos em locais visíveis. Já os canais digitais, aplicativos, internet, banking, salas de autoatendimento e o Pix funcionarão normalmente. Então tá, é o que dá, né? Brasil é o país do futebol e segunda-feira tem Copa do Mundo, tem Brasil contra o Japão, Prefeitura de Marau, turno único das 7 da manhã à 1 hora da tarde. Os bancos na próxima segunda-feira têm atendimento das 9 horas até o meio-dia. Tá bom, gente? Entendido? Que bom! Então nós vamos ao intervalo comercial, depois voltamos com a sequência das informações e da música.
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2: É, estamos voltando com o nosso programa Tá Na Hora. Agora são 5 horas e 37 minutos e a temperatura está na marca dos 6 graus centígrados. Cachaçaria Paul, meu amigo Paul, ali do Taquari, a cachaçaria localizada na Rota das Salamarias representa o Rio Grande do Sul no final do Prêmio Brasil Artesanal de Cachaça 2026, promovido pela Confederação da Agricultura e Pecuária do Brasil, a CNA. A decisão aconteceu ontem, né? Ah, então ainda não temos o resultado. Ou já temos? Bom, a decisão, ontem, sexta-feira, durante a programação da PEC Brasil, realizada em Fortaleza, no Ceará. A agroindústria marauense é finalista na categoria Cachaça Branca, após a avaliação técnica dos produtos inscritos. Na disputa também concorreram empreendimentos de Santa Catarina, Minas Gerais e São Paulo. Um dos destaques da etapa final do júri, organizado pela CNA, durante o evento, os visitantes poderão degustar as cachaças finalistas sem identificação dos rótulos e votar nos produtos vencedores. A iniciativa busca aproximar os consumidores da produção artesanal e ampliar a visibilidade dos produtores brasileiros. Além da cachaçaria Paul, o Rio Grande do Sul também é representado na categoria doce de leite pastoso pela Queijaria Alvorada Missioneira, de Gramado, e pela Queijaria Tradição, de Nova Petrópolis. Essas indústrias integram o programa da agroindústria familiar e recebem assistência técnica da Emater. Bom, eu vou ficar devendo o resultado aí desse certame que ocorreu ontem lá em Minas Gerais. Estamos torcendo para que o resultado seja positivo para a cachaçaria Paul, aqui de Marau, da Rota das Salamarias. Vamos ver os recadinhos que temos aqui no nosso WhatsApp. É, tem um recado aqui da nossa ouvinte, a Odila, Odila Siqueira, minha amiga lá de Vila Maria, pedindo a música com São Marino, banda São Marino, Página Virada. Vamos ouvir.

Agora são 5 horas e 43 minutos. 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Vamos dando sequência à música. Antes, vamos ver aqui mais arrecadinhos no nosso programa. A Elisa deixou seu bom dia. Bom dia! Tem outro bom dia aqui. Vamos ver quem é. Tem uma foto aí de um índio trajado de gaúcho, lenço branco no pescoço, chapéu preto. Ah, mas tá bem a rigor. Quem é que é? O Nelson de Oliveira, meu amigo Nelson. Mas que alegria. Escreveu ele. Bom dia, Luiz Carlos. Manda uma de porca véia. É o Nelson de Oliveira aqui de Gentil. Ô Nelson, mas que satisfação. O que é que vem agora aqui? Será que dá pra trocar? E tínhamos uma música do Rio Grande aí. Vamos ver se tem uma outra aí. É possível. Vamos atender o Nelson lá em Gentil, acompanhando a gente. Tem uma música bonita aí do Porca Véia. Veja se tem lá fora. Uma baita de uma música. Ô Nelson, obrigado pela companhia aí. Tá bonito o teu traje, viu? Bom proveito. Lá vai então. É a boa música do Rio Grande. Ah, e vai também pro Enio Izélia, que é um tradicionalista de quatro costados.

Agora são 5 horas e 49 minutos e meio. A temperatura na marca dos 6 graus centígrados. E a previsão do tempo está anunciando que hoje, infelizmente, a chuva já está programada. Né? O primeiro boletim que eu divulguei aqui, o dia será de sol com nevoeiro. O céu fica com muitas nuvens à tarde. E no final da tarde, início da noite, tem previsão de chuva. Amanhã, o dia será nublado, com chuva pela manhã. À tarde e à noite, com chuva mais forte. Segunda-feira, chuva. Terça-feira, chuva. Quarta-feira, também chuva. Aqui no nosso panorama geral, diz que a primeira chuva volumosa do El Niño chega ao Rio Grande do Sul neste sábado. O sol ainda aparece pela manhã no território gaúcho, antes da instabilidade que avança ao longo da noite. Bom, chuva volumosa, mas aqui, hoje, sábado, previsão de 3 milímetros, 4 milímetros, se bem que é no fim do dia, né? Mas para amanhã aí a faixa de previsão é de 30 milímetros de chuva. E segunda-feira chove aí 2, 3 milímetros, terça-feira 12 milímetros, quarta-feira 18 milímetros, e assim vai, né? Quinta-feira da próxima semana já tem aproximadamente 10 milímetros. Serão dias chuvosos, se bem que não terá aquela temperatura baixa que tivemos durante esta semana, né? Vai ser aí, as máximas ficarão na faixa dos 15, 16, 18, até 20 graus, né? É bem mais tolerável do que aquelas temperaturas que vemos na semana que está se encerrando. Bom, vamos em frente? Vamos com mais música. Esta vai para Tereza, lá no interior, junto à família Seus Olhos, Banda Expressão.

0: Agora são 5 horas e 56 minutos. Rapidinho, ainda dá tempo para mais uma música. Então vamos atender o pessoal lá de Arroio Bertolina, o Tobias, a Noeli, querem ouvir Grupo Carisma, Madrugada Gelada. Na sequência, no intervalo das 6 horas, o Padre Ezequiel Dal Pozzo apresenta o Despertai para o Amor. Agora, Madrugada Gelada, Grupo Carisma.
1: Essa canção que a gente quer que vocês cantem com a gente, Madrugada Gelada, é assim...

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3: Participação de luto. A funerária marauense, juntamente com a esposa Clair, filho Fabrício, nora Neiva, netas Natália, Nicole, Júlia, bisnetos João Arthur, Matias e demais familiares, comunicam o falecimento de Valdemar de Marco, ocorrido ontem aos 75 anos. O corpo está sendo velado na Capela B do Cemitério Municipal de Marau. A celebração de despedida será hoje, às 10 horas, e logo após sepultamento no Cemitério Municipal de Marau. Comunicamos o falecimento de Valdemar de Marco, ocorrido ontem, aos 75 anos.
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2: Olá, meu amigo, olá, amigo ouvinte. Padre Ezequiel falando com vocês. Momento de despertar e por amor. Muito bem-vindo a este momento e que seja uma inspiração para a sua vida. Eu gostaria de te convidar a curtir, a seguir a nossa página no Instagram. Procura lá Instagram Padre Ezequiel, especialmente nos stories a gente vai apresentando muito o nosso trabalho diariamente. Vamos falar hoje sobre metas e sucesso. Você sabe que as empresas têm metas. Nós temos metas, as organizações vão estabelecendo planejamentos com metas, com tempo, para terem resultados. O que, que nós podemos dizer das metas? Um famoso poema zen diz assim: o sábio não tem metas, só os ignorantes se deixam acorrentar. Será que está certo esse poema zen? Ou ainda, quem não tem metas é sábio? Provavelmente é falso, porque na vida nós precisamos ter metas, nós precisamos estabelecer objetivos para perseguir os nossos sonhos. Todos nós queremos isso, porque o ser humano também ele se realiza, ele encontra sentido na medida que ele vai dizendo: não, isso eu alcancei porque eu tive disciplina, porque eu me empenhei, porque eu persegui esse sonho, isso me realiza como pessoa. Certo é que a meta não deve te afogar num mundo de preocupações ou num mundo que te esgota as energias. Isso é diferente entre ter metas muito altas que te esgotam e metas realizáveis. Por isso, no curso da nossa vida, existe uma mudança também na questão das metas. As metas são importantes no primeiro momento, especialmente também para jovens, para que eles construam a sua identidade, para construir o seu eu. Um jovem sem disciplina e sem metas, o que ele vai ser? No que vai dar? Por isso, para construir o eu, para construir a autoconsciência, a meta na primeira metade da vida é muito importante. Vejam que depois, na segunda metade da vida, e as metas podem dar lugar às experiências. Ou seja, a pessoa percebe que ela deve se entregar mais à vida, porque ela já conquistou muita coisa, então agora eu preciso viver intensamente cada momento. Para o jovem que hoje também quer viver intensamente cada momento e muitas vezes não quer ter muitas metas, é importante perceber que a vida tem um tempo na vida que nós precisamos nos dedicar, nos empenhar mais. Mas a segunda metade da vida e a maturidade vai também nos colocando num ritmo mais espiritual, para que a vida também encontre naquilo que ela faz a sua plenitude. Por isso, também há um desapego daquilo que a pessoa possui e ela percebe que ela já alcançou muita coisa, por isso ela usufrui daquilo que ela alcançou. Por hoje, basta isso. Pensar sobre as metas e também as mudanças que o tempo vai fazendo em relação às próprias metas. Deus Pai de amor e de bondade, abençoai a cada um, a cada uma que está ouvindo agora, suas famílias, e dai a cada coração humano a sabedoria para fazer bem as coisas e para buscar o melhor da vida perseguindo sonhos. Em nome do Pai, do Filho e do Espírito Santo. Amém.
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7: É, aqui estamos dando sequência ao nosso programa Tá na Hora, especial de sábado. Hoje é dia 27 de junho, lá se vai o último sábado do sexto mês do ano. Agora são 6 horas mais 10 minutos, temperatura na marca dos 6 graus. 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Bom, sempre aos sábados, passa aqui pelo estúdio a edição semanal do Correio Marauense. A edição desta semana, que tenho em mãos, apresenta as seguintes manchetes de capa. Coragem! Da coragem nasceu Marau, foi o tema do tradicional desfile italiano domingo passado. Meliponário São Francisco de Assis é inaugurado no Colégio Franciscano Cristo Rei. A arrecadação de lixo eletrônico acontece nos dias 29 e 30 de junho. Festival Nacional do Salame terá início sexta-feira, dia 3 de julho. Sindicato dos Trabalhadores Rurais de Marau festeja 63 anos de história em defesa dos agricultores. Hospital Cristo Redentor realiza Assembleia Geral Ordinária e expõe números. Cesurg apresenta pesquisas sobre cestas básicas de alimentos e medicamentos. São matérias com manchete de capa na edição desta semana do Correio Marauense, que sugerimos, assine, leia o nosso jornal. Agora são 6 horas 11 minutos e meio, para você aí no interior, esperando música que você gosta, e vai. No mesmo olhar, Banda Ébanos. Bom dia!

0: Agora são 6 horas e 14 minutos e meio, 6 graus a temperatura. 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Agora são 6 horas, mais 16 minutos e meio. Meu bom dia. Opa, apagou a mensagem aí. É, mas tudo bem. Estou recebendo aqui um áudio. Áudio do nosso ouvinte, Léo Arthur. Ô, Léo Arthur. Coloca aí no ar, vamos ver o que é que o Léo deixou gravado pra gente.
1: Bom dia, Luiz Carlos. Quando sobra uma, 12 Mendes, o rodeio da vacaria aí. Tá bom? Obrigado, hein? Tomando um chimarrão, hein?
0: Ah, é bom. Um chimarrãozito tendo como fundo musical a programação do Tá Na Hora. Fica por dentro dos primeiros fatos do dia. Tendo como fundo, claro, a música, aquela música bonita do Rio Grande do Sul. Rodeio de vacaria para o meu amigo Léo Arthur.

Agora são 6 horas e 19 minutos, 6 e 19, temperatura 6 graus, não mudou ainda a temperatura desde o início do programa, né? Recebendo aqui a Gisele, bom dia Gisele, obrigado pela companhia lá de Vila Maria, ligadinha aqui conosco. Tem informação de Casca. Tem de Vila Maria também. Em Casca, haverá interrupção programada no fornecimento de energia elétrica em diversos pontos da cidade no próximo domingo, amanhã, dia 28, conforme comunicado da RGE. O desligamento está previsto para ocorrer em dois períodos, das 8 às 8h30 e das 15h30 às 16h. Pouca coisa aí, meia hora de cada interrupção. A orientação é para que os moradores e empresas se organizem com antecedência para reduzir possíveis transtornos durante os períodos de interrupção de serviço. Ainda bem, né? Meia hora entre 8 e 8h30 da manhã, amanhã, e mais meia hora à tarde, das 3h30 às 4h. Falei que tinha informação de Vila Maria. A farmácia da Unidade Básica de Saúde de Vila Maria terá alterações temporárias no horário de atendimento em duas datas. A segunda-feira, dia 29, o atendimento será realizado somente no turno da tarde. Já na sexta-feira, 3 de julho, a farmácia vai funcionar apenas no período da manhã. A orientação é para que os moradores que necessitem retirar medicamentos na farmácia básica se organizem com antecedência, considerando os horários diferenciados. Tá certo? Agora vamos com mais música. Mais uma aqui daquelas que você gosta, né? No mesmo olhar já foi, né? Tem a outra, é o Rogério Magrão agora. Coração Pirou, Rogério Magrão e Banda. Bom dia!

0: Agora são 6h24 com 30 segundos. Depois do intervalo, prossegue a música aqui no programa especial Tá Na Hora deste sábado.
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1: Vamos dando sequência à parte do programa Tá Na Hora. Agora são 6h28, 6 graus a temperatura. O Tribunal do Júri da Comarca de Marau esteve reunido durante essa semana, na quinta-feira. Um réu de 23 anos de prisão foi a condenação de um réu pelo homicídio qualificado de Ronei Schmidt, ocorrido em janeiro do ano de 2018, aqui em Marau. O julgamento também analisou uma tentativa de homicídio registrada na mesma ocasião. A sessão foi presidida pela juíza Margot Cristina Guccini. Na acusação, atuou o promotor de justiça Bruno Bonamente. A defesa foi realizada pelos advogados Eduardo Vanin e Aline Rangel. Durante o julgamento, o Ministério Público sustentou a responsabilização do acusado com base nas provas reunidas ao longo da investigação. A defesa, por sua vez, pediu a absolvição do acusado, sustentando a tese de legítima defesa. Conforme o judiciário, o processo teve decisão de pronúncia em 2020 e passou por tramitação em instâncias superiores, incluindo o Superior Tribunal de Justiça, o que contribuiu para o intervalo entre os fatos e a realização do julgamento. Ao final da sessão, o Conselho de Sentença reconheceu a autoria e a materialidade do homicídio qualificado, fixando a pena em 23 anos de reclusão. Em nota, a Polícia Civil de Marau, que atuou durante o processo investigatório do crime, informou que o condenado vinculado ao tráfico de drogas e ligado a uma facção possui outras condenações criminais, especialmente por tráfico de drogas. Somadas às penas aplicadas nesse julgamento, suas condenações ultrapassariam os 90 anos de prisão. Esta é a informação da Justiça, né? Do Tribunal de Justiça, que esteve reunindo o Tribunal do Júri para esse julgamento, que condenou o réu a 23 anos de prisão. Agora são 6 horas e 30 minutos. Bom dia, Alan e Aladim, para você. Depois das 6.

Agora são 6 horas e 34 minutos. Bom dia, gente. Satisfação, você conosco no início de mais uma jornada, no início de mais um fim de semana. 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Bom dia, gente. 6h36, continua escuro lá fora, continua a noite, mas o pessoal já trabalhando, né? Para alguns aqui, sabadou, né? Sabadou com a mão na massa. Pois é, bom dia para você. Bom dia para Martina, lá no Passo do Chinelo. Mostrou aí um chimarrão preparado a preceito, aí em cima da chapa de um fogão campeiro, né? É bonito fogão, fogãozinho campeiro, é tudo de bom. Quem deixou o seu bom dia aqui também é a Marivane. Bom dia, Marivane. Só beleza. E você aí que está aproveitando o sábado, né? Trabalhando. Então, é o que é aqui, banda hoje, né? Já que sabadão, vamos de banda. Os Atuais, Rio Azul, bom dia!

0: o Rio Azul com a banda Os Atuais no programa Tá Na Hora. Agora são 6:40. Meu bom dia para Lucimar. Escreveu aqui, bom dia Luiz Carlos, sou a Lucimar Vidal. Também já estou com o chimarrão. Beleza, bom proveito, Lucimar. Pode pedir música também, não precisa se acanhar. A música que você gosta é apresentada aqui, basta você pedir. Agora o intervalo da hora, depois nós voltamos com a sequência de tudo o que você espera da nossa programação. A música, a informação, aquela informação para você ficar por dentro dos fatos.
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Agora são 6h44, 6 graus a temperatura. A música prossegue aqui agora com Wilson Paim para você, Castelhana.

Agora são 6h47, 6h47. É o nosso programa Tá Na Hora. Festival Nacional do Salame. É na semana que vem, já dias 3, 4 e 5 de julho. É o 10º Festival Nacional do Salame em Marau, com uma programação voltada à cultura, à gastronomia, à música e valorização das tradições locais. O evento acontece na Vila Gastronômica do Parque Municipal Lauro Risseri Bortolom e terá acesso gratuito para todos os visitantes. De acordo com a organização, será diferenciado neste ano. De acordo com a organização, não será necessário ingresso ou inscrição para participar. O público pagará apenas o que consumir durante o festival. Para a compra de comidas e bebidas, o evento contará com moeda própria, que poderá ser adquirida com o pagamento em dinheiro, Pix ou cartão. Os valores dos produtos não terão preço único, já que cada expositor definirá seus preços, seus próprios preços, com opções para diferentes gostos e orçamentos. O estacionamento terá cobrança de R$ 25,00 por dia ou R$ 50,00 no passaporte válido para os 3 dias de festival. Durante o evento também estará disponível a taça oficial do 10º Festival Nacional do Salame em material acrílico no valor de R$ 5,00. A programação cultural inicia na sexta-feira, dia 3 de julho, a partir das 5h30, com recepção da Fábrica de Gaiteiros. Às 18 horas será realizado o protocolo de abertura, junto com a abertura do espaço cultural e gastronômico. À noite segue a apresentação com Dog Wheels Music and Art. Às 19 horas, e Ragazzi dei Monti. Às 21 horas, o encerramento do primeiro dia está previsto para as 23 horas. Tem mais, vai longe aqui. No sábado, dia 4, sábado que vem, né? Não esse de hoje. As atividades começam às 10 horas com a abertura do espaço cultural e gastronômico. A programação contará com Marcelo Perim às 11 horas, grupo de dança, arte, dança, lazer e convivência às 13 horas. Kelly Felipe, 13 horas e 10, oficinas gastronômicas às 14 horas e às 16 horas. Grupo Sogni d'Italia, às 15 horas. Banda Rádio Itália, às 17 horas. Banda La Constância, às 19 horas. E Banda Pandora, às 21 horas. O encerramento no sábado ocorre às 23 horas. No domingo, é o Festival Nacional do Salame, tem a programação que inicia às 10 horas da manhã. Entre as atrações estão o Coral Alegria Franciscana, às 11 horas, Coral Santa Cecília, 12 horas, Banda Santa Cecília, 13 horas, Oficina Gastronômica, 14 horas, Grupo Passiones, às 15 horas, e Show de Joca Martins, às 17 horas. O encerramento oficial do festival está previsto para as 19 horas. O 10º Festival Nacional do Salame é apresentado pelo Ministério de Cultura por meio da Lei Rouanet. A realização é da Rota das Salamarias com a agência cultural Urban Produções e apoio da Prefeitura Municipal de Marau. 6h51, sempre, sempre, é a música que vamos ouvir com a Banda Elite.

É o nosso programa desejando a você bom dia de sábado, 6h55. O dia começa a clarear, mas já se percebe que o céu tem bastante nebulosidade alta. E o Serviço de Meteorologia nos informou aí as primeiras horas da manhã, os primeiros momentos do nosso programa, de que o dia de hoje terá nebulosidade, o céu fica com muitas nuvens à tarde e à noite tem previsão de chuva. Para amanhã, sol com muitas nuvens, anublado com chuva pela manhã, à tarde e à noite, chuva forte por aqui. Segunda-feira chove, terça-feira chove, quarta-feira também previsão de chuva. Mas não será em grande quantidade, como diz aqui o informe estadual, a primeira chuva volumosa do El Niño chega ao Rio Grande do Sul nesse sábado. É volumosa sim, mas não lá tanto, né?

de 8 a 13 de julho. Quer ir? O Anildo está nos informando que ainda tem algumas vagas para viagem, para Aparecida, para Frei Galvão e Canção Nova. É de 8 a 13 de julho. Saída de Marau no dia 8, às 2 horas da tarde. Ah, se alguém interessar aí, eu tenho o telefone aqui. Eu acho que é esse, né, Anildo? É, o Anildo tem o telefone 991-34-8915. Repito, 991-34-8915. E tem também o do Dino, meu amigo Dino Bordin. Você pode combinar com ele. O telefone é o 99981-0230. 99981-0230. Tá bom, gente? Vamos lá. Quem pode, né? Quem tem tempo de fazer essa viagem maravilhosa, a Aparecida, a Frei Galvão e Canção Nova, é o turismo religioso. Saída dia 8 com retorno dia 13 de julho. Mais recado aqui, bom dia, amigo, escutando o rádio, Angelita Maurina. Um abraço, Angelita. Ah, gostaria de saber de onde é que você nos ouve. Tá bom, Angelita? Um abraço carinhoso para você. Lucimar, é a Lucimar Vidal, escreveu aqui. Vou a Vila Maria visitar minha irmã Silmar e o cunhado Edemar Wolf. Manda para elas, Chiquita. Muito obrigada. Muito obrigado também, digo eu. Eles também estão sempre ligados aqui conosco. Então tá, vamos ouvir. Eu gosto desta música. É, conta aí a história de um casal aí que casa, trabalha, cria os filhos e continua com o mesmo amor do primeiro dia do casamento. Pelo menos é assim que eu leio a composição desta música. Então vai lá para Lucimar, pro Edemar Wolf e a irmã da Lucimar, Gilmar, Chiquita, com Os Farras.

0: Agora são 7:03. Bom dia.
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2: Aqui estamos dando sequência à programação deste sábado, dia 27 de junho. Agora são 7 horas e 6 minutos, 6 graus a temperatura. Em instantes passados aí eu olhei para o céu, começou a clarear o dia e eu falei que tinha bastante nebulosidade no céu. Só que nesse momento a nebulosidade, aquelas nuvens foram embora e aparentemente o céu está limpo e logo, logo teremos a presença do sol. Embora o serviço de meteorologia esteja anunciando que teremos chuva, mas isso vai acontecer lá no fim da tarde, início da noite. Teremos chuva aqui, amanhã também, previsão de chuva. Vamos prosseguindo, esta vai para você, os atuais 5 minutos de amor.

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0: Que bom. 7:10 com 30 segundos. 6 graus a temperatura. O dia vem clareando aos poucos aí. Por enquanto, somente poucas nuvens no céu. 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

É, na mensagem de hoje vamos falar sobre superação. O que é a superação para você? Bom, superação, na verdade, não é superar os nossos semelhantes, né? Superação é ultrapassar os nossos próprios limites. Aí sim é a verdadeira superação. Superar é acreditar no seu querer e no seu poder. Não fique focado em suas fraquezas ou defeitos. Pense nas forças e oportunidades que tem e saiba usá-las da melhor maneira possível. O seu pior adversário é você mesmo, pois se deixar abater por pensamentos negativos, nunca será capaz de atrair coisas positivas para a sua vida. Então a superação exige paciência, exige resistência, força de espírito e persistência. Não se deixe abater por pequenos insucessos e pequenas frustrações. O bom da vida é que quando menos se espera, nós nos superamos. Basta não parar de tentar. Encare as suas limitações como obstáculos a serem ultrapassados e não como barreiras que forçam você a parar. Só quem já passou por tempestades é que precisa aprender a superar. Mas quem passa por provações na vida não deve pensar nisso como um sofrimento vão. A dor traz ensinamentos e sabedoria que de outra forma não seria possível adquirir. É como diz a expressão, mar calmo nunca fez bom marinheiro. Por isso, quando a vida desafiar você, não baixe a cabeça, não desista. Olhe para dentro de si e busque forças para lutar, para superar qualquer situação. Não há nada melhor do que sentirmos que somos capazes e que podemos ultrapassar nossos próprios limites e nos sentimos assim vencedores. Mesmo que a vida nos dê poucas armas para enfrentarmos as batalhas. Vamos em frente. Assim é a vida. Assim é vivendo um dia de cada vez.

0: 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Participação de luto. A funerária marauense, juntamente com a esposa Clair, filho Fabrício, nora Neiva, netas Natália, Nicole, Giulia, bisneto João Arthur, Matias e demais familiares, comunicam o falecimento de Valdemar de Marco, ocorrido ontem aos 75 anos. O corpo está sendo velado na Capela B do Cemitério Municipal de Marau. A celebração de despedida será hoje às 10 horas e logo após sepultamento no Cemitério Municipal de Marau. Comunicamos o falecimento de Valdemar de Marco, ocorrido ontem aos 75 anos.
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Agora são 7:19, 6 graus a temperatura. Bom dia, é o programa Tá Na Hora aqui pela Alvorada. Quero dar o meu bom dia para o Gilberto Favreto. Ele sempre acompanha a nossa programação, principalmente aos sábados, né, Gilberto? Muito obrigado pela companhia de sempre. A coleta de lixo seco no interior na próxima quinta-feira, dia 2 de julho, será na Rota 7. A Rota 7 é composta pelas comunidades de Rodeio do Cibola, Cachoeirão, Caravaggio e São José dos Ris. Mais uma música para você que gosta da banda Pérola Negra, Dois Homens e Um Destino. Música.

É a tua rádio apresentando o programa Tá Na Hora. Hoje nós vamos até às 7 horas e 50 minutos, até às 7h50, como em todos os sábados. 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Estou recebendo aqui algumas correspondências. Antônia, Antônia, que bom que está tudo bem com você também. Um forte abraço, obrigado pela companhia. Recebendo aqui recadinho do João Lima de Moraes, meu amigo Chico Moraes, lá do táxi da rodoviária. Mandou aqui um videozinho, vamos ver o videozinho. É um menininho com a camisa da seleção brasileira. Outro menininho com os olhinhos puxados. Gostei de ver. Um outro menininho com os olhinhos puxados, assim, japonesinho, com um kimono de karatê, de judô. Chegam um olhando para o outro, assim, bem firmes, fortes, sérios. Se olham um pouco, se abraçam e caem na risada. Que coisa linda, Chico. É por aí, né? Ah, se todas as nações pensassem assim, Brasil, Japão, aí a disputa no futebol, né? Mas o resto nada a ver, né? Que ganha o melhor. Forte abraço, Chico. Vamos ouvir aqui, Grupo Manotaço, Rigores do Tempo. Esperamos que não seja tão rigoroso o inverno, ainda mais quando se fala sobre El Niño. É o Grupo Manotaço no Tá Na Hora. Bom dia!

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0: Agora são 7h30. Vamos a intervalo, ao intervalo, depois nós voltamos com a parte de encerramento do programa.
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1: É o nosso programa Tá na Hora. Daqui a pouquinho nós vamos ouvir a Cátia Valente falando sobre o tempo. Agora são 7h33, 6 graus a temperatura. 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Vai um alô para o Valcir, a dona Silvana, Thales, o Adalberto de Bola, José, Paza, Darli, Rochelle. Um abraço para todos aí que estão se preparando para receber a grande multidão de todos os fins de semana que vai lá buscar a carne para o churrasco e aproveitar também outras compras. A previsão, falei aqui que há a possibilidade de chuva, mas por enquanto, olho pela janela aqui do estúdio, o céu praticamente limpo, com nuvens esparsas e o sol mandando ver, né? Refletindo nos prédios maiores aqui à direita do estúdio, né? Dois prédios grandes refletindo também na parede do antigo convento São Boaventura. Cátia Valente, nos fale alguma coisa aí a respeito do tempo.
2: Olá, pessoal. O final de semana marca a mudança no padrão do tempo com a propagação de novas áreas de instabilidade associadas ao novo sistema de baixa pressão. O sábado, ele deve ser ainda boa parte da manhã e início, meio da tarde, ainda com a presença do sol e variação de nebulosidade. Ou seja, as nuvens vão começar a ganhar força mesmo a partir da tarde. E até o final do dia, já podemos ter algumas pancadas de chuva por aqui. No sábado à tarde, nós vamos ter máximas variadas entre 19 e 20 graus, uma temperatura até já um pouquinho mais agradável. Mas, por causa dessa condição, né, e principalmente os ventos que voltam a soprar do norte, volta a trazer umidade, tudo isso vai alimentar mais as instabilidades. Então, no domingo, podemos ter chuvas associadas a temporais por aqui. Atenção para essa condição de pancadas de chuvas com temporais. A previsão, né, de rajadas de vento que podem variar entre 70 até 80 km por hora, e não se descarta também a condição de queda de granizo. Esses temporais são isolados, mas podem acontecer aqui pela nossa região. Com a previsão do tempo, Cátia Valente.
1: Valeu, Cátia, muito obrigado. Então, queira ou não, a chuva está prevista para vir. Estamos no inverno, né? Uma coisa que preocupa e esperamos que não aconteça é que o El Niño aí não apresente fenômenos muito fortes, né? Muito agressivos aqui para a nossa região. Mas está confirmado, né? A presença do El Niño. Agora são 7h37, recebendo aqui o bom dia da Isabel. Oi, Isabel, bom dia para você também. Escreveu ela: ótimo final de semana, que seja abençoada. Se quiser mandar uma música, mas é claro, então, aí eu até sei o gosto aí da nossa ouvinte, ela pede com frequência Vestido Azul, Banda São Francisco.

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1: É, o nosso programa está na hora, agora são 7h40, 6 graus a temperatura. É, o tempo passa. Aqui vejamos, bom dia, se der tempo, coloca a música Prosa dos Lenços com os Monarcas. É a minha amiga Mari Manhã. Olha, vai dar tempo sim, pena que outros aqui acho que não vai dar, viu? Tem aqui um recadinho, vamos colocar no ar, só para saber, é o Valdemar Argenta Bassi. Valdemar, deixa recadinho mais cedo aqui para gente.
2: Bom dia, Luiz Carlos da Alvorada. Eu queria aquela mão do Mano Lima descascando a ovelha, tá, Luiz?
1: Pois é.
2: Um bom feriado para vocês e um bom dia, bom dia.
1: Tá bom, eu vou ficar devendo essa aí pro Valdemar. Tem também o bom dia da minha amiga, a Nilceia. Ô, Nilceia, deixou o seu bom dia aqui. Não pediu a música, mas já vale. Pra mim tá ótimo o bom dia. Pedindo música, eu vou ficar devendo pro próximo programa, tá bom? Vamos ouvir aí a Prosa dos Lenços com os Monarcas pra Mari Manhã.
3: 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Eu convido meu grande amigo Cristiano Quevedo e Jana Miller para cantar com

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1: Agora são 7h45, já nos encaminhando para o término do programa. Mas hoje, 27 de junho, manhã bonita, vamos dar um alô ao pessoal que aniversaria hoje, dia 27. Parabéns para Rangel Guedes, o tecladista, a Jaqueline Moreira, a Marinês Paza, a Marivanda Gocineto, o Rudinei Berton, abraço ao amigo. CTG Sentinelas do Pago aniversaria hoje. Neninha Cus, parabéns. Amarildo Pedro Dalla Corte. A Ana Maria Mota. A Yan Kien. Marivanda Agostineto. A Naura Souza. Cleomar Giolo, parabéns. Rudimara Daltoé Strauss. A Roberta Bassani Federici, abraço para a professora Roberta. O Amarildo Pedro Dalla Corte, já falamos, né? E agora vamos ver quem aniversaria amanhã, dia 28. Amanhã, dia 28, vamos adiantar aqui o nosso parabéns ao aniversariante. Amanhã estarão de aniversário Hermes Borghetti, Lucas Aguirre, o Luiz e Juliana Gonçalves, Movilari, Tomezac Imóveis, Arquimedes Scatolin. Alô, Arquimedes, parabéns. Claudiomiro Silva, Sandra do Amaral Lorenzato, Débora Albuquerque e Franciele Coleto. Parabéns aos amigos e amigas aniversariantes. Gente, então, encerrando o programa, mas pedindo, continue conosco, porque vem aí o programa da Prefeitura de Vila Maria e, na sequência, até o meio-dia, a sua companhia será da Ana Lúcia Jacomini. Gente, muito obrigado pela companhia. Desejo a todos um bom sábado, bom dia, bom fim de semana. Até segunda-feira!

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1: Muito bom dia, amigos ouvintes. Está no ar mais uma edição do programa Juntos por Vila Maria, trazendo para vocês as ações, atividades e conquistas da administração municipal. Fique com a gente e acompanhe tudo o que foi desenvolvido nos últimos dias. Iniciamos o programa de hoje com a participação do secretário de Obras e Viação, Gelson Matiasso, que falará sobre as atividades desenvolvidas pela secretaria nos últimos dias. Bom dia, secretário. Seja muito bem-vindo ao programa Juntos por Vila Maria.
2: Bom dia, Ângela. Um bom dia aos ouvintes do programa. Meu nome é Gelson Matiasso, secretário de Obras e Aviação do município. Falar um pouco sobre os trabalhos que estão sendo realizados na secretaria. Tivemos uma linha de frente na Caminhos de Lavandas, onde a gente fez o estacionamento, né? A gente prolongou o estacionamento dos Caminhos de Lavandas, onde a gente fez o cascalhamento, compactação, britagem. A gente esteve fazendo uma linha de frente também na parte de certas empresas do município, né? Onde a gente fez o cascalhamento também, compactação, britagem. A gente teve várias estradas também, vicinais, que a gente teve o patrulhamento, britamento também. A parte da cidade também, a gente está fazendo um trabalho bastante recolhimento de entulho, conserto de boca de lobos, cordões, canos de água também. A gente fez um trabalho forte em cima disso essa semana também. Na cidade, a parte de poços artesianos também foi feito um trabalho aí, né? Foi trocado uns encanamentos dos poços artesianos também, manutenções no caso, né? Foi feita uma manutenção no poço artesiano aí, no centro da cidade, hein? E vários serviços que vem ocorrendo no dia a dia, né? No município, que toda hora tem demandas, né? A gente pede desculpa aos que não foram atendidos, né? Porque o município é muito grande, né? Hoje a gente sabe que tem mais de 500 quilômetros de estrada de chão também para ser feito manutenções, patrulhamento, né? Aos que pediram e não foram atendidos, a gente pede um pouco de paciência, que aos poucos a gente vai chegando lá também. Era isso, Ângela. Agradeço pelo espaço aí e um bom dia a todos.
1: Obrigada, secretário, pela sua participação, e seguimos falando sobre o Bolão Vilamariense 2026, pois ainda temos o segundo sorteio que acontece no final do ano. A Administração Municipal de Vila Maria, por meio da Secretaria de Desenvolvimento e Turismo, lembra que teremos mais um sorteio do Bolão Vilamariense, onde serão sorteados mais 10 prêmios em dinheiro, somando mais R$11 mil. O Bolão Vilamariense integra o Programa Municipal de Estímulo à Produção, Produtividade e Qualidade, com o objetivo de valorizar o comércio local, incentivar a economia, aumentar a arrecadação e promover a educação fiscal, fortalecendo todos os setores do município. Você pode trocar suas notas na Prefeitura Municipal junto à Secretaria de Desenvolvimento e Turismo, na Secretaria de Agricultura e Meio Ambiente ou na CIVI. Para participar, os consumidores e produtores rurais devem trocar suas notas fiscais por cartelas nos locais autorizados. A conversão das notas em cartelas: venda ao consumidor a cada R$ 500 uma cartela, produtor rural a cada R$ 2.000 uma cartela, comerciante para comerciante a cada R$ 3.000 uma cartela, prestação de serviço a cada R$ 250 uma cartela, transporte a cada R$ 3.000 uma cartela, produtor da fatura de leite a cada R$ 1.000 uma cartela, supermercados e farmácias a cada R$ 150 uma cartela, notas de empresas, proprietários e funcionários a cada R$ 1.000 uma cartela, emplacamento ou transferência de veículos acima de 2003 para Vila Maria em 2026, 10 cartelas. Importante: as notas fiscais devem ser emitidas no ano de 2026. Leve suas notas já somadas e separadas. Os prêmios deverão ser gastos no comércio local. Lembramos que as cartelas já trocadas para o primeiro sorteio continuam valendo para o segundo sorteio. O segundo sorteio será durante a programação natalina em dezembro de 2026, com a seguinte premiação: primeiro prêmio, R$ 3.000. Segundo prêmio, R$ 2.000. Terceiro prêmio, R$ 1.500. Quarto e quinto prêmios, R$ 1.000 cada. E do sexto ao décimo prêmio, R$ 500 cada. Dúvidas e informações, entre em contato com a Prefeitura Municipal junto à Secretaria de Desenvolvimento e Turismo. Não deixe para a última hora. Troque suas notas, garanta suas cartelas e participe. E seguimos com as inscrições para os cursos gratuitos de qualificação profissional e empreendedorismo. Informamos que estão sendo disponibilizados cursos gratuitos através da Consulta Popular em parceria com a FAB Marau. Uma excelente oportunidade para se qualificar, adquirir novos conhecimentos e ampliar as possibilidades de geração de renda. Os cursos disponíveis são Curso Básico de Manicure e Pedicure, Curso Básico de Cuidador de Idosos e Tecnologias Digitais. Todos os cursos oferecem certificação ao final. Os cursos são totalmente gratuitos, voltados à qualificação profissional e ao incentivo ao empreendedorismo. As inscrições devem ser realizadas junto à Secretaria de Desenvolvimento e Turismo na Prefeitura Municipal. Os documentos necessários são documento de identidade e CPF, comprovante de residência atualizado,

0: Cidade, com o tema Saúde, Democracia, Soberania e SUS, Cuidar do Povo é Cuidar do Brasil, o encontro será um importante espaço de diálogo, reflexão e construção coletiva de propostas para o fortalecimento da saúde pública. A conferência contará com a palestra de Elton Matheus Lima. A participação é aberta à comunidade, profissionais da saúde, gestores públicos, representantes de entidades e demais interessados em contribuir com o aprimoramento das políticas públicas de saúde do município. A participação popular é fundamental para garantir que as demandas da população sejam ouvidas e incorporadas ao planejamento das ações e serviços de saúde. Participe! Sua voz é fundamental para construir uma saúde cada vez melhor para todos. E na última quarta-feira, dia 24 de junho, mais 220 doses da vacina contra a gripe e influenza chegaram em Vila Maria. Até o momento, 1.764 pessoas já foram imunizadas no município. No entanto, a adesão à campanha ainda está abaixo do esperado, o que reforça a importância de que a população procure a sala de vacinas para receber sua dose e contribuir para a proteção coletiva contra a gripe e influenza. Quem ainda não recebeu a vacina pode procurar a sala de vacinas na Unidade Básica de Saúde Central de segunda a sexta-feira, das 7h30 às 11 horas da manhã e das 13h às 16h30 da tarde. É necessário apresentar a carteirinha de vacinação e um documento pessoal. Também recebemos novas doses da vacina contra a dengue. O município de Vila Maria recebeu mais 50 doses da vacina contra a dengue destinadas à imunização de crianças e adolescentes de 10 a 14 anos. A vacinação é realizada em duas doses com intervalo recomendado entre as aplicações. A Secretaria de Saúde reforça o convite aos pais e responsáveis para que procurem a sala de vacinas na Unidade Básica de Saúde Central e garantam a proteção de seus filhos. Para a vacinação, também é necessário apresentar a carteirinha de vacinação e um documento pessoal da criança ou adolescente. Vacinar é proteger. Faça a sua parte no combate à dengue. E no esporte, no último domingo, dia 21 de junho, o Ginásio Municipal de Esportes de Vila Maria recebeu a segunda rodada da Chave A, fase de grupos da Copa Integração Regional do Futsal 2026. As equipes vilamarienses entraram em quadra para enfrentar as equipes do município de Camargo e obtiveram os seguintes resultados. Na categoria sub-17, Vila Maria 0, Camargo 3. Veteranos, Vila Maria 1, Camargo 1. Feminino, Vila Maria 0, Camargo 2. Masculino Livre, Vila Maria 6, Camargo 1. Agora as atenções se voltam para a terceira rodada da competição, que também acontece aqui em Vila Maria no próximo domingo, dia 5 de julho. A partir das 15 horas, as equipes de Vila Maria entram em quadra para enfrentar as equipes do município de Nova Bassano nas categorias sub-17, veteranos, feminino e masculino livre em mais uma rodada da competição no Ginásio Municipal de Esportes. A administração municipal e a coordenadoria de esportes convidam toda a comunidade para prestigiar os jogos e incentivar nossas equipes em mais uma rodada decisiva. E hoje ficamos por aqui, o nosso próximo encontro já está marcado, será no próximo sábado, neste mesmo horário. Um ótimo final de semana a todos, obrigado mais uma vez pela sua companhia, um grande abraço, cuidem-se e até lá!
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5: Participação de luto. A funerária marauense, juntamente com a esposa Clair, o filho Fabrício, a nora Neiva, netas Natália, Nicole, Giulia, bisnetos João Arthur, Matias e os demais familiares, comunicam o falecimento de Valdemar De Marco, ocorrido ontem aos 75 anos. O corpo está sendo velado na Capela B do Cemitério Municipal de Marau e a celebração de despedida será hoje às 10 horas da manhã, logo após o sepultamento no Cemitério Municipal de Marau. Comunicamos o falecimento de Valdemar De Marco, ocorrido ontem aos 75 anos.
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0: Oi, gente, bom dia para todos. Está no ar a partir de agora o nosso Revista de Sábado. Até o meio-dia, até 11 horas também com as músicas que marcaram épocas e gerações que a gente aproveita para relembrar. Além de, claro, trazer para você os principais fatos da semana, os assuntos do final de semana, mais um programa que é produzido, pensado, elaborado com muito carinho e com credibilidade pelos profissionais que formam a central de conteúdo da tua Rádio Alvorada 107.7 FM, nessa frequência para mais de 60 municípios aqui da nossa região. 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Então, para você, todo o nosso carinho e gratidão por estar em sintonia com a nossa emissora. Está no ar, a partir de agora, o Revista de Sábado. 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Agora 8 horas 12 minutos, 6 graus de temperatura. Tá frio, com certeza, mas a temperatura tá mais alta. A gente teve dias aí que registramos 1, 2 graus. Hoje ela tá um pouquinho mais elevada, tem mudança no padrão do clima no final de semana. A gente vai falar mais a respeito disso. Agora 6 graus com a presença do sol, pequena variação de nuvens. 8 horas 12 minutos. 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Bom dia para todos nós.
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1: Agora 8 horas 20 minutos, 6 graus aqui no centro de Marau. A gente ouviu Lindomar Castilho, Santa Maria do Brasil, linda, né? Valeu, Evandro, pela dica. Um abraço para você, bom final de semana. Bom final de semana também, com todo carinho, para a Nilceia. Obrigada pela mensagem, tá? Pela audiência também. Um beijo para você. A Ana, minha amiga lá de Camargo, um abração cheio de carinho para ti, Ana, para toda a família. Obrigada pela audiência e para a mensagem linda que eu vou compartilhar aqui. A Kátia tá esperando, tá? Ela ouve também conosco. Bendito seja o dia que começa, que chegue tudo o que for bom, se multiplique e permaneça o que é bom. Que seja cheio de alegrias, carinho e amor, e que Deus te ilumine, te cuide, te abençoe e te guie em tudo o que for para o bem. Obrigada, Ana, pelo carinho, pela mensagem linda compartilhada com todos os nossos ouvintes. Kátia Valente, vamos lá com as informações relacionadas às tendências do tempo aqui para a região.
2: Olá, pessoal. O final de semana marca mudança no padrão do tempo com a propagação de novas áreas de instabilidade associadas ao novo sistema de baixa pressão. O sábado, ele deve ser ainda boa parte da manhã e início, meio da tarde, ainda com a presença do sol e variação de nebulosidade, ou seja, as nuvens vão começar a ganhar força mesmo a partir da tarde e até o final do dia já podemos ter algumas pancadas de chuva por aqui. No sábado à tarde, nós vamos ter máximas variadas entre 19 e 20 graus, uma temperatura até já um pouquinho mais agradável. Mas, por causa dessa condição, né, e principalmente os ventos que voltam a soprar do norte, volta a trazer umidade, tudo isso vai alimentar mais as instabilidades. Então, no domingo, podemos ter chuvas associadas a temporais por aqui. Atenção para essa condição de pancadas de chuvas com temporais. A previsão, né, de rajadas de vento que podem variar entre 70 até 80 km por hora, e não se descarta também a condição de queda de granizo. Esses temporais são isolados, mas podem acontecer aqui pela nossa região. Com a previsão do tempo, Kátia Valente.
1: Obrigada, Kátia. Agora 8h23, 6 graus, céu azul, presença do sol, por enquanto, aqui na região.
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5: 8 horas e 24 minutos.
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1: Oito horas e 26 minutos. 6 graus a temperatura aqui no centro de Marau. E a gente fala um pouquinho de artesanato a partir de agora. A colega Eduardo Serri está conosco e tem detalhes, né, Dudu, a respeito do projeto Mãos de Marau. Vamos saber um pouco mais sobre isso?
11: Pessoal, você de Marau, que é artesão, faz artesanato e quer interagir com mais pessoas que também têm esse trabalho, né, essa paixão, agora tem um novo grupo aqui em Marau, o Grupo Mãos de Marau, grupo aqui da Secretaria de Cultura, Turismo e Eventos. Quem vai falar um pouquinho pra gente sobre esse grupo é a Marlova Zilli Sampaio. Marlova, bem-vinda à nossa programação.
12: Sempre uma alegria falar do artesanato, do artesão de Marau. Esse grupo de artesãos nasceu a partir da Secretaria de Cultura e Turismo e Eventos, com o apoio do secretário, da prefeita Naura. E é um grupo que já existe, só agora a gente vai formalizar ele, tá? Então, assim, a gente deu esse nome para ele. Agora serão feitas sacolas, vamos personalizar esse grupo. Então, eles vão ter as etiquetas do grupo, eles vão ter as camisetas do grupo, a sacola do grupo, tudo em cima de Mãos de Marau, tá?
11: Que legal, tu falou que vai ser formalizado, né? Então vai ser uma associação, como a gente tem já a MAC, por exemplo, que é para os artistas, a gente vai ter agora o Mãos de Marau para os artesãos. Quantas pessoas já fazem parte desse grupo, Marlova? E o mais importante, quem quiser fazer parte dele, como é que faz?
12: Tá, assim, no grupo Mãos de Marau, que a gente vai formalizar através de uma associação. É sempre importante ter uma associação para conseguir apoios de federais, estaduais, tá? É muito importante essa formalização para esse grupo, tá? Para quem quiser fazer parte do grupo, é só ter uma carteirinha do artesão. Se não tem a carteirinha, vai no Cine, confecciona artesão, não tem a carteirinha, aliás, não tem custo nenhum, tá? Formaliza, faz a carteirinha, depois de feita a carteirinha, vai no protocolo e solicita um alvará de licença para expor. A gente tem feiras mensais na praça, já com datas já previstas, fora todos os eventos que acontecem da secretaria ou da prefeitura, que também eles podem participar, ou de entidades também. Sempre que a gente pode, a gente coloca eles para participar e divulgar o artesanato de Marau.
11: E aí, com a carteirinha e esse alvará em mãos, vem até aqui a secretaria e pede para integrar o grupo, é isso?
12: Isso, depois de formalizado já com a carteirinha e com o alvará de licença para expor, vem até a secretaria, pode conversar comigo, com a Aline, quem estiver aqui, e já faz parte do grupo. A partir daí, mesmo que não tenha carteirinha em mãos, mas já tenha o registro que solicitou essa carteirinha, pode fazer parte do grupo e já começar a expor.
11: Que legal. Tem alguma ação já prevista? Tu falou das feiras que acontecem mensalmente. Qual que é a próxima ação que o grupo vai realizar?
12: Tá, feiras a gente tem várias datas, mas o que a gente tem de ação é uma feira regional de artesanato feita aqui em Marau, onde os municípios da região, os artesãos da região podem estar participando. Isso com certeza dará mais de 100, 120 artesãos.
11: Que legal, então. Finaliza deixando mais algum recado para a nossa audiência e convidando quem é artesão, que nos escuta e que deseja fazer parte, que faça esse processo que tu comentou e venha até aqui o Centro Cultural.
12: Com certeza, você que é artesão, não fique só dentro de casa, venha, exponha o seu produto, que a feira nada mais é do que a tua vitrine do teu produto. Você vai expor teu produto, você pode não vender, mas você tem um cartão onde você vai divulgar o teu nome, a tua marca e o teu produto. Então, assim, às vezes o pós-feira vende mais do que na feira, mas tem que divulgar. Não adianta ficar dentro de casa fazendo crochê ou tricô, ou que seja biscuit, que tem que mostrar o produto, tá? Então, venham, participam, venham se associar ao Mãos de Amaral. Vamos ter outras coisas, outros eventos também, que ainda a gente não pode divulgar, mas a gente espera que quem quiser pode vir, com certeza.
11: Obrigadão, Marlova, por me receber aqui. Então, você artesão aqui de Amaral que deseja fazer parte do grupo Mãos de Amaral, realiza aí, busca a tua carteirinha, o teu alvará à disposição e vem até aqui o Centro Cultural José João Santim. Assim eu finalizo mais uma participação por aqui, devolvendo a programação da emissora Eduardo Serri.
1: Valeu, Dudu. Brigadão, tá? Pelas tuas informações, pela participação aqui no programa. Sei que tu volta ainda hoje, tem outros assuntos, tem esporte também. Então, seja bem-vindo sempre aqui no Revista de Sábado. 8h30, 6 graus de temperatura aqui na região central da cidade. Daqui a pouquinho a gente tem também o Frei Laércio trazendo aqui pra gente, refletindo a vida, são as palavras semanais do Frei Laércio, sempre assuntos do nosso cotidiano, com um olhar diferenciado, provocando também a nossa reflexão. Então, daqui a pouquinho tem Frei Laércio, do Minelli da Luz, aqui no programa.
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4: 8 horas e 42 minutos.
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6: Participação de luto. A funerária marauense, juntamente com a esposa Clair, filho Fabrício, nora Neiva, netas Natália, Nicole, Giulia, bisnetos João Arthur e Matias e os demais familiares comunicam o falecimento de Valdemar De Marco, ocorrido ontem aos 75 anos. O corpo está sendo velado na Capela B do Cemitério Municipal de Marau. A celebração de despedida será hoje, logo mais, 10 horas da manhã, e em seguida o sepultamento no Cemitério Municipal de Marau. Comunicamos o falecimento de Valdemar De Marco, ocorrido ontem, aos 75 anos.
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1: 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Um abraço carinhoso também para o Valdecir Volpato, a família toda acompanhando a nossa programação. Muito obrigada pelo carinho. A Diolina também está conosco. Um beijo para você, Diolina, para toda a tua família. Muito obrigada, gente, por estarem acompanhando o nosso Revista de Sábado. Agora 14 para as 9, 7 graus, subiu um pouquinho a temperatura. 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E eu quero trazer aqui a informação de que nesse sábado acontece aqui em Marau o evento Marau, Terra de Oportunidades Sem Fronteiras, que marca o encerramento da programação da Semana Estadual do Migrante e do Refugiado 2026. Essa atividade inicia por volta de 1h30 da tarde, vai seguir até mais ou menos 5 da tarde na Praça Doutor Eupídio Fialho. A programação vai reunir representantes das comunidades haitiana, cubana, argentina, venezuelana e italiana, que vão apresentar aspectos de suas culturas por meio de atrações artísticas, gastronomia típica, vestimentas tradicionais, exposições e produtos característicos. Além de valorizar a diversidade cultural presente no município, esse encontro busca também promover a integração, né, entre as diferentes comunidades, incentivar o diálogo intercultural e ampliar o conhecimento sobre a contribuição dos migrantes para o desenvolvimento social e econômico e também cultural, lógico, aqui do nosso município. Esse evento é promovido pela Prefeitura Municipal de Marau, através da Secretaria do Desenvolvimento Social, em parceria com a UPF, a Universidade de Passo Fundo, além das associações representativas das comunidades participantes. A iniciativa que integra as ações desenvolvidas pelo Balcão do Migrante e do Refugiado de Marau, que é mantido, né, pela Universidade de Passo Fundo. Então, hoje tem, a partir da 1h30 da tarde, na praça, o evento Marau, Terra de Oportunidades Sem Fronteiras. É tipo uma feira do migrante. E a gente vai ter aí as comunidades haitiana, cubana, argentina, venezuelana, italiana, mostrando produtos, fazendo também atrações artísticas, né? Vai ter gastronomia típica, vestimentas tradicionais, exposições e produtos característicos de cada um desses países, de cada uma dessas culturas. Momento bacana para a gente aproveitar conhecer mais e acompanhar também. 10 para as 9, 7 graus, essa é a temperatura agora aqui no centro da cidade. Bom dia para todos nós.
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1: Agora 9 horas, 2 minutinhos, 8 graus a temperatura aqui no centro da cidade. Um bom dia para você que acompanha a programação aqui da tua rádio Alvorada. Abraço para Dirly Pereto, para Adriana, também para Janice. Tudo de bom para vocês. Obrigada pelas mensagens, pelo carinho e claro que as músicas a gente vai acrescentando aqui na playlist do programa, tá bom? Você também pode sugerir as músicas do programa, é só mandar uma mensagem de WhatsApp aqui pra gente, 999-79-7515. 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

0: 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E vamos em frente, porque é hora de ouvirmos o Frei Laércio Duminelli da Luz, sempre refletindo a vida conosco.
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0: Bom dia, amigos e amigas da tua Rádio Alvorada, de Marau e região. Paz e bem. Combati o bom combate, completei a corrida, guardei a fé. Nesse final de semana, nós celebramos dois grandes santos, São Pedro e São Paulo. E existe uma frase de São Paulo que eu quero refletir com vocês nesta manhã. São Paulo, no fim da vida, disse essa frase tão importante na segunda carta a Timóteo: combati o bom combate, completei a corrida, guardei a fé. Uma frase de São Paulo que tem o poder de nos fazer parar e pensar sobre a nossa própria vida. Já no fim de sua caminhada, olhando para tudo o que ele viveu, escreve: combati o bom combate, completei a corrida, guardei a fé. Que palavras fortes! Perceba que São Paulo não diz: venci todas as batalhas. Ele diz: combati o bom combate. Porque nem toda luta vale a pena. Há pessoas que gastam a vida brigando por orgulho, discutindo por coisas pequenas, alimentando mágoas e disputas que não levam a lugar nenhum. O bom combate é outro, é lutar para permanecer honesto quando seria mais fácil enganar. É continuar fazendo bem quando ninguém reconhece. É permanecer fiel à família quando surgem as dificuldades. É levantar depois de uma queda. É recomeçar depois de um fracasso. É vencer todos os dias a tentação de desistir. Esse é o bom combate. Depois Paulo afirma: completei a corrida. A vida não é uma corrida de 100 metros, é uma maratona. Começar é relativamente fácil, difícil é perseverar. Muitos começam projetos, casamentos, amizades, sonhos e até a caminhada de fé, com grande entusiasmo. Mas, diante do primeiro obstáculo, abandonam tudo. A verdadeira vitória não pertence a quem começa com velocidade, mas a quem termina com perseverança. Cada dia vivido com fidelidade é um passo a mais em direção à meta. E, por fim, São Paulo declara: guardei a fé. Talvez essa seja a maior conquista de todas, porque há coisas que o tempo pode tirar de nós. A juventude o tempo tira, a força física também, os bens materiais podem ir e até pessoas que amamos. Mas existe um tesouro que ninguém pode arrancar do nosso coração: a fé. A fé é a luz que permanece acesa quando tudo parece escuro. É a esperança que continua viva quando as respostas ainda não chegaram. É a certeza de que Deus nunca abandona aqueles que caminham com Ele. No final da vida, não será o tamanho da nossa casa, da nossa conta bancária ou dos nossos títulos que dará sentido à nossa história. No final da vida, o que vai contar se a vida valeu a pena ou não é a partir dessas três reflexões que São Paulo faz nessa frase. Você combateu o bom combate? Você terminou a corrida sem desistir? Você guardou a fé? Que bonito seria se, quando chegar o nosso tempo de partir, também pudéssemos olhar para trás como fez São Paulo e dizer: nem tudo foi fácil. Eu chorei, eu caí, eu enfrentei dificuldades, mas não desisti. Eu permaneci fiel, continuei acreditando e valeu a pena. Que Deus nos dê coragem para escolher as lutas certas, perseverança para completar a corrida e uma fé tão firme que nenhuma tempestade seja capaz de apagá-la. Que você tenha um abençoado sábado e um iluminado final de semana. Paz e bem.
1: Obrigada, Frei Laércio. Um abraço, paz e bem.
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7: Oito graus de temperatura, agora 9h22. 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Kátia Valente chegando de volta para falar a respeito das tendências do tempo. A gente tem por horas um pouquinho mais de nebulosidade, até deixando, né, o sol um pouco mais tímido, de vez em quando ele volta. E para as próximas horas, como o tempo se comporta, Kátia?
8: Previsão do tempo.
9: Olá pessoal, o final de semana marca mudança no padrão do tempo com a propagação de novas áreas de instabilidade associadas ao novo sistema de baixa pressão. O sábado ele deve ser ainda boa parte da manhã e início, meio da tarde, ainda com a presença do sol e variação de nebulosidade, ou seja, as nuvens vão começar a ganhar força mesmo a partir da tarde e até o final do dia já podemos ter algumas pancadas de chuva por aqui. No sábado à tarde nós vamos ter máximas variando entre entre 19 e 20 graus, uma temperatura até já um pouquinho mais agradável. Mas, por causa dessa condição, né, e principalmente os ventos que volta a soprar do norte, volta a trazer umidade, tudo isso vai alimentar mais as instabilidades. Então, no domingo, podemos ter chuvas associadas a temporais por aqui. Atenção para essa condição de pancadas de chuvas com temporais. A previsão, né, de rajadas de vento que podem variar entre 70 até 80 km por hora, e não se descarta também a condição de queda de granizo. Esses temporais são isolados, mas podem acontecer aqui pela nossa região. Com a previsão do tempo, Kátia Valente.
7: Valeu, Kátia. Muito obrigada pelas informações. Quero aproveitar aqui o momento e enviar um abraço cheio de carinho para o seu Miguel Broco, a Dona Hilda. Estão sempre na sintonia aqui da tua Rádio Alvorada. Quero agradecer pelo presente que eu recebi ontem. Uma delícia, tá? Muito, muito obrigada pela amizade, pelo carinho que é recíproco. Vai todo o meu carinho para vocês. Muito obrigada por também estarem com a equipe da tua Rádio Alvorada. Seu Miguel Broco, Dona Hilda, um beijão para vocês.
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12: Um ótimo dia é o que a gente deseja para você. Agora 18 para as 10. 10 graus, temperatura aqui no centro de Marau. Hoje é sábado, 27 de junho de 2026. E quem está conosco agora é a colega Rosana Costenaro, trazendo para a gente algumas informações a respeito do Centro de Consultoria da FAB. É isso, Rô. Dá detalhes para a gente, então. Bem-vinda ao Revista de Sábado.
13: Estamos recebendo hoje na programação a professora mestre Priscila Batistella, bacharel em Ciências Econômicas, mestra em Economia e Desenvolvimento e especialista em Educação Financeira, para a gente conversar sobre um projeto da Faculdade FAB de Marau, que é o Centro de Consultorias em Gestão, Inovação e Desenvolvimento Empresarial, CEGID. Seja bem-vinda, professora Priscila.
14: Um prazer imenso estar aqui conversando com você mais uma vez. Muito obrigada.
13: Vamos explicar o que é o CEGID e para quem que pode usufruir desse Centro de Consultorias da FAB.
14: Então, né, o CEGID, ele nasceu da reformulação daquilo que a FAB já tem há 20 anos aí como centro empresarial. Então, nós resolvemos pegar o centro empresarial, que antes basicamente só atendia os MEIs, e transformar isso num centro muito maior de gestão, inovação e desenvolvimento empresarial. E aí, dentro da questão do desenvolvimento empresarial, da inovação e da gestão, além dos atendimentos comuns ao MEI, né, como a emissão de um boleto, a emissão de uma nota fiscal, a organização do seu CNPJ, agora a FAB também dispõe de projetos de consultorias, planos de negócios, cursos, workshops, para que todos os empresários da região, e não só os MEIs, possam também usufruir de todo esse conhecimento, de todo esse know-how que nós temos dentro da faculdade.
13: Perfeito. Professora Priscila, é importante que a gente explique também, né, para quem está nos ouvindo, que gostaria de acessar esse Centro de Consultorias da FAB, como é que faz para acessar e também como é que é o acompanhamento, né? É só uma consulta ou é um acompanhamento mesmo ao longo de um prazo?
14: Então, hoje nós temos os dois formatos, tá? Se a pessoa chega lá na Kelly, que está lá na FAB, né? Ela vai lá na FAB conversar com a Kelly. A Kelly vai oferecer essa possibilidade de a gente fazer uma primeira conversa. Essa conversa vai ter um custo, mas é um custo extremamente acessível. É bom deixar bem claro que todo o centro trabalha com preço social, né? Então, qualquer valor que seja pago vai ser um valor muito abaixo do valor de mercado. Então, a pessoa vai ter esse primeiro contato com a Kelly, pode ser tanto pelo Instagram da FAB, quanto pelo WhatsApp, ou mesmo pessoalmente, direto lá na faculdade. A Kelly está na faculdade todos os dias. Então, ela vai primeiro oferecer isso. A gente pode fazer esta primeira conversa, que é uma conversa diretamente comigo, com o intuito de entender qual que é a necessidade que esse empresário, essa empreendedora está tendo. E a partir daqui, a gente define se realmente essa pessoa precisa de uma consultoria, e aí é um acompanhamento. O tempo do acompanhamento vai depender muito da necessidade da empresa. Mas é uma média aí de 3 a 6 meses, pelo menos, né? Um acompanhamento completo, assim, que a gente consiga olhar para todos os principais pontos da empresa. E aí sim, depois disso feito, a gente consegue chegar então num ponto final e dizer: olha, batemos o martelo, o que você precisa melhorar na tua empresa é essa questão aqui. Mas tem as duas opções. E por que que eu quis deixar aberto as duas opções? Porque eu sempre parto do princípio de que o empreendedor, por si só, ele já tem essa força de vontade, né? Essa coragem, essa busca. Então, muitas vezes, em uma conversa, a gente consegue já delimitar olha, quem sabe você precise olhar mais para o teu processo de vendas, quem sabe o teu processo de compras não está o ideal, e a pessoa sozinha consegue definir quais são os próximos passos dela. Como pode ser também que não, que a pessoa diga: gente, realmente, eu sou muito bom em ser marceneiro, mas eu não sei administrar uma empresa de marcenaria. Preciso de ajuda para aprender a administrar o meu negócio. E aí sim a gente começa com o projeto de consultoria.
13: Perfeito. E o bom, né, que a coordenadora do Cegid é essa profissional, tem muitos anos de experiência nessa área, né, de educação financeira, né, mestre em economia, então com certeza tem uma bagagem impressionante ali para passar. E eu gostaria de te pedir, né, embora esse projeto do Cegid seja da faculdade FAB, são os alunos ou realmente é esse seleto grupo de profissionais, né, que vão atender essas pessoas, a essas empresas?
14: Então, atualmente o atendimento é feito diretamente comigo e com a Kelly, tá? Nós não temos ainda um projeto para incluir os alunos aqui, mas hoje todos os projetos são feitos, os de consultoria, né? Diretamente por mim e os atendimentos feitos todos diretamente pela Kelly.
13: Perfeito. E o contato de WhatsApp é o contato tradicional da FAB, né?
14: Isso, e aí tem um outro telefone que é o direto do centro, que é o 98 433 6794.
13: Perfeito. Professora Priscila, agradeço muito as informações que tu passaste. Acho que é um serviço muito importante aqui para Marau e para todos da região, né? A gente sabe o número de MEIs que a gente tem aqui na região, de microempreendedores e que precisam sim dessa orientação. Fica à vontade para trazer qualquer outra informação sobre o centro.
14: Isso que tu falou, né, sobre a quantidade de MEIs que tem em Marau, são quase 4 mil MEIs cadastrados em Marau. E isso significa que são praticamente 10% da população marauense tem um CNPJ. Então, quando a gente para para pensar nisso, né, olha a potência empreendedora do município, da região como um todo. Se a gente não aproveitar essa potência empreendedora e de fato não olhar para as nossas empresas com o olhar que elas merecem, com a atenção que elas precisam ter, no fundo, por mais que a pessoa tenha um CNPJ, ela dificilmente vai sair da informalidade, né? Porque o que que é sair da informalidade? É a pessoa ter noção sobre os custos de vida que ela tem, sobre qual é o mínimo que ela precisa ter de ganho no mês para poder se sustentar, para poder sustentar dignamente a sua família, para poder organizar o seu negócio, para ter um tempo de descanso. Porque senão, qual seria o propósito, né, da gente ter quase 4 mil CNPJs na cidade? E aí, essa foi, né, um dos principais impactos que a gente tinha sobre o porquê criar, então, esse centro. E aí ele veio com isso, então, buscando criar esse ambiente positivo para o marauense e para as pessoas da região, promovendo não só essas melhorias, né, de organização, mas sim visando também o crescimento econômico e social de toda a região. Porque quando uma empresa cresce, automaticamente outras empresas crescem, né? Eu dei antes o exemplo da marcenaria. Se o marceneiro cresce, se a empresa dele cresce, ele vai contratar outros funcionários, ele vai precisar comprar mais material, ele vai precisar da vidraçaria, ele vai precisar de outras ferramentas, de outras empresas que estão em volta. Então, todos nós crescemos juntos, né? E a ideia da FAB com essa reformulação do centro é exatamente isso. Se eu na FAB completa 25 anos em Marau, e é um grande legado para mim, principalmente, estar na frente dessa instituição, encabeçando esse projeto, né, trazendo esse projeto à tona. E esse é um dos motivos pelo qual eu fiz questão de estar à frente dele pessoalmente falando. Poderíamos sim, né, colocar um grupo de alunos aqui e dizer: não, são os meus alunos que vão trabalhar. Não que eu não confie neles, muito pelo contrário, eu tenho certeza absoluta que quem sai formado pela FAB sai muitas vezes melhor do que nós professores, porque aprende com todos nós. mas eu quis pegar isso para mim pessoalmente, pelo tamanho da minha experiência, pela carga que eu tenho ali, pelo tempo, né, de experiência que eu tenho com esse trabalho, e por isso, então, me coloquei à disposição para estar à frente desse projeto, pessoalmente falando. Então é isso, eu tenho certeza que o empresário é empresário, empreendedora é empreendedora de Marau e da região, que procurarem a FAB buscando pelas consultorias, só tende a crescer e a se desenvolver e a tornar o seu projeto, a sua empresa, o seu CNPJ algo ainda maior. Afinal de contas, é isso que nós queremos, né? Crescer, desenvolver e ter cada vez mais conforto financeiro, vamos dizer assim.
13: Sem dúvida. Muito obrigada, professora Priscila. Sucesso ao Centro de Consultorias da FAB. Conte sempre com as nossas emissoras para trazer mais informações sobre ele.
14: Muito obrigada. Eu agradeço mais uma vez pelo espaço, pelo contato. Me ponho também à disposição de vocês, né, para assim que precisarem de qualquer coisa da FAB, de mim, nós estamos à disposição de vocês. Muito obrigada.
13: Perfeito, conversamos com a professora mestre Priscila Batistella, ela que coordena o Centro de Consultorias em Gestão, Inovação e Desenvolvimento Empresarial da Faculdade FAB de Marau. Rosana Costanaro para a programação da emissora.
15: Valeu, Rosana, obrigadão, tá? Pelas informações e pela tua participação aqui no programa. Um abração para ti.
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1: 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Contando aqui para você que o município de Marau realiza agora, na segunda e na terça, tá? Dias 29 e 30 de junho, uma campanha que é para arrecadação do lixo eletrônico. É dentro da programação que vai encerrando aí o mês do meio ambiente. Uma ação que busca incentivar o descarte correto dos equipamentos sem uso, reduzindo os impactos ambientais causados pela destinação inadequada desses resíduos. Então, vai ter ponto de coleta segunda e terça para entrega de lixo eletrônico nas escolas Charruas, Erzelino Davim Bordim e Iesta, e também na CESURG, no Cristo Rei e no Gabriel Taborim. A campanha envolve estudantes, famílias e a comunidade em geral. Poderão ser entregues equipamentos que utilizam energia elétrica ou que funcionam ligados a uma tomada, como televisores, monitores, impressoras, eletrodomésticos e outros aparelhos eletrônicos que estejam em desuso. Todo o material arrecadado será destinado para o programa Eletro Solidário da APAI, que será responsável, então, pela destinação ambientalmente correta desses resíduos. Os materiais recicláveis também são convertidos em recursos que auxiliam aí na manutenção das atividades que são desenvolvidas pela APAI. Essa campanha é promovida pelo Poder Público Municipal, que convida a população a participar da iniciativa, unindo preservação ambiental, reciclagem e apoio a uma causa social, que no caso é a nossa APAI. Então, segunda e terça, quem tem lixo eletrônico aí em casa, que está esperando uma oportunidade, é agora. É hora de fazer a entrega, então, que pode ser no Charruas, na Erzelino Davi Bordim, no Iesta, também na CESURG, no Cristo Rei ou no Gabriel Taborim, tá bom? Coleta de lixo eletrônico em Marau nesse próximo final de semana. Agora, 10 horas e 7 minutos, 10 graus, essa é a temperatura aqui no centro de Marau.
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0: 10 e 18, 11 graus de temperatura. Kátia Valente e a previsão, as tendências do tempo do clima para as próximas horas aqui na região.
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2: Olá, pessoal. O final de semana marca a mudança no padrão do tempo, com a propagação de novas áreas de instabilidade associadas ao novo sistema de baixa pressão. O sábado, ele deve ser ainda boa parte da manhã e início, meio da tarde, ainda com a presença do sol e variação de nebulosidade, ou seja, as nuvens vão começar a ganhar força mesmo a partir da tarde. E até o final do dia, já podemos ter algumas pancadas de chuva por aqui. No sábado à tarde, nós vamos ter máximas variando entre 19 e 20 graus, uma temperatura até já um pouquinho mais agradável. Mas, por causa dessa condição, né, e principalmente os ventos que voltam a soprar do norte, volta a trazer umidade, tudo isso vai alimentar mais as instabilidades. Então, no domingo, podemos ter chuvas associadas a temporais por aqui. Atenção para essa condição de pancadas de chuvas com temporais. A previsão, né, de rajadas de vento que podem variar entre 70 até 80 km por hora, e não se descarta também a condição de queda de granizo. Esses temporais são isolados, mas podem acontecer aqui pela nossa região. Com a previsão do tempo, Kátia Valente.
0: Kátia, muito obrigada pelas tuas informações e pela tua participação no programa de hoje. Agora, às 10h20, chegamos aos 11 graus. A gente começou o programa com 6, né? Chegamos aos 11, mas como a Kátia bem falou, tem bastante nebulosidade mesmo já no céu de hoje. Sol lutando aí para aparecer de vez em quando, né? 11 graus aqui no centro de Marau nesse momento, 10 e 19.
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0: 10h26 e a gente passa a falar agora de esportes. Nosso momento de notícias esportivas com os colegas Vinícius Gaieschi e Eduardo Serri.
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0: Mas antes, eu também dou uma notícia por aqui, porque a MF, a Associação Marauense de Futsal, né, que entrou em quadra ontem, na quarta rodada da competição, empatou mais uma vez. Mas os detalhes quem traz pra gente é o Vini, bem-vindo.
3: Alô, você, amigo ligado na programação da tua Rádio Alvorada, um excelente sábado, um bom fim de semana pra você. Vamos chegando com os esportes aqui na sua programação. Começando com o nosso futsal, antes de entrarmos no assunto mais esperado, que é Copa do Mundo, destacar aqui que a AMF entrou em quadra ontem contra o Guarani de Espumoso, lá em Espumoso, e conquistou um excelente resultado, um ponto importante fora de casa. A gente sabe o quão difícil é jogar lá em Espumoso, é um clima bastante complicado de jogar, uma quadra um pouquinho menor. Então é um ponto importante que a MF soma e chega ao terceiro jogo sem perder. Venceu o Horizontina fora de casa, empatou o Clássico Regional contra o Cerca e agora empatou fora de casa de novo. E falando em futsal também, o Cerca de Casca entra em quadra nesse sábado, a partir das 20 horas, diante do Vélez Camacuã, lá na cidade de Casca, valendo também pela Série A do Campeonato Gaúcho. E agora falando um pouco de Copa do Mundo, a gente teve no primeiro horário alguns jogos bastante interessantes, começando por França e Noruega. A gente esperava para ver um confronto entre Kylian Mbappé, Dembélé, Olise contra o Haaland, e o Haaland não jogou. A Noruega decidiu mandar um time alternativo a campo, já classificadas duas equipes, e a França simplesmente atropelou a Noruega. É mais um sinal que preocupa bastante o torcedor brasileiro, porque a França tem um timaço e tá jogando muita bola. É uma seleção que joga muito fácil, parece que a qualquer clique ela pode fazer 2 ou 3 gols rapidamente. Não dá para vacilar contra essa seleção, é bastante perigosa, é a grande favorita para a Copa do Mundo. Eu tinha França e Portugal como duas favoritas mais destacadas junto à Espanha, mas a França, pelo que vem jogando nessa Copa do Mundo, mostra que está acima, inclusive, de Portugal e Espanha. Está jogando muita bola, é um time muito forte, ofensivamente é muito bom, no meio campo é muito equilibrado, tem uma boa defesa, o goleiro Mainan é muito confiável, então a França é um adversário bastante chato para qualquer um que queira ser campeão do mundo. 3 gols marcados por Dembélé, que é o atual melhor do mundo, então mostra que a França não depende apenas de Kylian Mbappé para brilhar. O outro jogo do grupo, a gente teve Senegal fazendo 5-0 no Iraque. A seleção senegalesa precisava de um resultado bastante imponente para tentar buscar essa vaga via terceiro lugar, já que estava com o saldo bastante prejudicado, fez 5-0 e conseguiu recuperar esse saldo. E aqui quero destacar a história dessa Copa do Mundo. O Uruguai está eliminado da Copa do Mundo, é a primeira seleção sul-americana fora da Copa e a primeira campeã do mundo a ser eliminada nesta edição em 2026. Uma Copa do Mundo que deu absolutamente tudo errado para o Uruguai, não se classificou num grupo extremamente viável, é um verdadeiro fiasco da seleção uruguaia, contou até com algumas polêmicas com seu técnico, lembrou muito a seleção da França em 2010, quando o técnico brigou com alguns jogadores, jogadores saíram, foram simplesmente dispensados durante a Copa do Mundo, e o Uruguai com o técnico Bielsa, que tem o apelido de El Loco, mostrou isso daí. A seleção uruguaia teve alguns conflitos internos antes desse jogo contra a Espanha. Durante esse jogo contra a Espanha, o goleiro Muslera falhou, tomou um frangaço no gol da Espanha, e no intervalo a gente teve uma surpresa muito grande quando os jogadores voltaram a campo. O Muslera foi substituído e deu lugar ao Sérgio Rocher, goleiro do Inter. Assim, eu confesso que na minha vida eu nunca vi isso de um goleiro ser substituído por uma falha. O clima no vestiário deve ter ficado bastante desagradável, mas o Muslera deu lugar ao Rocher, que não foi muito exigido durante a partida, e o Uruguai não conseguiu buscar esse empate. E aí a história da Copa do Mundo, que a gente vê o lado do perdedor do Uruguai, mas a gente tem uma história muito bonita para contar, que é a da seleção de Cabo Verde, que é um país, é uma ilha com pouco mais de 500 mil habitantes na sua primeira Copa do Mundo e está classificada para a fase de mata-matas. A Copa do Mundo é espetacular por momentos como assim. Jogou muito melhor que a Arábia Saudita, podia ter vencido o jogo, perdeu um gol inacreditável no final da partida, mas a classificação veio mesmo assim. Grande campanha de Cabo Verde, de novo, sua primeira Copa do Mundo num grupo com dois campeões do mundo, um grupo que todo mundo esperava que passasse Espanha e Uruguai. A seleção de Cabo Verde segurou a Espanha num 0-0 naquele jogo espetacular do Vozinha, fez um jogo de igual para igual com o Uruguai, talvez o melhor jogo da Copa do Mundo, e merecia ter vencido a Arábia Saudita, não conseguiu vencer, mas buscou essa classificação. Muito bonita essa história. Eu, particularmente, fiquei bastante feliz por essa seleção ter avançado de fase, porque, é como eu disse, Copa do Mundo são feitos de histórias como essa, e a seleção de Cabo Verde está de parabéns, mereceu completamente essa classificação e já tem seu adversário definido. Vai ser a Argentina, que entra em campo nesse sábado, no seu último jogo do grupo, contra a Jordânia. Mas o grande jogo para a gente destacar desse sábado é Colômbia e Portugal. A seleção colombiana lidera o grupo. A seleção de Portugal empatou o primeiro jogo contra a seleção da República Democrática do Congo, então vai precisar vencer a seleção colombiana para ser líder do grupo. É um jogo que promete bastante a partir das 20 horas e 30 minutos.
0: Valeu, Vini, brigadão. E o Dudu tá por aqui para falar pra gente de uma competição de tênis de mesa, né, que vai acontecer aqui em Marau, agora em julho.
4: E agora é para falar de tênis de mesa, porque tem uma novidade chegando aqui em Marau. É a primeira Copa Marau de tênis de mesa e vai ser realizada aí pela Associação de Tênis de Mesa aqui de Marau e também pela Escolinha de Tênis de Mesa do professor Éder Menuzzi, o nosso difusor do tênis de mesa aqui em Marau, né, professor? Quero que tu explique para quem nos escuta como é que vai funcionar esta Copa Marau. Bem-vindo à nossa programação.
5: Olá, Eduardo, tudo bem? O pessoal, os ouvintes da Rádio Alvorada. A primeira Copa Marau, então, vem com o objetivo de a gente ampliar a prática do tênis de mesa na nossa cidade e região, né? Ela é uma realização da Associação de Tênis de Mesa de Marau, que formou-se neste ano, né? E já vem com um calendário bem extenso de atividades. A primeira Copa Marau, ela tem um público amplo, né? No caso, ela abrange a todas as idades, a todos os praticantes que têm interesse em participar dessa competição, desde crianças, escola, adultos, idosos. Todos os alunos que já praticam a atividade em si estão convidados e, logicamente, a comunidade também está convidada a prestigiar o evento lá no dia 18 de julho, no ginásio do Colégio Gabriel Taborim, com início às 8 horas da manhã. As inscrições vão até o dia 10 de julho e estão abertas, né? Então, até o dia 10 de julho, com um valor de R$ 10,00 por categoria, sendo que o aluno, o praticante, o interessado pode realizar a inscrição em até duas categorias. E fica o convite novamente, né, à comunidade escolar, à comunidade de maneira geral, de modo geral, a participar, não só como espectadores lá no ginásio, né, mas também como praticantes, né. Quem tiver o interesse de conhecer e experimentar a modalidade, fica o convite.
4: Que maravilha. Éder, só vamos explicar para o pessoal como é que vai ser lá na competição, no dia. Quais vão ser os critérios de avaliação? Vai ser mata-mata? Vai ter várias pessoas competindo ao mesmo tempo, né? Afinal, são muitas categorias. Como é que vai ser esse funcionamento?
5: Certo. A gente espera em torno de 200 inscritos no dia, né? Entre crianças, adolescentes e adultos. E eles serão distribuídos, então, em 7 categorias. Cada categoria distribuída em grupos. Dentro desses grupos existe, então, de acordo com a quantidade escrito, uma forma de classificação, né? Classifica os dois primeiros ou todos contra todos dentro do grupo. E aí, dentro desse grupo, os dois primeiros classificados, no caso, nesse modelo, passam para a fase seguinte, onde já se torna, então, eliminatória. e aí até a gente chegar aos campeões, primeiro, segundo e dois terceiros classificados. No dia lá também a gente terá em torno de 10 mesas no dispostas no ginásio, então cada categoria estará disputando em uma ou duas mesas simultaneamente para que o evento também tenha uma boa rotatividade de atletas e não fique muitos atletas esperando por um período demasiado. Então, basicamente, Eduardo, é nesse formato que o tênis de mesa trabalha, né? As suas competições, grupos, classifica os dois primeiros do grupo, né? E aí vão se enfrentando até chegar às finais, semifinais e finais.
4: Que maravilha! Então, Éder, tu comentou também que vai ter venda de lanches e coisas pro público, né? Pra fomentar o público a ir lá também assistir, prestigiar o pessoal. Só por fim, o contato para o pessoal que desejar fazer as inscrições para essa Copa.
5: Isso, então, como bem tu falou, a gente no dia lá, para fazer também uma arrecadação para a associação, né? A gente terá o bar, onde a gente venderá cachorro-quente, pastel, refrigerante, água, toda essa parte de alimentação. E o contato, então, é o 55999-775556, que é o meu celular, telefone, Whats, né? E o e-mail edmenuzzi@gmail.com. Tá? O telefone é geralmente a forma mais fácil e mais rápida de fazer através do WhatsApp. Vai lá mandar o nome, a data de nascimento, idade e se é de alguma escola, né? O nome da escola. E aí depois a gente distribui dentro das fichas de inscrições de acordo com a sua categoria.
4: Maravilha. Éder, brigadão pela tua participação aqui, pela tua atenção de sempre e um ótimo evento para vocês lá no dia 18 de julho.
5: Obrigado, Eduardo. Obrigado aos ouvintes e obrigado à Rádio Alvorada mais uma vez pela oportunidade de divulgar o tênis de mesa em Marau e região.
4: Isso aí, pessoal. Então, dia 18 de julho, no ginásio do Colégio Gabriel Taborim, tem tênis de mesa, primeira Copa Amaral de tênis de mesa. Assim, eu finalizo mais uma participação por aqui, devolvendo a programação da emissora Eduardo Serri.
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0: Valeu, Dudu. Valeu, Vini. Brigadão pra vocês.
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Agora 14 para as 11, 12 graus a temperatura no centro de Marau. 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Esquadrias Pomar, também conosco aqui no Revista de Sábado, que passa agora o último bloco de músicas. Depois a gente passa para informativos do programa. Sindicato Rural, Coasa, Sindicato dos Trabalhadores Rurais, Nossa Hora do Recado e Paróquia Cristo Rei.

Fechando com o Skank hoje. Na sequência, a gente ouve Farsul em Notícias, que é o espaço do Sindicato Rural de Marau. Logo na sequência, o programa da Cooperativa Coasa, a nossa Hora do Recado, com avisos das comunidades e das famílias. Programa do Sindicato dos Trabalhadores Rurais de Marau e de Vila Maria. E também todas as informações da Paróquia Cristo Rei aqui de Marau e das paróquias da nossa região. Fique sintonizado, fique conosco.

0: Custos de produção estabilizam, mas preços recebidos por produtores voltam a cair.
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0: O setor agropecuário do Rio Grande do Sul enfrentou um cenário de desafios e disparidade no mês de maio. De acordo com o relatório da Assessoria Econômica da Farsul, o custo de produção do produtor rural praticamente não variou. Mas, por outro lado, o valor que ele recebe pelos produtos caiu. O Índice de Inflação dos Custos de Produção, IICP, fechou maio com estabilidade, registrando uma variação quase nula de 0,04%. Esse alívio é explicado principalmente pela queda na taxa de câmbio, que barateou insumos importados como fertilizantes e defensivos, além da redução no preço do diesel. Porém, no acumulado dos últimos 12 meses, os custos de produção já somam uma alta de 3,11%, o que mostra que a pressão voltou a crescer após o período de deflação do ano passado. Já em relação à receita, o cenário foi de queda. O índice de preços recebidos pelo produtor, o IIPR, recuou 1,98% em maio, puxado pela desvalorização da soja, do arroz e dos suínos. No acumulado de um ano, o produtor gaúcho recebeu 7,64% a menos pelos seus produtos. O setor agropecuário brasileiro caminha para uma importante atualização no seu sistema de crédito. Representantes da CNA participaram de uma reunião técnica no Ministério da Agricultura para discutir os avanços da chamada Lei do Agro 3. O grande destaque do encontro foi a estratégia para acelerar a tramitação do projeto no Congresso. Segundo Guilherme Rios, assessor técnico da CNA e presidente da Câmara Temática do Mapa, a proposta será dividida em eixos temáticos. O objetivo é garantir mais agilidade na votação e, consequentemente, mais segurança jurídica, liquidez e capacidade de investimento para quem produz. Além da parte legislativa, a reunião debateu ferramentas práticas para o dia a dia do campo, como gestão de dados e novas fontes de capital. O encontro reforça o esforço conjunto para modernizar o financiamento rural e minimizar os riscos financeiros que o produtor enfrenta hoje. O sistema sindical rural busca mais eficiência e menos burocracia para atender o produtor brasileiro. Representantes da CNA estiveram reunidos com o Ministério do Trabalho e Emprego para discutir o aperfeiçoamento das normas de regularidade sindical. O objetivo central do encontro foi buscar caminhos para simplificar procedimentos administrativos e ampliar o uso de ferramentas digitais. Segundo a diretoria da CNA, a ideia é fortalecer a atuação das entidades e tornar o processo de gestão mais ágil, garantindo que o sindicato rural chegue com mais qualidade até o produtor no município. Atualmente, o sistema CNA conta com uma rede de mais de 2 mil sindicatos em todo o país. Essas entidades são a base de apoio para levar ao campo serviços essenciais, como capacitação, assistência técnica e a defesa dos interesses de quem produz. Para a Confederação, essa agenda de modernização é fundamental para valorizar a representação sindical e assegurar que o produtor rural tenha entidades cada vez mais preparadas para enfrentar os desafios e as demandas do dia a dia da atividade agropecuária.
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4: Já estão abertas as inscrições para o seminário Campo das Ideias 2026. O evento de inovação, realizado pelo Senar, acontece no dia 9 de julho, no Teatro do Bourbon Country, em Porto Alegre, e vai debater a sociedade e o agro do futuro. É a oportunidade perfeita para acompanhar as principais tendências e novas tecnologias do setor. Para garantir a sua vaga e conferir os detalhes da programação do evento, acesse o site do Senar. Termina aqui mais uma edição do programa Sistema Farsul em Campo. Até a semana que vem.
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7: Olá, bom dia a todos os cooperados e cooperadas da Coasa. Nosso programa, nesse final de semana dos dias 27 e 28 de junho, está no ar.
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7: A Coasa realizou, nesta sexta-feira, 26 de junho, um encontro com suas lideranças regionais, representantes eleitos pelos associados e associadas no início desse ano, para atuar como elo entre o quadro social e a cooperativa. As lideranças representam as diferentes regiões de abrangência, contribuindo para que opiniões, sugestões e demandas sejam compartilhadas de forma organizada e próxima da gestão. Uma das ferramentas para isso são os encontros, como destaca o presidente Orildo Germano Belegante.
8: De fato, nós, nessa última sexta-feira, fizemos essa reunião muito importante com as novas lideranças que foram eleitas em todos os nossos encontros regionais, representando os nossos cooperados das filiais, da cooperativa. E sempre demonstra, né, o quanto as pessoas, quanto os agricultores, que são nossas lideranças, estão preocupados, né, com a atuação da cooperativa, com os números da cooperativa, com a expansão da cooperativa, com o resultado que a cooperativa produz, desde as propriedades dos produtores até no próprio resultado econômico e financeiro da própria cooperativa. Então, a gente fica muito feliz em sentir que cada dia mais o associado se sente dono e está cuidando da sua cooperativa. Esse é o nosso trabalho como gestão, fazer com que ela possa prosperar, com que ela possa desenvolver, mas tendo aquele nosso chavão na nossa visão geral da cooperativa, que é só com a presença do quadro social, é só com uma excelente gestão, produzindo então uma solidez econômica que traz a segurança, a tranquilidade para ótimos negócios dos produtores para com a nossa cooperativa. Então, agradecer a todos e desejar um excelente final de semana.
7: Durante o evento, os líderes acompanharam uma apresentação institucional com informações sobre a gestão da cooperativa e suas unidades. Se inteiraram sobre o alinhamento estratégico e puderam contribuir através da realização de atividades em grupo, apresentando sugestões sobre o desempenho da cooperativa e sua própria participação enquanto lideranças, a fim de agregar valor e melhorar os serviços para os cooperados e cooperadas.
9: Meu nome é Raquel Zanata, eu sou da unidade de Santa Cecília do Sul. Está sendo um dia muito bom, com várias sugestões, tanto dos líderes quanto da cooperativa, para melhorar cada vez mais os serviços oferecidos aos associados. Muita troca, muito conhecimento. Os líderes também dando sugestões, né, para a Coasa.
10: Célio Hoffman, pertenço à Tupanci do Sul. Foi maravilhoso, eu já venho participando de vários reuniões que sempre saem aqui, né? Agora retornar alguma coisa para o pessoal de lá, né? Levar o conhecimento, né? Porque já tenho diversas pessoas incentivado eles, né, a se associarem para ter um retorno melhor, né? E a cooperativa quase sempre disse, é uma família, né?
11: Sou Júnior Pontel, unidade de caseiros, um evento importante aí, bons conteúdos, né, para a gente pensar, refletir, a nós crescer, a nós se unir e a manter forte aí por muitos anos.
7: O projeto Líder Coasa tem como objetivo ampliar a participação dos associados na construção de ações, fortalecendo a comunicação entre as comunidades e a direção.
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7: Hoje estão conosco a Pamela Bife e o Taina Girardi, profissionais do Departamento de Produção Animal da Coasa. Sejam bem-vindos, bom dia.
12: Bom dia, Ana, bom dia a todos os ouvintes. É sempre um prazer estar aqui para passar um pouco de informações para os nossos associados, produtores de leite. Sempre bom conversar contigo.
13: Bom dia, Ana, bom dia a todos os ouvintes e associados da Coasa. É sempre uma honra e um prazer estar conversando com vocês e passando informações para os produtores de leite.
7: Da mesma forma, para mim é um prazer conversar com vocês. E o nosso assunto hoje é a recria, né? Gostaria de iniciar essa conversa, então, perguntando sobre qual que é a importância de trazermos esse tema aqui para o programa, de falarmos sobre esse assunto e, claro, né, de o produtor ter atenção a esta fase.
12: Então, Ana, a recria se entende pelo futuro da propriedade de leite, né? São os animais que vão assumir a propriedade, vamos pensar assim, na parte de produção de leite, no futuro. Então, por que que a gente pede uma atenção especial para a recria? Porque senão, a gente começa a atrasar muito, né, a propriedade. O produtor tem que buscar animais de fora para preencher, às vezes, uma falta que tem no rebanho, que teve que descartar algumas vacas. E aí não tem animais para repor, né? Por isso que a gente hoje vai conversar um pouco sobre recria. Tem se notado nesses últimos meses uma procura muito grande, né, por animais, por reposição. Então hoje a gente vai conversar um pouco sobre pontos de atenção dentro da propriedade, que manejos a gente pode fazer para estar melhorando essa recria e garantindo um bom desempenho para esses animais. Hoje a gente vai focar um pouco mais do pós-desmame, vamos pensar assim, né? Dos animais na categoria pós-desmame até a primeira inseminação. Então, a gente entende por novilhas as fêmeas leiteiras que deixaram de ser bezerras e iniciaram a vida reprodutiva até o dia do parto, quando se tornam as vacas primíparas, né? A idade de aptidão dos animais, ela pode depender dos objetivos específicos de cada propriedade, da raça que o produtor tem na propriedade e também dos manejos que são adotados.
7: Pensando nos manejos, então, de recria, o que que a gente pode comentar, Pamela?
12: De modo geral, queremos que os animais eles sejam liberados para reprodução entre 13 e 15 meses e com 55% do peso adulto, para estarem aptas. Então, é importante que o produtor adote como manejo da fazenda a utilização da fita de pesagem. Pesar os animais, medir a altura, para ver se esses animais estão aptos a entrar na reprodução. Porque às vezes o produtor olha para o animal e diz, ah, esse animal não chegou no peso ainda, né? E o animal já chegou. Então, por uma falta de hábito de usar essa fita de pesagem, de pesar esses animais, acaba se atrasando a reprodução e às vezes aumentando a idade ao primeiro parto, né? Então, os animais vão ficando um pouco mais velhos dentro da propriedade e isso tem um custo financeiro, né? Então, é importante se atentar para isso. É importante, então, relacionar o bom desempenho dos animais na fase de crescimento e o seu início precoce na produção de leite. Visto que quanto pior for o desempenho dos animais nessa categoria, né, mais tardia será a liberação dos animais para a reprodução. E aí, consequentemente, mais demorada a mudança do estado improdutivo para o produtivo, né, sem o retorno econômico. A gente tem também, então, as opções de manejo reprodutivo, né? Hoje se trabalha muito com inseminação artificial, protocolos, então que o produtor busque olhar para as novilhas como ele olha para a reprodução das vacas, pensando no futuro da sua propriedade. Parte de nutrição também, então a nutrição adequada ela vai evitar problemas de saúde e desempenho, então atentar para a quantidade de proteína que está sendo fornecida para esses animais, para o balanço de energia dessa dieta, para que seja uma dieta bem equilibrada e que a gente sempre foque em pensar que é um animal que está crescendo e desenvolvendo. Então ele precisa dos níveis adequados também de minerais, vitaminas. Porque senão, ele tendo uma deficiência, esse animal vai se pegar para trás. Focar muito nessa parte de dar uma comida de qualidade, né? Pensar que eles são o futuro da fazenda.
7: Uhum. Bom, vocês comentaram em pontos de atenção, né? Que pontos seriam esses, por exemplo, quando a gente fala em instalações, em sanidade? O que, que a gente pode trazer de orientação para o produtor cooperado?
13: Então, Ana, a gente sabe que na nossa região, né, existem várias propriedades e cada propriedade é uma diferente da outra, né? Tem gente que tem os animais confinados, tem gente que tem eles a pasto, né? Então, a gente tem que ter esse cuidado aí para garantir o máximo de conforto dessas novilhas aí que vão ser o futuro da nossa propriedade leiteira, para que elas possam expressar todo o potencial produtivo dela lá na frente, né? A gente tem que dar o máximo de conforto para esses animais, disponibilidade de sombra, se forem animais em pastagens, animais confinados também é importante ter ventiladores para animais confinados, uma cama bem seca, bem limpa, né, para evitar aquele lodo que às vezes a gente vê em algumas propriedades e que acontece aqui no Rio Grande do Sul por causa do inverno, que é chuvoso e bastante umidade, né? E também para esses animais criados a pasto é importante ter fácil acesso a comedouros e bebedouros, né, para dar algo a mais para esses animais nessa fase aí que eles estão ainda crescendo, né? E também sobre a sanidade, é fundamental para garantir o desenvolvimento saudável desse rebanho, né, e a produtividade futura desse rebanho. Então, animais em crescimento são bem suscetíveis a muitas doenças, o que confere alta necessidade da adoção de manejos adequados, ver com o veterinário e fazer um protocolo de manejo de vacinas, um calendário sanitário estratégico para a categoria, e também promover práticas de biosseguridade dos animais, né, o que inclui quarentena de animais recém-chegados na fazenda, fazer a separação de lotes, né, de animais mais novos com os animais mais velhos. A gente sabe que os animais mais velhos, eles têm uma dominância, então às vezes pode acabar machucando um animal mais novo, então é importante fazer essa separação aí por idade desses animais.
7: É, de fato, um assunto bastante importante, né?
13: Tem diversos estudos aí que dizem que novilhas bem criadas têm um potencial de produção muito maior que as novilhas que têm menos cuidado, digamos assim. A gente vê o quão importante é criar bem uma novilha, né? Desde o nascimento dela, lá da terneira, até chegar na fase de novilha, para que depois ela possa responder muito bem quando ela vir a parir e entrar na produção de leite, né?
12: É importante, né, Ana, que a gente também faça o custo de criação desses animais, para que fique um valor dentro, né, do que o produtor espera, e até para fazer uma comparação, né? Hoje eu estou gastando tanto para criar, se eu tiver que comprar de fora, hoje me custa tanto. A gente gosta sempre de olhar para esse custo, até para o produtor entender a importância de ter um olhar para essas categorias de recria. Separar os lotes, ter uma boa sanidade, como o Taino falou. A gente gosta de olhar para os números, né? Para entender a fazenda e até para dar o melhor direcionamento para o produtor.
7: Quero agradecer a presença de vocês aqui, Pamela Biff, Tainã Girardi, do Departamento de Produção Animal, pelo conteúdo que vocês trouxeram aqui para a gente. Muito obrigada e um bom final de semana.
12: Obrigado, Ana. Obrigado a todos os ouvintes. A gente está à disposição, toda a equipe técnica da parte de produção animal, para sanar dúvida dos produtores, nossos associados. Nos chamem, nos procurem, falem com o pessoal das unidades. A gente está sempre na região, que a gente entra em contato e troca uma ideia. Um abraço a todos.
13: Obrigado, Ana. Obrigado a todos os ouvintes aí também. Como a Pamela falou, né, a gente está sempre disponível aí. Hoje a gente faz bastante a parte de dietas para vacas em lactação, mas a gente tem um pessoal bem competente também para fazer essa parte de dietas aí para a criação de novilhas. Então, qualquer coisa vocês podem nos acionar aí. Até mais e bom final de semana a todos.
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7: Nesta semana, a Coasa recebeu o certificado de uso de energia renovável referente ao ano de 2025. O reconhecimento foi emitido pela Coprel Comercializadora, com base na metodologia GHG Protocol, referência internacional para a mensuração de indicadores relacionados aos gases de efeito estufa. O documento reconhece a utilização de energia elétrica proveniente de fontes renováveis e incentivadas nas atividades da cooperativa, contribuindo para o fortalecimento das práticas alinhadas à sustentabilidade. Com a adoção dessas fontes, a redução estimada foi de 157,04 toneladas de CO2 equivalente ao longo de 2025. A cooperativa conta com sistemas próprios de geração fotovoltaica em diversas unidades e também adquire energia renovável por meio do Mercado Livre de Energia. E agora, em 2026, novas unidades estão migrando para esse modelo, reforçando o compromisso da Coasa com a sustentabilidade, a eficiência e a responsabilidade socioambiental.
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7: Cotações da sexta-feira, dia 26 de junho. Preços para associados. A soja com DAP R$ 124,00. O milho para sócio com DAP e fidelização R$ 61,00. E o trigo pão PH 78, R$ 72,00 com fidelização. Estas as cotações da sexta-feira, dia 26 de junho.
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7: Aqui no Informativo Coasa, momento em que repassamos as nossas vagas de trabalho, chamando a atenção de você que está em busca de uma oportunidade de fazer parte da equipe Coasa. Temos vagas para auxiliar de armazenagem e beneficiamento para a filial de Caseiros, auxiliar de controle de qualidade para a fábrica de rações em Água Santa, balanceiro para a unidade de Gentil, consultor técnico de vendas para Camargo com atuação na região de Marau e eletromecânico para manutenção em Água Santa. Se você ficou interessado em alguma dessas vagas, acesse a aba Vagas no site coasrs.com.br e envie o seu currículo. No site, você também pode cadastrar-se no nosso banco de talentos para futuras oportunidades. Se preferir, envie o seu currículo para o e-mail currículo@coasrs.com.br ou ainda deixe o seu currículo em uma de nossas unidades e vamos juntos cooperar para desenvolver. E por aqui, finalizando mais um Informativo Coasa. Desejo a todos um ótimo final de semana e até o próximo programa.
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1: 11:24, 14 graus de temperatura. A partir de agora, o programa do sindicato, hoje com a presidente em Vila Maria, Maralice de Marco, o vice-presidente Adroaldo Tomás e também o presidente do STR de Marau, Silvio Borghetti. Todos bem-vindos, bom dia.
6: Bom dia, Ana, bom dia, Maralice, bom dia, Adroaldo.
7: Bom dia, Silvia, bom dia, Ana, bom dia, Adroaldo, bom dia, ouvintes, nossos associados que nos ouvem nesse sábado.
8: Bom dia, Silvia, bom dia, Mara, bom dia, Ana. Também os nossos ouvintes da Rádio Alvorada, em especial nossos associados do Sindicato de Trabalhadores Rurais de Marau, Vila Maria, e toda a região que nos ouvem todos os sábados aqui através da tua Rádio Alvorada.
6: Também um bom dia especial a todos os nossos associados, né, aqui no município de Marau, Gentil, Nicolau Vergueiro. Uma alegria, uma satisfação podermos estar retornando aqui depois de uma semana bastante fria, né, e prometendo bastante chuva agora para a próxima semana. Estamos aqui retornando para este programa informativo em parceria com o Sindicato de Vila Maria. É uma grata satisfação podermos estar aqui. 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Qualquer dúvida que o pessoal tiver, pode buscar as orientações junto ao sindicato. 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Então, temos aí vários avisos de interesse dos nossos associados. Imediatamente, também quero agradecer aqui, na terça-feira, dia 23, tivemos a Assembleia de Prestação de Contas, também a Assembleia de Previsão Orçamentária e também o aniversário do sindicato, né? Então, agradecer aí aquelas quase 470 associados que estiveram presentes na nossa assembleia, um dia muito frio, né? Um dia frio. Então, agradecer aí o toda a diretoria, todas as lideranças que nos prestigiaram lá, inclusive a Mara estava lá, o Anselmo, assessor do deputado Heitor, a Lenir, presidente do Ester Devanini, também assessora do deputado Elton, também a coordenadora regional, a Marinês Scapini Pens, o Adroaldo esteve lá também conosco. Agradecer aí os freis de Marau, Frei Laércio, Frei Marcelo, que estiveram lá promovendo então também uma palestra motivacional, né? E muito importante, eu acho que foi um marco importante para nós. Eu acho que é importante a gente fazer essas reflexões. Muitas vezes a gente não se dá conta de quanto a gente é importante para a sociedade, né? Nós, agricultores familiares, agricultores, né? Onde que o Frei destacou bem, né? Que nós não produzimos alimentos, e sim produzimos vida. Então, agradecer a todos pela participação, né? Também o nosso contador, o Frederico Almeida, que esteve lá fazendo, ajudando, auxiliando na prestação de contas. Enfim, a cada um e cada uma que participou, né? Agradecer imensamente em nome da nossa diretoria, o sindicato, as colaboradoras que estavam nos auxiliando lá nesse dia importante dos 63 anos de história, né? E o qual a gente fez uma referência a todas as diretorias que passaram, que contribuíram com o que o Sindicato de Marau é hoje.
7: Silvio, né, Adroaldo, parabenizar, né, o Sindicato de Marau é o sindicato mãe, somos filhos de Marau. Então, parabenizar pelos 63 anos é uma história, para se ver que nós não somos qualquer grupo, qualquer movimento. Nós temos uma história ali do movimento sindical há mais de 60 anos, né? Então, parabéns a todos os associados, diretoria, enfim, todos que estavam lá.
8: É, e também, Mara, se você for ver, né, o pessoal de uma certa idade, né, quase que nem eu, daria para você dizer, né, firmes e fortes lá, mesmo com o frio que estava, do tamanho do frio que era, mas o pessoal aguentou. E acho que é importante, né? Porque hoje, se nós formos olhar, acho que uma das únicas entidades ainda que está bastante preocupada com o nosso agricultor. São vários problemas aí que temos, mas o nosso movimento ainda, o nosso sindicato ainda estão muito preocupados com a situação do nosso agricultor.
6: Exatamente. Então, mais uma vez, o nosso muito obrigado, né, a todos, e esperamos aí contar com todos, né? Quem sabe para o próximo ano. Aí que a gente consiga muitas conquistas, né, Adroaldo? Nesta semana, uma expectativa era que saísse, então, o novo plano safra. Então, até ontem à tarde, não tínhamos recebido nada. Então, ficamos aí no aguardo. Quem sabe, na próxima semana, aí tenhamos definições. Eu acho que não está tendo lá um acerto sobre a questão do Proagro, né, que é um dos fatores principais para nós podermos continuar plantando, né? E aí algumas regiões, a nossa região, diga-se de passagem, não tanto assim, a questão da securitização também ela é necessária para que os produtores tenham o limite de crédito, né, reconstituído, para que possam então ter acesso a crédito também. Então acho que vamos ficar no aguardo aí para essas expectativas aí para o novo plano safra.
8: É, eu acho que é uma situação complicada, também há uma esperança de um seguro. Mas lá em Brasília hoje, temos que ser bem sinceros e dizer para os nossos agricultores, até os ouvintes que estão nos ouvindo, e todo dia você escuta lá e a coisa, ao invés de se acertar, a coisa está caminhando para um lado que, até que não passar as eleições, eu não sei o que vai acontecer com nós, agricultores, né? E não é só um lado, é todo mundo lá. E quem paga a conta, essa conta cara, somos nós, agricultores, toda a população do país inteiro. E nós gostaríamos de saber, porque na verdade o grande sonho do pessoal que está lá não é mais, é o dinheiro, né? Parece que se eles não têm dinheiro, os nossos deputados lá não tiverem um monte de dinheiro no bolso para distribuir, para fazer, desfazer, e a grande disputa é pelo dinheirinho que o povo brasileiro produz. Então, quando é para soltar alguma coisa para nós agricultores aí, para o nosso povão aí, é complicado e é muito difícil, não é? Temos esperança, nós temos um grupo de deputados ainda que estão trabalhando, defendendo e tentando nos ajudar. E a esperança é que na próxima semana, ou máximo antes de que termine a Copa do Mundo, o Silvio e Mara a coisa aconteça. Porque se passar, terminar a Copa do Mundo e não acontecer nada, eu não sei se nós vamos ter plano safra seguro ou pro agro esse ano.
6: Com certeza. Então vamos ficar aí na expectativa para ver se sai alguma coisa. Eu tenho alguns avisos rápidos, né, aqui também, sobre a questão do seguro de vida, né? Então a gente está fazendo adesão, inclusive falamos na Assembleia, né, o pessoal que pagou a sua anuidade e aqueles que são associados do sindicato devem passar no sindicato para assinar então adesão ao seguro de vida, para que a gente possa incluir junto à apólice, né, os representantes que ficarão, caso faleceu o associado, quem que vai ser a pessoa que vai receber esse seguro. Também, no final do mês de julho, então a gente está aí fazendo uma parceria com a Engeseg para os dias 27 e 28, então a gente vai promover lá junto à entidade, também vamos ter aí a comemoração do Dia do Colono, Motorista, Dia do Agricultor, a gente vai promover então um exames de audiometria, que é importante aí para todos que façam, né? E também exames laboratoriais. Então, se o pessoal quiser fazer os exames laboratoriais, que tem que fazer o jejum de tantas horas, então eles têm que chegar no sindicato e agendar. O exame de audiometria, ele é feito lá por adesão e por ordem de chegada. Então, nos dias 27 e 28, junto à sede do sindicato, uma parceria com a Engeseg, a gente vai fazer, então, esses exames, promovendo lá na semana, lá do Dia do Colono e do Motorista e também do Agricultor. Então, o pessoal que quiser já vai se programando. Se alguém quiser fazer algum tipo de exame laboratorial ou de audiometria, vai se organizando para o dia 27 e 28. As mudas, né, até terça-feira, dia 30, e depois encerra o pedido. E vai ser um único pedido, porque depois, a partir daí, a gente vai ficar na expectativa aí da chegada então do milho. Então a gente não tem espaço lá, então a gente vai fazer esse único pedido.
8: É, também a questão de mudas aqui em Vila Maria, Mara, também vai encerrar nesse dia, dia 10?
7: Isso. Então, na verdade, foi dito até dia 10, porque é o mesmo de Marau, né? Eles teríamos dito que até dia 10 podia ser para enviar, né? Então chegaria dia 20, isso sim. Então, mas nós vamos conferir bem certo, vários vieram fazer reserva, né? Então, tem resta mais uns dias ali para o pessoal que tiver interesse.
8: E também a questão de milho já está encerrada.
7: É, então, nessa semana, abriram mais para as prefeituras, né? Até, digamos assim, quem luta, quem briga, somos nós que fizemos, a prefeitura não faziam pedidos, mas abriram. E a prefeitura de Vila Maria nos repassou, então nós cadastramos mais 15 sacas de milho. Então, quem estava na fila de espera vão ser avisados, então vão ser contemplados ali com mínima coisa, mas enfim, é o que veio para cadastrar.
6: Exatamente, eu acho que daí o milho troca-troca nós também, então nós conseguimos essa parceria com a prefeitura e também conseguimos então lá os 50 sacos de direito da prefeitura e mais esses 15, então conseguimos mais 65 sacos, mas a regra é a mesma, tem que ter a CAF, tem que ser produtor ativo, ser sócio do sindicato, porque senão não tem o porquê a gente ter associado, né? Então, acho que as regras seguem as mesmas. Então, acho que valeu e a gente vai conseguir atender Marau, mais de 140 produtores. Então, acho que é importante. Claro que isso também vai ter fiscalização depois, né? Não é porque a semente é gratuita, então, que peguei, vou fazer isso, vou vender, não vou plantar, né? Vai ter uma fiscalização. Então, o pessoal realmente tem que honrar aí com o recurso que vão receber aí dessa semente de milho. Também sobre a questão da nota fiscal eletrônica, né? Pessoal que precisar ainda de um apoio aí, de ajuda, o pessoal pode vir para baixar aí o aplicativo, trazer a senha GOV, né? É importante aí o pessoal ir se organizando, né, para isso, né? Porque agora o bloco físico já era, então vai ficar aí como peças de museu, né? E as pessoas que ainda não se aposentaram, guardem esses blocos modelo 15 com as notas e contranotas que vão precisar para provar aí os 15 anos de atividade rural.
7: E assim, Silvio, nós também durante nessa semana, vários, inclusive sem a GOV, né? Ainda tem agricultores, enfim, que nunca fizeram, ou se fizeram, não tem. Enfim, nós estamos ali fazendo com todo carinho, dando assistência para os nossos associados ali que precisar, então, precisa. E assim, Silvio, quando nós falamos de aposentadoria, nós sabemos que fica lá no sistema e tá. Mas nada melhor, por exemplo, pegam e imprimem a nota, contranota, deixa guardadinho lá, com uma etiqueta, anos, tal, porque eu me preocupo muito com isso.
6: Por imposto de renda
7: por
6: também.
7: Por imposto de renda também. Então, é só fazer as coisas certas que dificulta menos.
6: Com certeza. Também o nosso Centro Alternativo de Medicina Natural, né? Tem lá os produtos naturais agora para o inverno, encarar o inverno, né? Temos o xarope de gravatá, de angico, essências, própolis e um monte de produtos aí que servem como preventivos e curativos, então, produtos naturais. E temos a farmácia HCR do lado do sindicato, farmácia química, parceria com a HCR. Então, o pessoal que precisa aí tomar aí os remédios contínuos pode fazer um orçamento ali, preço especial para associados e dependentes. E os blisters, né, as cartelas de medicação, o pessoal pode continuar entregando, né? Estamos já organizando mais uma entrega. Então, inclusive, essa semana, o pessoal de Carazinho, né, veio deixar lá blister. Me ligou um pessoal de Serafina Correia também, que vai deixar lá. Então, acho que é importante essa união, né? E a gente está ajudando o meio ambiente e também ajudando lá uma casa de apoio dos nossos idosos de Caxias do Sul.
8: Também, Silvio, gostaria de te questionar e perguntar, você que você participou de duas reuniões da PIA lá na sede, que me parece que os agricultores que não entraram na justiça vão ter que se cadastrar. Gostaria que você colocasse, porque conversei com alguns e não me disseram que não sabiam de nada, né?
6: Exatamente. Então, aqueles produtores que entregavam leite para a cooperativa PIA, que era através da Coproleite aqui no município de Marau, que não ingressaram na justiça, eles têm que se habilitar junto à autoliquidação da cooperativa. Então, o que, que tem que fazer? Tem que fazer, tem que apresentar as notas e enviar lá para a cooperativa PIA, onde que a cooperativa PIA, então, agora fez uma parceria com a Tirol e é uma negociação. Então, por um período de negociação, então, ali a Tirol e a PIA vão pagar, honrar os compromissos, né? Não sei como é que vai ser feito ainda, mas o produtor que entregou leite vai ter que se habilitar, então, junto a essa liquidação. Então, eu tenho o prazo até 16 de julho, tem que passar na Coproleite, já com a secretária Valéria, né, lá na Coproleite, para fazer essa apresentação. E quem entrou na justiça, então, isso já foi feito, então, os advogados já fizeram, então, esse trabalho, e aí já estão habilitados, né? Então agora a forma que vai ser feito a gente não sabe, mas enfim, tem que se habilitar. E se não se habilitar, a cooperativa não vai dar não vai ter êxito em negociar ou receber esse recurso. Então pedimos aí que se alguém é produtor foi produtor da PIA e perdeu aqueles meses lá da produção de leite, então se habilite aí junto à Coproleite ali de Marau para ingressar nessa autoliquidação. Não sei, Adroaldo, se vocês têm mais algum aviso.
8: Eu tenho uma festa aqui que vai acontecer nesse final de semana. Hoje, lá aqui na vizinha São João, né, Mara? Vai ter festa ao meio-dia almoço de hoje. Amanhã, missa, 10h30, ao meio-dia almoço, o churrasco padrão. E todos estão convidados. E pela parte da tarde vai ter uma dança aí para quem gosta de dançar um pouco. Então, ali na comunidade, é pertinho aqui de Vila Maria, todo mundo conhece, todos estão convidados.
6: Exatamente. Então, não sei se a Mara tem mais alguma questão.
7: Isso. Então, durante a semana estive participando também de várias reuniões dos conselhos municipais, inclusive do Conselho da Saúde. Então, gostaria de aproveitar e convidar a toda a população de Vila Maria, né, que vai acontecer a 11ª Conferência Municipal da Saúde. Então, vai ser a 18ª Conferência Nacional que seria da Saúde. Vai ser, então, na próxima segunda-feira, dia 29 de junho de 2026, a partir das 18 horas, na Casa da Terceira Idade. Então, temos o tema desse ano, esse ano que é o ano das conferências, né, que é Saúde, Democracia, Soberania e SUS. Então, todos estão convidados.
6: Também tem aqui um convite, né, um convite que vai ser um evento regional da CONAB, né, Companhia Nacional de Abastecimento, sobre a questão da merenda escolar, né, um seminário que se tem o seminário da roça para o prato, do Planalto Médio, comprar certo, alimentar melhor. Então, é toda a região do Planalto Médio aqui, vai ser em Marau, dia 3 de julho de 2026, inicia às 8 horas da manhã, com término às 16 horas. Local Casa da Cultura, fica ali no centro, né? Então, confirmar presença até o dia 29, né, do 6, para o dia 3, que vai ser na próxima sexta-feira. Então, confirmar presentes aí pelos números informados no convite. Então, foi distribuído esses convites nos grupos das comunidades do interior. Os municípios da região também vão se organizar. É sobre a questão do PA e OpenAI, que são aquelas agroindústrias que estão cadastradas na merenda escolar, né? Então, a CONAB vem promover esse seminário para fortalecer a agricultura familiar, né? Então, acho que a gente sabe de muitas agroindústrias regionais, aqui locais. Então, acho que é um momento importante de discussão, né? Vai ter vários palestrantes do MDA também. Inclusive, vai ter duas nutricionistas aí da Prefeitura Municipal de Marau, né? A Júlia Rigo e a Cássia Damo Tibola. Então, acho que é importante aí o pessoal participar para... Acho que é importante isso aí, a merenda escolar, né? Com os produtores vendendo direto para as escolas, evita atravessador. E hoje é muito importante esse trabalho. E também tenho aqui o convite da comunidade São Pedro da Boa Vista, né? Convida aí para a festa do seu padroeiro neste final de semana, né? Então, hoje, sábado 27, almoço servido nas mesas. Amanhã, domingo, às 10h30, hora missa. 12 horas almoço, churrasco, copo e cozinha. 4 horas, tarde dançante e animada pela banda Hora Marcada. E a comunidade de São Pedro do Jacuí também tem a honra de convidar aí festa em honra ao seu padroeiro São Pedro, né? Que acontece nos dias 27 hoje e 28 amanhã. Então, 27 hoje, almoço servido nas mesas, e 28, 10h30, hora missa, em louvor a São Pedro, 12 horas churrasco padrão, serviço de copo e cozinha, à tarde dançante animada por Matheus Taborda e Dirley. Então, temos aí duas comunidades com os seus padroeiros São Pedro, com fraternizes, comunidades vizinhas, o povo em geral, neste final de semana, lá na comunidade de São Pedro da Boa Vista e São Pedro do Jacuí. E hoje à noite, na comunidade de São Brás também, então vai ter a festa junina. Então fica aí o convite, quem quiser participar, basta chegar lá na comunidade de São Brás, Marau, para a festa junina. Então, era isso, né, Mara? Foi rápido aqui, os 20 minutos, passou rápido. A gente agradece mais uma vez a oportunidade de estar aqui e a gente deseja um bom final de semana. E até sábado próximo, se Deus quiser.
8: Até o fim de semana, se Deus quiser, estaremos de volta no próximo sábado.
7: Um ótimo final de semana a todos.
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12: Aqui no programa é hora de ouvirmos o Frei Marcelo Carvalho, nosso vigário paroquial, com informações da paróquia Cristo Rei para esse final de semana, também de paróquias aqui dos nossos municípios vizinhos. Bem-vindo, Frei Marcelo, bom dia, paz e bem.
13: Bom dia, Ana, bom dia aos nossos ouvintes, nossa saudação de paz e bem. Hoje, sábado, 27 de junho, o Evangelho está em Mateus, no capítulo 8, versículos 5 a 17. Quando Jesus entrava em Cafarnaum, aproximou-se dele um centurião suplicando e dizendo: Senhor, meu criado está de cama em casa com paralisia e sofre terrivelmente. Jesus lhe disse: Eu irei e o curarei. O centurião respondeu: Senhor, eu não sou digno de que entres sob meu teto. Basta, porém, que digas uma palavra e meu criado ficará curado. Porque eu também tenho superiores e tenho soldados sobre meu comando. Quando digo a um vá, ele vai. Quando digo a outro venha, ele vem. E quando digo ao meu criado, faça isso, ele o faz. Ouvindo isso, Jesus ficou admirado e disse aos que o seguiam: Eu lhes garanto, em Israel não encontrei ninguém que tivesse tanta fé. Mas eu lhes digo, muitos virão do Oriente e do Ocidente e se assentarão com Abraão, Isaac e Jacó no reino dos céus, ao passo que os filhos do reino serão expulsos para a escuridão. Aí haverá choro e ranger de dentes. Então Jesus disse ao centurião: Vá e lhe aconteça como você acreditou. E nessa mesma hora o criado ficou curado. Palavra da salvação. Glória a vós, Senhor. Meus queridos, o segundo milagre narrado por Mateus é realizado a partir do pedido de um pagão, o centurião romano, o que mostra que Jesus veio para salvar a todos que manifestam fé verdadeira. O ato de fé do centurião é tão profundo, é tão significativo, que continuamos a repeti-lo ainda hoje em toda a celebração eucarística. Senhor, eu não sou digno de que entreis em minha casa, mas dizei uma palavra e serei salvo. Reconhecendo assim a presença real do Cordeiro de Deus no pão e no vinho consagrados e declarando, portanto, a nossa felicidade em sermos convidados para a ceia do Senhor. Lembramos a nossa programação para este final de semana. Hoje, sábado, 14 horas, missas em Cachoeirão, Gramadinho e Gruta do Rio Marau. Às 18 horas, missa na Matriz e também Comunidade Divino Espírito Santo, bairro Planalto, e 19 horas, Perpétuo Socorro no bairro Progresso e também Santa Catarina. Amanhã, domingo, 8 horas, Matriz, 9 horas, Santuário de Lourdes e Guadalupe, 10h30, grande festa em honra a São Pedro, Comunidade São Pedro do Jacuí, com missa, almoço e continuações festivas. E à noite, 19 horas, Matriz, Santa Lúcia e Salete, Narrigo. Paróquia Santo Antônio do Palmo e Santo Antônio de Gentil, para hoje, sábado, 14 horas, Nossa Senhora das Graças, Palma, 15h30 Santa Terezinha Palma e 19h na Matriz de Gentil. E no domingo, 9h, missa na Matriz do Palma e 10h45, missa e festa do padroeiro São Pedro da Boa Vista Gentil. Paróquia Santa Terezinha de Nicolau Vergueiro, hoje, 14h, Nossa Senhora de Fátima Estivinha e 15h15, São Pedro Colônia Gobe. E amanhã, domingo, 9h, a missa na Matriz de Nicolau Vergueiro. Paróquia Santo Antônio de Camargo, hoje, sábado, 14h, no Portão e às 18h, na Matriz de Camargo, com batizados. E amanhã, domingo, 9h, na Matriz de Camargo. Paróquia Nossa Senhora da Saúde de Vila Maria, hoje, sábado, 14h, Caravaggio, linha 18, e às 19h, na Matriz de Vila Maria. E no domingo, 9h, na Matriz de Vila Maria, e 10h30, missa e festa em São João, linha 21. Desejamos a todos um bom final de semana, um bom almoço, paz e bem e santa alegria.
12: Paz e bem e santa alegria. Muito obrigada, Frei Marcelo, pelas informações. Com o boletim paroquial, a gente fecha o Revista de Sábado de hoje. Muito obrigada pelo carinho da audiência de todos, aos nossos patrocinadores também, Oral Unique, Fruteira, Tutti Frutti, CCAA, Esquadrias Pomar. Na sequência tem Paz e Bem, que é a mensagem do Provincial dos Capuchinhos no Rio Grande do Sul, Frei Álvaro Morés. Depois a gente acompanha o programa da Prefeitura de Camargo, Marau e Sua Tradição Italiana, o programa italiano da nossa emissora, e o Em Alta Especial de Sábado com Mauro Matesco. Gente, um ótimo final de semana a todos nós. Paz e bem.
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15: Estimados ouvintes da Rede Tua Rádio, nossa saudação franciscana de paz e bem. Entramos em comunhão com a Igreja que celebra, neste final de semana, a festa de São Pedro e São Paulo. Lembrando Pedro e Paulo, a Igreja começa a liturgia desta festividade dizendo: eis os santos que, vivendo neste mundo, plantaram a Igreja, regando-a com seu sangue. Beberam do cálice do Senhor e se tornaram amigos de Deus. Pedro é aquele que recebe de Deus a revelação de que Jesus é o Messias. Por isso é o pai da fé e o alicerce, a pedra fundamental da Igreja. Paulo é o grande missionário do cristianismo, o mestre das nações. Incansável, dinâmico e corajoso, percorre longas distâncias anunciando a boa nova de Jesus. Por meios diferentes, os dois congregaram a única família de Cristo e, unidos pela coroa do martírio, recebem igual veneração. Que eles sejam nossos intercessores junto a Jesus e nossos mestres no assumir a nossa fé. Que nossa Igreja tenha a profundidade da fé de Pedro e o vigor missionário de Paulo.

Senhor, constituístes Pedro e Paulo como fundamentos desta obra da qual somos membros vivos pelo batismo. Vós nos concedeis a alegria de festejar Pedro, o primeiro a proclamar a fé em vós como Cristo, Filho do Deus vivo, e Paulo, o incansável missionário de vossa obra. Fazei que, a exemplo deles, sejamos também nós, construtores de vossa igreja neste mundo, e testemunhemos por meio de nossa vida a vossa presença no meio das adversidades que se colocam na vida das pessoas. Que a mesma fé e coragem que os impulsionaram esteja em nós e em nossas comunidades, para que sejamos uma comunidade de discípulos missionários. Abençoai nossa igreja, nossa comunidade, nossa família. Abençoai também o alimento que vamos tomar. Em nome do Pai, do Filho e do Espírito Santo. Amém. Um forte abraço, paz e bem.

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1: Bom dia, ouvintes! Sejam muito bem-vindos ao informativo da Prefeitura Municipal de Camargo, hoje sábado, dia 27 de junho. Atenção, produtor rural! Últimos dias para a declaração anual de rebanho. A Secretaria de Agricultura informa que o prazo para realizar a declaração anual de rebanho encerra na próxima terça-feira, dia 30 de junho. Os produtores rurais devem procurar a Secretaria de Agricultura no horário das 7h30 às 11h30 da manhã para realizar a declaração e manter sua situação regularizada. Não deixe para a última hora. Compareça dentro do prazo e evite pendências. Ganhador do Nota Fiscal Gaúcha do mês de maio, Janquiel Felipe, foi contemplado com o valor de R$ 800. Parabéns ao ganhador do mês de maio do Nota Fiscal Gaúcha. No último dia 17 de junho, a prefeita Gianice de Freitas Fernandes, juntamente com a coordenadora do CRAS, Viviane Maurina, e a secretária municipal de Administração e Planejamento, Eduarda Fioravanzo, foram convidadas para participarem do evento em comemoração aos 30 anos do Senai em Marau. Através do programa Jovem Aprendiz, 4 alunos de Camargo já se formaram no Senai e 14 estão atualmente cursando. As vagas são disponibilizadas pela empresa Fuga S.A., Unidade Biofuga. O processo de seleção e acompanhamento dos jovens é realizado pela equipe técnica do CRAS e o transporte é realizado pela Secretaria Municipal de Educação. Uma parceria entre público e privado que está gerando qualificação e novas oportunidades para os jovens camarguenses. Cronograma da coleta do lixo na cidade. Lixo orgânico molhado, segunda, quarta e sexta-feira, a partir das 6 horas da manhã. Lixo reciclável seco, na terça-feira, às 6h30 da manhã. Entulhos e galhos, nas sextas-feiras, no turno da manhã. Lixos eletrônicos, lâmpadas, pilhas, óleo de cozinha usado e pneus velhos deverão ser entregues na Prefeitura Municipal. Cronograma da coleta do lixo no interior. Segunda quinta-feira do mês, Santa Lúcia, Arancatoco, Linha Felipe, Povoado de Baixo, São Vitor, São Pedro do Gramado, Linha Virgílio Lodi, Linha Pinto e Cantão. Quarta quinta-feira do mês, Linha da Gruta, Linha Maurina, Linha Bernardi, Tunas, Paraíso, Bela Vista, Desvio Bonito, Santo Antônio da Lisboa e Alto Alegre. Colabore com o meio ambiente e separe o lixo corretamente. Coleta seletiva. Faça sua parte pelo meio ambiente e recicle. Use o saco verde apenas para o lixo seco. Coloque o lixo seco na rua, preferencialmente no dia da coleta, que é na terça-feira. E faça um bom aproveitamento do saco verde, utilizando pelo menos 2/3 de sua capacidade. O município, por meio da Secretaria de Obras, vem realizando o alargamento da estrada no sentido à comunidade Alto Alegre, visando melhorar a traficabilidade, proporcionar mais segurança aos usuários e garantir melhores aos moradores e produtores rurais. As melhorias fazem parte das ações contínuas de manutenção da infraestrutura do interior. Na última quinta-feira, a prefeita municipal Gianice de Freitas Fernandes, acompanhada da coordenadora do CRAS, Viviane Maurina, esteve na Secretaria de Trabalho e Desenvolvimento Profissional, onde realizou a assinatura de mais um importante convênio com o governo do estado. A parceria tem como objetivo oferecer cursos de qualificação e capacitação profissional aos camarguenses, através do programa RS Qualificação Recomeçar, proporcionando novas oportunidades de aprendizado, preparação para o mercado de trabalho e geração de renda. Mais uma ação que demonstra o compromisso do município em investir nas pessoas, promovendo conhecimento, qualificação e oportunidades para os camarguenses. A Escola Municipal de Ensino Fundamental Silva Jardim convida a comunidade escolar e as famílias para participarem do tradicional Araiá da Escola Municipal de Ensino Fundamental Silva Jardim, que será realizado hoje sábado, dia 27 de junho, às 19 horas, no ginásio da escola, na comunidade de Paraíso, em Camargo. A programação contará com diversas atrações, incluindo quadrilha, casamento caipira, jogo de bingo e comidas típicas como pastel, doces, pipoca, bolo de chocolate, quentão e muito mais. Será uma noite especial de confraternização, alegria e valorização das tradições juninas. A escola convida todos os familiares e amigos para prestigiarem o evento e viverem momento de integração junto à comunidade escolar. Fique por dentro de todas as novidades do nosso município. Siga nossos perfis oficiais e acompanhe informações, avisos, eventos e ações das secretarias. No Instagram, @município_Camargo, Secretaria_Saúde Camargo, CRAS Camargo, Educação_Camargo. No Facebook, Município de Camargo e Secretaria de Saúde e Assistência Social. Siga, curta e compartilhe. E assim chegamos ao final de mais um informativo da Prefeitura Municipal de Camargo. Voltaremos no próximo sábado, neste mesmo horário. Tenham todos um ótimo dia!

Essas foram as principais informações da semana. Siga acompanhando os canais oficiais da Prefeitura de Camargo e mantenha-se sempre bem informado. Nos encontramos na próxima edição. Gestão 2025-2028. 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
4: 2:59.
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1: 16 graus.
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Muito boa tarde para você, um excelente fim de semana. Está começando mais um programa em alta, especial de sábado. Juntos até às 7 horas da noite aqui na programação da tua Rádio Alvorada, trazendo muita música e, claro, informação para você. Que o seu fim de semana seja excelente. Já começo trazendo informação. A comunidade de Santo Antônio dos Triquês, no interior de Marau, recebe neste sábado, 27 de junho, o 10º Festival de Sopas e Sabores. O evento começa às 7 da noite e integra a programação da 37ª Festa Italiana de Marau. O cardápio terá 14 variedades de sopas, entre opções salgadas e doces. A animação será da dupla Amor e Cantato. Os ingressos para este evento foram todos vendidos. Agora, economia. A ANEEL informou que a bandeira tarifária das contas de luz vai seguir amarela em julho. Com isso, permanece o acréscimo de R$ 1,88 a cada 100 kWh consumidos. Segundo a agência, a decisão ocorre por causa do período seco que reduz a geração hidrelétrica. Com menos água nos reservatórios, o sistema aciona termoelétricas, que tem custo mais elevado. Da informação, a gente já vai com música. E quem abre a nossa programação da Em Alta é a banda Doce Pecado. Um excelente sábado para você. De segunda a sexta, às 2 da tarde, Em Alta. 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
6: 16 graus.
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13: 3:33.
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0: Segue a música, segue a informação na tua Rádio Alvorada, programa Em Alta, fazendo companhia para você no seu fim de semana. Eu sou o Mauro Matesco e nós vamos juntos até às 7 horas da noite. Prefeitura de Marau realiza hoje sábado o evento Marau Terra de Oportunidades Sem Fronteiras. A atividade encerra a Semana Estadual do Migrante e Refugiado e ocorre na Praça Doutor Eupídio Fialho de Marau até às 5 da tarde. Participam associações de haitianos, cubanos, argentinos e venezuelanos, além de representantes da cultura italiana. É hora de conferir as informações do tempo para hoje, especialmente para o fim de semana. Kátia Valente, boa tarde.
1: Olá, pessoal. O final de semana marca mudança no padrão do tempo com a propagação de novas áreas de instabilidade associadas ao novo sistema de baixa pressão. O sábado, as nuvens vão começar a ganhar força mesmo a partir da tarde e até o final do dia já podemos ter algumas pancadas de chuva por aqui. No sábado à tarde, nós vamos ter máximas variando entre 19 e 20 graus, uma temperatura até já um pouquinho mais agradável. Mas, por causa dessa condição, né, e principalmente os ventos que volta a soprar do norte, volta a trazer umidade, tudo isso vai alimentar mais as instabilidades. Então, no domingo, podemos ter chuvas associadas a temporais por aqui. Atenção para essa condição de pancadas de chuvas com temporais. A previsão, né, de rajadas de vento que podem variar entre 70 até 80 km por hora, e não se descarta também a condição de queda de granizo. Esses temporais são isolados, mas podem acontecer aqui pela nossa região.
0: Valeu, Kátia. Obrigado pelas informações e pela participação aqui. Segue a música. Quem tá chegando é a Lauana Prado. 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
5: 4:30.
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1: 16 graus.
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Uma tarde de muita música e também algumas pitadinhas de informação. A Prefeitura de Marau promove nos dias 29 e 30, segunda e terça, uma campanha de arrecadação de lixo eletrônico. A ação faz parte da programação do Mês do Meio Ambiente e busca incentivar o descarte correto de equipamentos sem uso. Os pontos de coleta ficarão em escolas municipais, estaduais e privadas aqui do município. A comunidade poderá entregar itens como monitores, impressões,

impressoras, televisores, eletrodomésticos e outros equipamentos ligados à energia elétrica. Depois da coleta, o material vai ser encaminhado ao Programa Eletro Solidário da APAE aqui de Marau. Agora, cultura. A exposição Recortes da Itália, da artista Vânia Regina Bergonzi, está aberta à visitação no Centro Cultural José João Sentim, em Marau. A mostra reúne pinturas em acrílico e aquarelas com referências a paisagens e elementos da cultura italiana. A visitação está aberta das 2 até as 4:30 da tarde, até o dia 12 de julho. Dá informação para música sertaneja, Luísa e Maurílio. Esse é o programa Em Alta, na tua Rádio Alvorada. 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
3: Quatro horas e 31 minutos.
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8: Dezesseis graus.

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0: programa Em Alta com muita música na sua tarde de sábado e a gente faz uma pausa para falar de esporte. Nosso primeiro destaque é o futsal. O time da MF ficou no empate em 1-1 com o Guarani, em Espumoso, pela quarta rodada do Gauchão Série A de futsal. O jogo foi realizado nesta sexta-feira e a equipe de Marau saiu na frente logo no início com o Matheus Gaúcho. A MF criou chances e teve o controle de boa parte da partida, mas o Guarani empatou nos minutos finais com Áquila. Com o resultado, o time de Marau soma o segundo empate na competição. A próxima partida vai ser sábado, dia 4 de julho, em casa, aqui em Marau, contra o Ibira Futsal. Agora o destaque é para o estadual Série Bronze de Futsal. A equipe AMDV, Meninos da Vila, recebe no ginásio da SERP o Ibira Futsal neste domingo, amanhã, dia 28, às 6 horas da tarde. Também amanhã e também às 6 horas da tarde, a AME vai a Sarandi para enfrentar o Soberano. Do futsal para a Fórmula 1, neste fim de semana, a Fórmula 1 chegou à Áustria e esta é a oitava etapa do campeonato. Verstappen é o recordista de vitórias no GP da Áustria, com 4, e a última delas foi em 2023. O GP da Áustria vai ser transmitido neste domingo às 10 da manhã, ao vivo na TV Globo e também no Sport TV 3. Copa do Mundo. O Brasil terá o Japão como próximo adversário no mata-mata e a partida está marcada para segunda-feira, agora dia 29, 2 da tarde, em Houston. O Japão foi o segundo colocado do Grupo F, depois de vitória sobre a Tunísia e empate com a Holanda. A seleção japonesa vive um crescimento técnico e já venceu o Brasil num amistoso em 2025 lá em Tóquio. O confronto ganha peso porque abre a fase eliminatória para a seleção brasileira. Esporte é o destaque, agora quem está chegando é a música. E para abrir aqui a nossa sequência, a dupla Matheus e Cauã. Um excelente fim de semana para você. Esse é o programa Em Alta de sábado.
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0: 15 graus. 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

Tua Rádio Alvorada e o programa Em Alta, fazendo companhia para você no seu fim de semana. Muito obrigado pela sua audiência aqui em Marau e na região, no FM 107.7 e também no streaming, para você que acompanha pelo aplicativo, nos agregadores, na Alexa ou também através do nosso site. Nosso primeiro destaque aqui do momento é o agro. A Emater Ascar projeta uma safra de inverno menor no Rio Grande do Sul em 2026. A produção de trigo, canola, cevada e aveia branca deve somar 3.733.000 toneladas, que significa uma queda de mais de 22% frente a 2025. A área plantada também deve recuar para 1.575.000 hectares. O trigo concentra a maior perda,

As causas estão restrições de crédito, endividamento dos produtores e risco climático, com atenção ao possível El Niño. E agora, o destaque para a religião. A paróquia Cristo Rei de Marau iniciou nesta semana a novena de Nossa Senhora Desatadora dos Nós. As celebrações serão realizadas todas as quintas-feiras às 7 da noite na Igreja Matriz Cristo Rei Marau até o mês de novembro, com transmissão aqui da tua Rádio Alvorada. Esta é a 4ª edição da novena e a participação pode ser feita ao longo das semanas, sem necessidade de comparecer em datas consecutivas. Música, informação, uma tarde super bacana para fazer companhia para você. Quem está chegando agora é a dupla Edson e Hudson. 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
1: Eu tive uma casa e também eu tinha um carro. Morava em condomínio.

0: certo.
1: Obrigada, meus amigos, que honra.
0: Obrigado você.
1: Obrigada, obrigada.
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Até às 7 da noite, o programa Em Alta de Sábado traz muita música sertaneja, banda e também umas pitadas de música gaúcha. E claro, algumas informações para você ficar por dentro de tudo que aconteceu ao longo da semana e o que vem por aí. A Associação Comercial aqui de Marau elegeu os 13 representantes do seu Conselho Deliberativo para o biênio 2026-2028 em Assembleia Geral Ordinária que foi realizada durante a semana. O processo de votação definiu como membros titulares as empresas Colone Participações, Construarte, Cook Indústria Metalúrgica, Fuga Couros, Metasa, Postos Marau Norte e Sul, Sebem Indústria e Comércio de Cereais, Sicredi Aliança RSSCES e Somar, elegendo também as suplentes, que são as seguintes: Foco Agrícola, GSI, Parceria Cereais e Transportadora Sana. Esse novo conselho, que atua na governança e fiscalização da ASSIM, será responsável por conduzir decisões estratégicas e eleger no mês de novembro a nova diretoria executiva da entidade. Da informação para a música, quem está chegando é o Ed Brito e o Samuel. Uma boa tarde para você. 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
3: 6:30.
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7: 14 graus.
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0: Finalzinho de tarde no programa Em Alta, agradecendo demais o seu carinho, a sua enorme audiência todos os sábados para você que gosta de música e também quer ficar bem informado. Olha só, a reconstrução da Igreja Matriz Nossa Senhora de Lourdes, lá de Flores da Cunha, deu um passo importante nos últimos dias. Voluntários participaram da limpeza do templo, atingido por um incêndio em 25 de maio. Durante os trabalhos, foram separados itens que poderão contribuir para a restauração e para a preservação da memória histórica da igreja. Entre eles estão bancos que resistiram ao incêndio, os dois confessionários e diversas imagens sacras danificadas pelo fogo e também pela fumaça. A limpeza é um passo fundamental para permitir o escaneamento completo da estrutura, procedimento que vai servir de base para os projetos de reconstrução. Segundo o coordenador dessa restauração das obras, Lucas Carinhato, a empresa responsável pelo projeto já foi contratada e também está em desenvolvimento o projeto da nova cobertura do templo. A expectativa da comissão é concluir a restauração da igreja e reabri-la para a comunidade no dia 24 de dezembro de 2027. Música, informação, programa Em Alta no seu finalzinho de tarde de sábado, esperando e desejando que o seu fim de semana seja maravilhoso. Quem está chegando agora é Cleiton e Romário.
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0: 14 graus.
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6: 6:34.
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0: Programa em alta na tua Rádio Alvorada, canal 107.7 FM, com muita música e informação. A Associação Marauense Amigos da Cultura, em parceria com a Prefeitura de Marau, está com inscrições abertas para uma temporada de oficinas que são gratuitas. A oficina de desenho e criatividade será coordenada pelo Giovano Durante e é voltada a pessoas de qualquer idade, com foco nos adolescentes. As aulas iniciam no dia 4 de julho e acontecem aos sábados à tarde, das 3 às 5, na sede da associação, que fica no subsolo do Centro Cultural José João Santin. As inscrições podem ser feitas pelo 9-99-42-8093. Já a oficina de dança e arte-terapia terá a coordenação da Ana Paula Capelli e tem como público-alvo mulheres de qualquer idade. As aulas começam no dia 3 de julho e acontecem às sextas-feiras, das 3 às 4 da tarde, na Oficina do Corpo. E as inscrições para esta oficina pelo 999-26-69-62. Música e informação, esse é o programa Em Alta, agradecendo demais o seu carinho, sua audiência aqui com a gente todos os sábados. Daqui a pouquinho, a programação da tua Rádio Alvorada segue com o programa Tua Essência. Nós vamos até às 7 da noite e tem mais música por aí. Para abrir essa última sequência, Marília Mendonça. Um abraço, excelente fim de semana, paz e bem.
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4: 14 graus. 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